0: MEC para cumprir decisões do STF sobre verbas indenizatórias.
1: A resolução é da relatoria do presidente do CNJ e do STF, ministro Edson Fachin. Carolina Chaves.
2: Para Fachin, a medida tem como objetivo ampliar a fiscalização dos pagamentos a magistrados.
3: Um contra-cheque por magistrado. Afinal, o que se paga com dinheiro público não pode se esconder em múltiplas folhas. E nesse sentido, o contra-cheque único permitirá uma maior transparência de todos os recebimentos.
2: Com essa resolução, cada magistrado só poderá receber um único documento com detalhamento de salário e de verbas indenizatórias, sem uso de folhas suplementares. O contra-cheque único vai deixar explícito o valor efetivamente pago na conta de cada magistrado.
0: Mantida a decisão que determinou o fim da aposentadoria compulsória remunerada como penalidade máxima imposta a juízes.
1: O entendimento é da primeira turma do Supremo Tribunal Federal, Marta Ferreira.
4: Em março deste ano, o ministro Flávio Dino, relator do caso, determinou que o Conselho Nacional de Justiça deverá aplicar a perda do cargo de magistrado e a consequente perda de salário como a maior punição por violações disciplinares. Segundo ele, infrações graves devem ser punidas com a perda do cargo de acordo com a interpretação da reforma da Previdência promovida pela Emenda Constitucional 103 de 2019. A decisão foi contestada e analisada pela primeira turma do Supremo. A primeira turma, então, negou provimento ao recurso e, com isso, fica mantida a decisão que afastou a aposentadoria compulsória remunerada como sanção disciplinar máxima aplicável a magistrados.
0: Presidente do STJ suspende efeitos de liminar que havia paralisado o concurso público para promotor de justiça substituto do Ministério Público de Mato Grosso.
1: O edital prevê a aplicação da prova objetiva em Cuiabá e São Paulo no dia 14 de junho. Fátima Uchoa.
5: Um candidato impetrou mandado de segurança alegando, entre outros pontos, violação do princípio da isonomia por suposta desigualdade entre candidatos de diferentes regiões do país. O Tribunal de Justiça de Mato Grosso concedeu a liminar, mas o presidente do STJ, ministro Herman Benjamin, destacou que o adiamento repentino da prova, além de causar prejuízos aos candidatos já inscritos, comprometeria o cronograma do concurso, obrigaria a administração a reorganizar todas as etapas do certame e retardaria a recomposição do quadro funcional do Ministério Público Estadual. Com a suspensão da liminar, fica mantida a prova objetiva para 14 de junho, tanto na capital mato-grossense quanto na capital paulista.
0: Entrou em vigor a nova regra que obriga empresas a prevenir riscos à saúde mental no ambiente de trabalho.
1: A atualização da norma regulamentadora 1 passa a incluir os riscos psicossociais no gerenciamento das empresas. Anderson Conrado.
6: A partir de agora, empresas e órgãos públicos terão de identificar e controlar situações que possam afetar a saúde mental dos trabalhadores. Entre os fatores estão assédio, pressão excessiva por metas, jornadas prolongadas e sobrecarga no trabalho. Para a Justiça do Trabalho, a nova norma reforça a importância da prevenção e da criação de ambientes de trabalho mais saudáveis.
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0: Uma boa noite.
1: E até amanhã.
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8: Está no ar o Jornal do Senado.
9: Eu sou Paula Groba.
10: E eu sou Humberto Pinheiro.
9: E estes são os destaques de hoje do Jornal do Senado, que começa agora.
10: Aprovada a medida provisória que garante reajuste de 5,4% no piso salarial de professores da educação básica.
9: Avança projeto que limita bloqueios de repasses federais a estados e municípios.
10: Comissão aprova a convocação de presidente do Banco de Brasília para explicar operações com o Banco Master.

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0: Claudinha! Muito feliz de estar aqui com você, viu?
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Amém? A Ana Paula me surpreende sempre, hein? Soltou francês hoje aqui. E se. Eu queria dar uma palavra para o nosso querido pastor africano. Eu não me lembro de outra passagem que Jesus tenha falado de uma oferta tão grande que foi dada em Jerusalém. Jesus ficou impressionado com a oferta de uma viúva. Não foi? E eu acho que hoje o Senhor ficou impressionado de novo. Quem crê assim? Eu creio que as viúvas lá de África acertaram o coração de Deus de novo. Jesus disse, ninguém deu uma oferta como ela. Ninguém. Ninguém. Outros deram do que sobrava. Elas deram de tudo que elas tinham. Não foi uma pequena oferta. Foi uma das maiores ofertas, pastor Paulo, que essa igreja recebeu. Amém. Outra coisa que eu queria dizer para o nosso pastor africano, que ele não foi enganado. O Brasil é muito pobre, viu, pastor? Muito pobre. Nós estamos cobertos de mentira no Brasil. Nós estamos numa cultura do mais esperto. Infelizmente, o Brasil está muito pobre. E cada dia que eu ligo a televisão para assistir a CPI, eu vejo que o Brasil está muito pobre. Que Deus enriqueça a nossa nação. Amém, querido? Nós estamos precisando de uma riqueza diferente. Caráter, moral, valor ao trabalho e honrar esses muitos brasileiros que ganham o seu dinheiro honestamente todos os dias pela graça de Deus. Amém? Então, o pastor não foi enganado, infelizmente, né, pastor Paulo? Mas nós vamos orar e Deus vai mudar esse negócio. Eu acho que isso está acontecendo, já é caminho dessa mudança aí. Amém, irmão? Porque o papel da igreja não é julgar a nação, não é... Isso é outra gente que tem que fazer. Nós vamos orar. Nós vamos orar porque nós temos uma vantagem. O juiz maior é o nosso Pai. Então, nós temos acesso ao coração dele. Que Deus nos abençoe. Amém, irmãos? Que Deus nos abençoe. Gênesis capítulo 18. Abra sua Bíblia. Agora vamos conversar um pouquinho na palavra de Deus. E a irmã ali vai interpretar para o africano. A hora que der um nó na língua dela, a Ana vai lá e ajuda, viu? Ana? Ana, você me surpreende, Ana. Volta a tradução, belíssima. Gênesis 18, a partir do verso 22. Paulo, não posso nem brigar com a Ana em francês, eu não vou poder. Porque ela vai entender. Que fera essa filha sua, Paulo. Bênção pura. Eu sei. Eu sou suspeito para falar, né? Porque... Gênesis 18, queridos, no início da Bíblia, tem uma passagem muito interessante sobre Abraão. A partir do verso 22, eu não vou demorar, até umas 11 horas já terminamos. Olha o riso nervoso. Ai, Jesus, me livra. Bem antes disso, nós já terminamos. Mas eu queria trazer uma palavra essa noite, pode ser uma bênção tão grande para a sua vida. Irmãos, como a palavra de Deus é rica. Como a palavra de Deus é uma bênção para todos nós. Amém? Aí em Gênesis 18, a partir do verso 22, Deus tinha anunciado para Abraão a destruição de Sodoma. Todos nós conhecemos a história. Sodoma chegou numa condição tal que Deus mandou para lá alguns anjos para destruir a cidade.
e ficou conversando com Abraão sobre isso. E Abraão ficou preocupado porque lá em Sodoma morava uma pessoa que ele gostava muito, que era Ló, seu sobrinho. E ele então ficou preocupado com esse negócio e ele percebeu que tinha uma chance de conversar sobre aquilo de modo que houvesse uma mudança. Verso 22 diz que os anjos foram para Sodoma e Abraão ficou na presença do Senhor. E Abraão começa a conversar com Deus e fala: Senhor, o Senhor vai destruir o justo com o ímpio? O Senhor vai pegar o que é bom e vai jogar fora, vai destruir com o que é ruim? E o Senhor diz: de jeito nenhum. Então Abraão começa uma aula de matemática com Deus. Abraão começa a conversar com Deus. E o que eu acho interessante aqui, que na nossa vida, irmãos, aqui não funcionou com Sodoma, a conversa de Abraão. Mas você vai notar que cada vez que ele pergunta ao Senhor, se tiver 50, o Senhor falou: olha, se tiver 50 justos lá, eu pouparei a cidade. Verso 26. Se tiver 50 lá, Abraão, eu vou poupar a cidade. Ó, então, é um caminho certo. Lá em Sodoma não tinha, mas talvez na sua Sodoma tenha. Né? Tá entendendo o que eu tô falando? Às vezes nós estamos diante de uma situação terrível e aqui a Bíblia está dando umas dicas para nós, pastor Paulo, como conversar com Deus. Aí depois ele vai, toma coragem, que Deus deu sinal, ele vai para 45. Se 45 tiver, aí o Senhor fala com ele: olha, se tiver 45 lá, eu não destruo.

Abraão falou: senhor, só mais uma vez, eu vou arriscar, mais uma. E eu vou parar, eu prometo. 10, senhor, se tiver 10 lá. O senhor falou: se tiver 10, eu não destruo. Verso 32. Não tinha 10, tinha 1. Mas talvez, irmãos, eu não quero pôr atenção em Sodoma, não. Eu quero pôr atenção nos caminhos que Abraão usou e Deus autorizou. Que veja bem, Abraão falou 50, o senhor falou ok. 45, ok. 40, ok. 30, ok. 20, ok. 10, ok. Então, irmão, nós vamos por aí. Porque eu não quero saber o que que falhou, meu irmão. Eu não gosto de gente que fica andando em cima do que não fez. Eu gosto de gente que aprende com o outro que está fazendo e quer fazer para também caminhar. Então eu vou olhar para Abraão aqui e falar: olha, Abraão achou a porta. Porque são caminhos. Então eu quero estimular você que está diante de uma Sodoma qualquer e tem um Ló seu lá dentro. O que, que é Sodoma, o que, que é Ló? Sodoma é o que não presta mesmo, mas lá dentro do que não presta tem algo que você ama. Dentro dessa situação toda que Deus tem que destruir mesmo, que tem umas coisas na nossa vida que Deus destruindo nos faz um favor enorme. O problema é que lá dentro tem coisa boa, irmão. Vamos parar com essa ideia também que tudo é ruim. Ah, no trabalho está uma coisa horrorosa. O Brasil está num momento difícil. Mas a igreja está crescendo, está orando, está caminhando. A gente está sendo liberta e a obra está sendo feita. Amém? A obra do Senhor não depende dessas circunstâncias. Deus não precisa de caminho para andar, não. Deus é o caminho. Amém, queridos? Então vamos tocar para frente. Vamos dar bons exemplos. Vamos ser pessoas honradas e Deus vai fazer o resto através de nós. Pedir o Senhor nos dar graça para isso aí. Vamos caminhar com Abraão um pouquinho? Vamos pensar um pouquinho nesses números? Porque parece que é uma conversa palatável, uma conversa que o Senhor gostou. Não foi? São caminhos que Abraão foi pedindo e Deus foi autorizando. Infelizmente, essa Sodoma não tinha. Mas quem sabe, na sua Sodoma, nessa situação, o Senhor fala com você: olha, tem 20 lá. Então eu vou poupar a cidade e Deus transforma aquilo que tinha tudo para ser uma tragédia na sua vida numa grande bênção. Lá no Museu de Arte em Israel, tem uma obra que chama a atenção das pessoas. Quando você entra assim, tem um museu, tem um monte de lixo assim. Quando acende uma luz, bate um holofote assim numa determinada posição, projeta a sombra daquele lixo na parede. Aí vira um casal sentado assim, um encostadinho no outro, namorando. Aí o que era lixo, quando a luz bate, vira uma obra de arte. Meu irmão, se a luz bater nesse lixo aí, pode virar uma obra de arte, amém? Se a bênção de Deus entrar, meu irmão, porque a Bíblia diz que tudo é possível àquele que crê. Então se você está aqui hoje à noite, conversando com Deus diante de uma Sodoma, às vezes é uma situação lá no seu trabalho, uma situação na sua casa, às vezes a coisa está tão complicada na sua casa. Irmãos, tem momento na nossa vida que o negócio complica tanto que você tem medo de mexer para resolver e ficar pior. Não, não é verdade? Então você fala: gente, eu não sei se eu vou lá conversar, se eu deixo para lá, se eu faço vista grossa, se eu engrosso a vista. Se, entendeu? Eu não sei. Eu não sei o que eu faço. Não sei se eu vou para lá, se eu venho para cá. Não é? Então vamos nesses caminhos de Abraão aqui que é melhor. 50 na Bíblia era o tempo da remissão. Depois de 50 anos, tinha que perdoar tudo que devia para trás. Não é? Então quero dar uma dica para você. Existe um caminho bom para Deus poupar coisas que estão na reta de destruição. Perdão. Abrir o coração para remissão. Amém, queridos? Você tem que estar aberto que Deus pode usar você nesse espírito do perdão. Numa cidadezinha do interior, havia um humorista, eu e minhas histórias, né? Tem gente que já está assim, daqui a pouco eu falo da filha.

0: dele. A falar nela, esses dias é que o meu filho mais velho fica aborrecendo ela o tempo todo. Eu sou o primogênito, eu tenho direito a mais que você. Ela outro dia falou: pai, eu não estou aguentando essa conversa de primogenitude aqui em casa. Isso precisa acabar. Então estamos lutando lá em casa para resolver essa coisa da primogenitude. É, esse humorista era muito famoso porque ele escolhia algumas pessoas na cidade e ele imitava aquelas pessoas num show. E depois de muita gargalhada e tal, as pessoas falavam quem é, e ele ironizava as pessoas através dessa imitação. E ele então escolheu, numa dessas semanas, um pastor muito simples da cidade, e ele tinha um problema na perna, ele mancava, então ele foi fazer o show imitando o pastor. Mas para aprimorar o show, ele foi no culto domingo, e copiou a mensagem, direitinho, observou como é que o pastor falava, observou como é que ele mancava, não é? E lá no show, então, ele começou. Entrou estilizado do pastor, e começou a mancar, e foi falando a mensagem que ele decorou. Né? E o povo, numa gargalhada, todo mundo sabia já que era o pastor, né? Naquela cidade, e ele foi rindo e ironizando, aí no final ele fez o apelo imitando o pastor, o povo começou a vir na frente. E o povo começou a chorar. Ele falou: não, gente, isso é só uma imitação. E o povo chorando na frente, e aquela coisa, ele falou: tem alguém crente aqui? Tem alguém da igreja? Aí o pastor levantou lá atrás. O pastor tinha ido lá no show. E o pastor foi lá para frente, falou: dá licença, me dá um microfone aqui. E completou aquele apelo, inclusive o humorista aceitou Jesus naquela noite. Isso não é ilustração não, meu irmão. Nem tudo que eu conto aqui é ilustração. Olha o espírito de perdão desse pastor. Eu ter ficado com raiva, usado o púlpito para excomungar aquele homem. Vamos fazer uma oração aqui contra o humorista. E dá uma palavra, que absurdo, o inimigo está usando ele. Não, ele foi lá ver. Quem sabe naquela confusão haveria uma oportunidade. Pastor amigo meu lá de Belo Horizonte, ele é gago. Quando ele fica nervoso aí, que ninguém entende nada mesmo. Ele é assim, meio gago. Ficou nervoso, trava. Travou. E ele estava numa grande festividade, estava tendo em Belo Horizonte, do encontro dos judeus. Era uma coisa grande, estavam lá rabinos e... uma coisa grande, bacana. E no final, ele com a esposa lá, falou: olha, se der oportunidade aqui, eu vou pregar. Ela: que isso, marido? Você não é judeu, não é nada, vai lá na frente falar, ainda gago. Você vai ficar nervoso ali na frente, vai travar geral, vai ser uma confusão. Ele falou: não, se der oportunidade eu vou lá. Aí no final o dirigente abriu a palavra, falou: se alguém aqui quiser falar algo sobre Israel, sobre alguém, pode... Ele levantou e foi, e a mulher dele entrou em pânico, gospel. O homem foi lá pra frente, no impulso santo. Pegou o microfone e ela pensou: quem que vai sair agora? Meu Deus. Pois esse homem pegou o microfone, não gaguejou hora nenhuma. Ele falou: olha, eu não sou judeu, estou aqui como convidado, mas eu não posso perder a oportunidade de falar com vocês que o melhor amigo que eu tenho é um judeu. E depois que eu conheci esse judeu, minha vida nunca mais foi a mesma. É povo, ó... Pregou 15 minutos. Só que em vez de falar Jesus, ele falava: meu amigo judeu. E quando ele ia fechar, ele falou: eu queria dizer o nome dele. O nome dele é Jesus Cristo de Nazaré. Entregou o microfone e desceu. A esposa pensou: morreu. Vai ser no meio ali, ó. Mas eles contam que ficou um silêncio naquela plateia. Ninguém falou nada. E quando aquela reunião acabou, um dos líderes veio falar com ele. E falou: olha, eu gostaria de saber se o senhor tem um horário essa semana, nós temos uma reunião lá na Associação Israelita. Nós gostaríamos que você falasse um pouquinho mais do seu amigo judeu. As portas abriram. Porque ele teve sabedoria. Teve espírito de perdão. Qual que é o primeiro número que você põe para Deus para abrir uma porta de restauração? É o espírito de perdão, de remissão, de vingança? Irmãos, o que toca o coração de Deus, ele fala, se tiver 50 lá, eu vou poupar. Se Deus achar espírito de perdão, se Deus achar desejo de conserto, Deus vai poupar tudo. Porque Deus não tem prazer na morte de ninguém, está na palavra de Deus. Deus não é um rolo compressor em cima da vida de ninguém. Às vezes as coisas caminham nessa direção. Porque, olha, Deus é amor, mas não se esqueça que Deus é justo. E a justiça e o amor estão equilibrados no coração de Deus. Amém? Amém. Aí o nosso Abraão fica entusiasmado. E antes de ir no 45, quero ir no 40 para você entender o 45. 40 na Bíblia significa um tempo de muito sofrimento, mas de muito aprendizado. 40 anos no deserto. Não é? O nosso querido... Moisés, 40 anos no Egito, 40 no, lá em treinamento, 40 mais para frente com o povo. Jesus, 40 dias no deserto em oração. Elias anda 40 dias. 40 é o tempo de uma geração em Israel. 40 é um tempo que Deus fala com a gente que o sofrimento é grande, o quebrantamento é grande, mas o ensino é muito grande. Você quer um caminho para Deus, quem sabe, mudar a história da sua Sodoma hoje? Seja uma pessoa quebrantada, humilde. Aprenda com o sofrimento. Hoje talvez você está por cima, amanhã você não sabe onde é que você está. Talvez se você agir com misericórdia hoje, seja essa misericórdia que vai agir com você amanhã. Amém? Sabe, queridos, às vezes nós temos oportunidades e não usamos. Eu gosto muito da história de dois rapazes que estavam conversando, e um estava muito arrasado, sofrendo muito, e ele falou, ninguém vai se lembrar de mim, ninguém vai querer saber de mim. Aí o outro tirou uma nota de 100 reais e mostrou para ele. Ele falou, você acha que esse dinheiro vale muito? Ele falou, vale, uma nota de 100 reais tem um valor muito grande. Aí ele pegou o dinheiro, amassou todo assim, pôs no chão, pisou, a nota ficou toda amassada, ele levantou, mostrou para ele e falou assim, o valor dela diminuiu? Ele falou, não. Ele disse, o seu valor também não diminui diante de Deus. Porque você está amassado, ou está sofrendo o que for. Ou porque você errou. Fala com o patrão lá. Né? Já falamos com Jesus, o pastor trouxe essa palavra hoje, riquíssima. Fica livre de sofrer acusações que às vezes não procedem, porque o perdão de Deus é maior do que os nossos erros. Então, irmãos, aqui tem um caminho que Deus falou, se tiver 40, eu vou poupar. Agora é interessante que aí, Abraão encaixa um 45. Não tem nada a ver com revólver, não. Não é? Encaixa um 45. Interessante que ele não fala em 35, não fala em 25, não fala em 15. Eu não sei se ele entusiasmou depois do 40, que o negócio funcionou, e ele foi pulando logo mais rápido. Mas 45 é um tempo interessante, irmãos. É uma coisa que você está entre... É um perdoar com sofrimento. É um momento que, além do quebrantamento, é preciso você ter um espírito de perdão, de dar aquela oportunidade que, às vezes, vai contra até o seu coração, vai contra até a razão, vai contra o justo, mas a misericórdia triunfa sobre o juízo. Às vezes, somos tão justos, tão corretos, e tão sem misericórdia, irmãos. E tão sem compreensão da necessidade do outro. É ou não é verdade? Há um testemunho muito bonito de uma irmã, uma americana. E ela conta que foi com um filhinho dela, pequenininho, numa sorveteria nos Estados Unidos. E o menininho pediu para orar. Né, pequenininho. A mãe falou, pode orar, meu filho. E ele começou a orar, a sorveteria pequena, estava cheia de gente. E todo mundo começou a prestar atenção na oração do menino. E falou, Jesus, muito obrigado pra gente estar aqui, por essa sorveteria. Ô, Jesus, faz a mamãe pagar um sorvete para mim no final. E começou a orar assim. Amém. Aí uma senhora do lado levantou e falou com ele, ó, por isso que as crianças estão assim, vê, orar pedindo sorvete. Isso é oração? Oração é uma coisa séria? E o menino ficou tão impactado com aquela palavra dura, criança sabe como é que é, né? E desatou a chorar. Criança tem uma pecinha no ouvido aqui que qualquer coisa que entra que ela não goste, aciona lágrima nos olhos imediatamente. Né? A facilidade com que minha filha de 9 anos chora, nem a Rede Globo consegue um negócio desse. Nem aquele pozinho que eles têm japonês que o artista passa aqui embaixo e outras pessoas também usam, fora de novela, pra chorar, quando quer, né? Ó, e o menino chorou que tinha direito, e aí ficou todo mundo sem graça. Aí a mãe, calma, meu filho, não liga pra isso não, mãe sempre contemporiza por fora e por dentro assim, fala de novo, fala, né? Aquela coisa. E um senhor se levantou e falou com o menininho assim, olha, a sua oração foi muito bonita, falou baixinho com ele. Aí chegou mais pertinho dele, fez uma cena assim, de vovô, e falou com a criança, falou, sabe qual é o problema dela? É que ela precisa de um sorvete também, porque a alma dela não está bem. A alma dela precisa de um sorvete, sorvete faz bem para a alma, e ela não sabe. A menina achou interessante aqui, parou de chorar. Aí que essa irmã conta a experiência. Quando chegou um sundae bonito, grande, ele ficou olhando assim o sundae, olhou para a mulher que falou com ele, e em vez de comer o sorvete, levou lá para essa senhora que chamou a atenção dele. Ele falou com ela, olha, pode comer o sorvete, a minha alma está melhor que a sua. Isso é verídico. Ele falou, gente, para ser uma pessoa ruim desse tanto, ela está precisando de sorvete. Mais do que eu, sorvete faz bem para a alma. Ele falou, olha, a senhora pode comer meu sorvete, minha alma está bem, a sua está precisando de sorvete. Às vezes, irmãos, o caminho que Deus tem para mudar, quem sabe até a história dessa Sodoma, repito para você, com essa Sodoma não funcionou, mas quem sabe com a sua funciona, escapa Ló e escapa um monte de gente que está também. E Deus pode pegar essa situação destinada ao nada na sua vida, numa bênção. E você pode sair daqui essa noite com uma ordem de Deus a seu respeito, dada aos anjos, quem sabe? Amém? Às vezes, irmãos, é um 45. Às vezes a coisa está entre sofrer e perdoar. Às vezes é um perdão que pede alguma atitude de perda. Às vezes é um perdão que pede, às vezes, uma paciência que você nem tem e precisa achar em algum lugar. Às vezes é um tempo que tem que esperar, mas deixa eu te falar uma coisa, você falou, se tiver 45 justos daquela cidade, eu não vou destruir. E se Deus achar em você, quem sabe esse espírito, hein? Está sofrendo, mas está amando, está perdoando, está esperando, está crendo que Deus vai mudar esse negócio. Aí o nosso querido Abraão entusiasma mais ainda e vai para 30. 30, irmãos, era a idade do ministério. Só podia entrar no sacerdócio com 30 anos. E aqui tem um desafio para nós. Está difícil ali, mas eu quero continuar a ser bênção para alguém. Eu não vou deixar essa luta fechar a porta. E às vezes é enquanto você ora pelos amigos que Deus muda a sua sorte, viu, Jó? Às vezes é Deus olhando para você e você fala, Senhor, eu podia escolher a porta do eu comigo e nós dois juntos. E eu me fechar e falar, agora também não ajudo mais ninguém, porque não me ajudaram. Ou você abre o seu coração e fala, agora, Senhor, nessa hora mais difícil, eu vou achar 30 justos dentro da minha Sodoma. Eu vou ser bênção para alguém. Existe uma história de Abraham Lincoln que toca muito meu coração. Na Guerra Civil Americana, muitos jovens eram recrutados à força nas fazendas. Mas quando iam para o treinamento, moços muito simples, despreparados para a guerra, chegava lá no treinamento militar, entrava em pânico e desertava, fugia. Aqueles que eram apanhados eram condenados à morte. Abraham Lincoln ficou tão arrasado com isso que ele chamou de o dia do açougueiro. Marcaram um dia que eles iam matar todos aqueles moços que foram apanhados nessa situação. Irmãos, na noite anterior à morte desses moços,
1: A história americana conta que Abraham Lincoln passou aquela noite lendo todos os processos daqueles moços. Pegou um por um, ficou lendo a história de cada um, vendo a coisa, e as pessoas que trabalhavam com o presidente, aqueles assessores mais próximos, perguntaram, por que, que o senhor está fazendo isso? Ele falou, quero ver se eu acho alguma maneira de salvar algum desses jovens. Eu quero ver se tem uma brecha aqui qualquer, se tem uma situação qualquer nesses processos aqui, para que eu salve pelo menos alguns desses pobres jovens. Irmãos, essa dignidade de falar, a minha luta é grande, eu sei que o problema é grande, mas a luta do outro também é grande. Pastor Paulo abriu essa reunião falando isso. Se o pastor pudesse abrir o coração e falar lá em África o tamanho do sofrimento, irmãos. Eu compartilhava com alguns irmãos lá em Cuba. As pessoas andam em média 4 horas para assistir um culto a pé. Vai 4 horas, assiste o culto, volta 4 horas andando. Não pode chegar lá e não ter mensagem no púlpito, irmão. Teve uma igreja em Cuba e o pastor me contou, esteve lá, que passaram a palavra para ele, e ele pregou mais ou menos uma meia hora, aí quando acabou, o povo não saía. Aí ele falou, gente, será que está acontecendo? Aí ele foi procurar saber, o povo falou, não, tem que pregar mais. Andei 4 horas para vir aqui, eu quero pelo menos uma hora e meia de Bíblia, eu estou com fome, e ninguém ia embora. E ele já tinha acabado a mensagem, aí tem que começar outra mensagem, o povo falou, não, a gente quer mais. Aqui dependendo, fala, chega, aleluia. Já entendi, graças a Deus. Tchau. Tem irmãos que fazem leitura dinâmica, tem irmão que tem o ouvido dinâmico. Eu leio o versículo, já entendeu a mensagem, já fez o apelo, ajoelhou no próprio lugar e sai embora. Você pega o carro aqui, meu irmão, em 20 minutos está dentro da sua casa, em meia hora está dentro da sua casa. Não é verdade? Se a gente começar a ver o preço que alguns irmãos pagam por esse evangelho, se nós começarmos a olhar o outro, mas eu quero dar uma dica para você, não é minha não, é de Abraão. Vai por aí com Deus, que Deus atende. Tem esse espírito de servo, mesmo que você está sofrendo. Porque todo mundo aqui tem seus problemas, irmãos. Não se iluda com a minha carinha boa, não. Anda comigo um mês. Sabe, cara, e se cada um aqui, ó, se eu puder abrir o microfone, a luta é grande. Em casa, no trabalho, financeira, de saúde. Tem gente que está aqui hoje à noite porque é servo mesmo. Porque ama o Senhor. Então escolha, quando estiver conversando com Deus sobre uma Sodoma que vai ser destruída, peça ao Senhor 30 justos. Seja servo. Amém? Abençoe. Gosto muito da menininha que chegou em casa atrasada depois da aula. E o pai falou, por que você atrasou, minha filha? Eu estava ajudando a minha coleguinha em causa da bicicleta. Mas você sabe arrumar a bicicleta? Não, estava ajudando ela a chorar. Chorei com ela, que foi uma beleza. Alguma coisa você sabe fazer? Aí eu não tenho condição de fazer coisa grande, mas você pode orar, meu irmão. Você pode ajudar em alguma coisa, sim. A oferta da viúva pobre foi considerada a mais importante por Jesus. Abraão continua e vai para 20. 20, irmãos, era a idade da guerra. Só podia ir para a guerra com 20 anos. E 20 é aquela hora que você não se entrega, mas você se dispõe a lutar. Deus gosta de pessoas que não desistem. Uma professora entrou na sala e foi fazer uma dinâmica. E ela falou assim, a pergunta era assim, o que que você gostaria que as pessoas dissessem no seu velório? A última frase assim no seu velório. Aí uma criança levantou a mão e falou assim, olha, eu queria que dissesse assim, ele foi um bom pai. Ele foi amigo dos seus amigos. Foi um funcionário justo. Aí uma outra menina levantou a mão e falou assim, eu queria que dissesse assim, ela foi uma boa mãe. Aí outro levantou a mão e falou assim, eu gostaria que dissesse assim, olha, ele está mexendo. Eu gostaria que a última frase que disseram no velório fosse: olha, gente, ele está mexendo. O cara não entregou, gente. Eu gosto de pessoa que eu vou te falar, tá ali gemendo finalzinho, mas eu falo, não entrego. Não entrego. Que Deus veja uma disposição em você muito grande. Um grande amigo meu, no auge de uma crise de depressão, de madrugada sozinho no quarto dele, isso ele me contou, pediu a Deus que enviasse um anjo para tirar a vida dele. Falou, Senhor, eu não quero viver mais. Manda um anjo, Senhor, manda um anjo para tirar a minha vida. E ele me conta que eu ouvi uma voz falando assim, meu filho, nós estamos do mesmo lado e buscamos a mesma coisa. Nós estamos do mesmo lado. Não tem nada de enviar anjo para tirar a vida, não. Deus vai te dar vitória para você viver essa vida com dignidade. Amém? Não tem nada de pedir derrota. Meu irmão, a Sodoma está lá, mas você está falando com o Senhor. Dispõe o seu coração. Essa porta Deus atende. Se tiver 20 lá, eu vou poupar. E muitos irmãos eu já vi que na hora mesmo que a coisa estava naufragando, ele pôs o joelho no chão. E aquela oração fez muita diferença. Aquela hora de falar, meu filho, eu tinha tudo para não saber mais de você, mas enquanto eu puder, eu não abro mão de você. Amém, querido? Aí Abraão fala do último caminho que quero compartilhar essa noite com você, que foi o 10. 10 é um número interessantíssimo em Israel. 10 significa, no contexto judaico, a obra de Deus na vida de uma pessoa. Por isso que eram 10 leprosos, porque lepra na Bíblia é pecado, e pecado Deus trata com cada um. Por isso que a mulher perdeu 10 dracmas. Era importante para ela achar a dracma, para ela. Amém? Então, 10 na Bíblia é aquela hora que você toma uma posição pessoal com Deus dentro daquilo. Fala assim, olha, não sei se Sodoma pode mudar, não sei se os outros concordam, eu e minha casa, como diz Josué, serviremos ao Senhor. É aquela hora, meu irmão, que você, não importa se todos os seus colegas de trabalho estão dando jeitinho para roubar dinheiro lá, você diz, a minha condição é com Deus. Não importa se todo mundo está fazendo desse jeito, o seu negócio não é com todo mundo. Porque a Bíblia diz que cada um vai prestar conta de si mesmo. Não adianta, meu irmão, a gente engana aqui. Quando chega lá, é a mesma fila. Aliás, é a única fila que ninguém vai brigar para estar na frente. Vai ser um tal de por favor, não. O que é isso? Não vou deixar a senhora esperando. Esse menino, vem cá, meu filho, pode passar. Vocês 15 aqui, por favor, não. Vai ser um tal de ceder um lugar pro outro, vai ser um horror. Mas deixa eu te falar uma coisa, essa porta com Deus, Senhor, se tiver 10 lá, ô meu Deus, nessa situação aí, o Senhor sabe que apesar de toda a luta, eu procurei ser íntegro. O Senhor sabe que eu até errei, mas errei tentando acertar. O Senhor sabe que a minha intenção não foi que a coisa chegasse nesse ponto assim de Sodoma. Ô meu Deus, se o Senhor puder encontrar em mim um coração sincero, dá para o Senhor poupar essa situação toda. E o Senhor vai olhar para você na sua sinceridade. Vai falar, eu vou poupar tudo porque o seu coração foi sincero. E eu já vi Deus segurar a situação de todo mundo, cada de um. Um que foi sincero lá dentro. Lá na China, um tempo atrás, o pastor falou sobre a China. Uma jovem chamada Ling. L-I-N-G. Esses nomes chineses são ótimos, né? Ou é Ling, ou é Ping, ou é Ming. É ótimo, é tudo, né? É tudo assim. Essa é Ling, 25 anos, crente. Ela era funcionária de uma mina na China. E ela era responsável por tocar a sirene às 17 horas, que era a hora que o pessoal saía da mina. E ela estava lá trabalhando, e uma voz falou assim no coração dela, toque a sirene agora. Ela achou aquilo estranho, olhou, não tinha ninguém na sala. Aí a voz falou firme com ela, toque a sirene agora. Ela olhou no relógio, 3 horas da tarde. Ela falou, mas eu vou tocar a sirene 2 horas antes. Vai dar uma confusão aqui. Aí a voz falou com ela mais firme. Toque a sirene agora. E ela obedeceu o Senhor. E tocou a sirene. Aí as famílias que moravam próximo da mina assustaram, porque tocou antes da hora. O povo que estava dentro da mina veio saindo, todo mundo. Irmãos, passou um pouquinho. Deu um terremoto. Bom, isso não é ilustração, não, tá? Ling, 25 anos. Isso é um testemunho. E a mina desceu toda, pastor. Ia morrer todos aqueles homens. E ele estava perguntando: quem tocou a sirene? Quem tocou a sirene? Quem salvou a nossa vida? E Ling, então, falou para aquelas pessoas, falou: olha, o meu Deus mandou que tocasse a sirene. Porque Deus ama vocês. E Deus não quer que ninguém morra. Mais de 100 famílias aceitaram Jesus naquele dia. Eu quero dizer para você uma coisa nessa noite. Deus não quer que ninguém morra. Vamos tocar a sirene, gente. Ah, mas não sei se é a hora. Toca a sirene, meu irmão. Não sei se meu filho vai me ouvir. Toca a sirene. Porque o prazer de Deus é que todos nós caminhemos. E a grande alegria do Senhor é quando Ele pode salvar alguém de uma situação. Gostei da convicção que o pastor Armando disse aqui. Nós somos perdoados. Nós somos melhores que ninguém. Temos os problemas que todos têm. Temos muitas dificuldades, mas nós somos perdoados. O céu não vai estar cheio de gente certinha, não. Vai estar cheio de gente perdoada. Vamos ficar de pé e vamos orar ao Senhor. Feche seus olhos um pouquinho agora. Vamos repensar essas portas, irmãos. Peça ao Espírito Santo que te dê força para entrar numa delas. Funciona. Se tiver 50, eu perdoo. 45, 40, 30, 20, 10, eu vou poupar. Coloque diante de Deus agora. Peça a Ele que te dê um espírito de perdão, de conserto, de conciliação. 50. Se tiver que ser um perdão com sofrimento, peça a Deus para te dar força. Porque no final Ele vai poupar tudo. E você vai ver que valeu a pena. Valeu a pena. Sofremos um pouquinho naquela época. Mas hoje, olhando para trás, é tão bom ver toda a cidade restaurada. Tão bom ver toda a situação restaurada. E às vezes até melhor do que antes. Às vezes é 40, meu irmão. Tem que ter quebrantamento, humildade. Para com essa pose, com esse orgulho. A hora é séria e Deus precisa de um coração quebrado, quebrantado. Às vezes é a porta dos 30. É a porta do serviço. Fala assim: eu estou sofrendo, mas o outro também está. E eu vou ser bênção na vida do outro. E aí o Senhor resolve minha vida. Quanto eu faço lá, Deus? Cuida aqui. Porta dos 20, meu irmão. 20 justos. Disposição para lutar. Não entrega. Não desista. Não desista em nome de Jesus. Ah, mas não tem jeito. Tem sim. Tem sim. Falaram com Jesus para não ir na casa de Jairo, não, que a menina tinha morrido. Jesus disse: ela não morreu, ela dorme. Quem fala se acabou não é o Senhor. Quem tem a última palavra é Ele. Amém? 10 justos. Tome uma posição pessoal com Deus. Eu não sei, Deus, até onde isso pode mudar, mas eu quero mudar. Não sei até onde vai afetar a minha família, mas eu vou ser bênção. Não sei até onde vai afetar no meu trabalho, mas eu vou ser um bom funcionário. E a palavra diz que se Deus achar um disposto, Ele fará o resto.
2: Foi na cruz.
1: Separe o tempo de oração agora.
2: Foi na cruz.
1: Peço o Espírito para te ajudar a entrar por essa conversa com Deus. Quem sabe o Senhor vai poupar tudo e tudo muda.

0: Levante suas mãos agora, vamos orar.
1: Oh,
0: eu sei que todos nós precisamos achar essas portas, essa conversa sábia com Deus.
1: Oh, meu Deus.
0: Entra, meu irmão, conversa com Deus desse jeito. Vamos orar ao Senhor. Pai, muito obrigado pela lição que Abraão nos deixa nessa noite. De saber conversar com o Senhor de modo que se chegue ao teu coração. Saber falar com o Senhor de modo que provoque respostas do Senhor. Saber derramar o perfume certo na hora certa. Saber chorar aos teus pés na hora certa. Saber gritar pelo Senhor na hora certa no caminho. Saber tocar no Senhor na hora certa. E quem sabe, Senhor, muitos alvos ou situações de destruição definida podem ser mudados nessa noite. Quem sabe uma dessas portas vai conduzir à restauração. Que o teu Espírito nos anime a buscar essas saídas que trazem respostas favoráveis do Senhor. Nessa Sodoma bíblica não funcionou. Só havia um justo. Mas, ó Deus, quem sabe em outras Sodomas, em outros lugares carcomidos pelo pecado, tristeza, ofensa, angústia, maldade, erro.
1: Oh, Jesus.
0: De repente o Senhor pode trazer uma palavra de vida, como o Senhor fez com Nínive. Uma cidade que estava para ser destruída, aquele povo todo destruído, e de repente o Senhor mudou a sorte daquela cidade. Transforma nossa Sodoma numa Nínive. Faz o melhor, Jesus. Segura essas mãos e traz restauração, uma chuva de restauração sobre nossa terra seca. No nome de Jesus.

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Após ser levada aos céus como rainha vencedora, Maria Santíssima continuou atuante em sua missão e muito tem realizado para que muitas pessoas possam crer e aceitar ao seu Filho como Senhor e Salvador, inclusive para que não vacilem diante das mais diversas heresias que permeiam este mundo desde os tempos mais remotos. No transcorrer dos séculos, ela muito realizou a fim de que a fé em Nosso Senhor Jesus e no seu Santo Evangelho chegasse até os dias presentes. Essa Mãe bendita tem guardado e amparado os humildes e bons de coração que, com fé e esperança, suplicam a sua bênção e a intercessão divina. A Virgem Maria amparou e protegeu a vida da Santa Vó Rosa para que os dons divinos e as virtudes com as quais essa santa havia nascido fossem preservados, inclusive para que, no devido tempo, ela pudesse cumprir o ministério para Nosso Senhor Jesus e para que, quando o Pai Celestial determinasse, estivesse preparada para ser galardoada como Espírito Consolador. Como bendita Mãe Celestial, ela zelou com muito carinho do viver do Santo Irmão Aldo, amparando-o e protegendo-o, inclusive no exercício do ministério que ele cumpriu à frente desta Igreja Apostólica. Por sua vez, ele ensinou e incentivou a muitos para que crescem e valorizassem o ministério de Maria Santíssima, a Mãe dos Filhos e Filhas de Deus, ensinamentos estes de eterno valor, porque vieram dos céus para tantos quantos assim puderem crer, ó prezado ouvinte.

0: Convidamos os prezados ouvintes do programa Hora Milagrosa para que venham visitar as congregações da Igreja Apostólica nas seguintes localidades: Ipixuna, Amazonas, com reuniões quinzenalmente aos sábados às 19h30, aos domingos às 19h e terças-feiras às 19h30, Rua José Raimundo Maciel, número 583, Centro. Boca do Acre, Amazonas, com reuniões quinzenalmente aos sábados às 19h e aos domingos às 9h, Rua Alexandre Oliveira Lima, número 3512, bairro Macaxeiral. Rio Branco, Acre, com reuniões aos sábados às 19h, aos domingos às 18h, no segundo domingo de cada mês, a reunião é realizada às 14h e quinzenalmente às quintas-feiras às 19h30, Rua Palmeiral, número 584, bairro Cidade Nova. Divulgamos a seguir um depoimento de fé prestado em agradecimento e reconhecimento a Deus Pai e aos seus santos.
1: Durante um acompanhamento urológico, o senhor Miguel José da Silva foi diagnosticado com alterações na próstata e encaminhado para tratamento cirúrgico. Graças ao amparo da Santa Vó Rosa e do Santo Irmão Aldo, aos quais recorreu, a cirurgia foi bem sucedida, da qual ele teve boa recuperação. O mesmo aconteceu quando ele foi encaminhado para tratamento cirúrgico de hérnia umbilical. Graças a esses benditos santos, tudo correu bem para ele. Em depoimento de fé, remetido no mês de junho de 2025, de Paranaíta, estado do Mato Grosso, o senhor Miguel expressou agradecimento aos céus por essas bênçãos recebidas para sua saúde e bem-estar e destacou que, ao longo de uma carreira de policial, da qual está aposentado, ele enfrentou muitas situações de risco, das quais foi protegido pelo poder celestial, pela Santa Vó Rosa e pelo Santo Irmão Aldo, sendo esta mais uma bênção, pela qual direcionou ações de graças e de reconhecimento a eles, a bendita Mãe Maria Santíssima, ao nosso Senhor Jesus e a Deus Pai e Senhor.

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1: Queridos ouvintes, que felicidade poder mais uma vez, neste momento, desejar-lhes a paz do Senhor. Desejar que esta paz esteja contigo aí no seu lar, no seu trabalho, aonde quer que estejam. E também que esta paz possa alcançar todos os vossos familiares. Quero, neste momento, levar mais uma vez a mensagem da Igreja Apostólica. Queridos ouvintes, certa ocasião, Jesus foi interrogado por um doutor da lei que tentava provar o nosso bom mestre, que assim o perguntou: Mestre, que hei de fazer para obter a vida eterna? Então disse-lhe Jesus: O que é que está escrito na lei? Como lês? E então o homem lhes respondeu: Amarás o Senhor teu Deus com todo o teu coração, com toda a sua alma, com todas as tuas forças e com toda a tua mente, e amar ao teu próximo como a ti mesmo. Então disse-lhe Jesus: Respondestes bem, faz isto e viverás. Mas aquele homem, querendo justificar-se, disse a Jesus: Mestre, mas quem é o meu próximo? E Jesus, com toda a sua sabedoria, tomando a palavra, passou a responder esta pergunta através da narração de uma parábola, a parábola do bom samaritano, que diz assim: Certo homem, ao descer de Jerusalém para Jericó, caiu em poder dos salteadores, os quais, depois de o despojarem e cobrirem com feridas, desapareceram, deixando-o. Descia casualmente por aquele caminho um sacerdote, que ao vê-lo, afastou-se para o lado e passou adiante. Do mesmo modo, também veio um levita, que ao vê-lo, passou de lado e se foi adiante. Mas um samaritano que ia de viagem, chegando perto dele e tendo-o visto, encheu-se de compaixão. Aproximou-se, fez o curativo sobre as feridas, colocando sobre as mesmas azeite e vinho. Levou-o para uma estalagem e prestou-lhe assistência. No dia seguinte, tirando 2 denários, que era a moeda daquele tempo, deu-os ao dono da estalagem, que era a hospedagem, e disse: Presta-lhe assistência, e o que gastares a mais, eu te pagarei quando voltar. Então, Jesus voltou àquele doutor da lei, que o interrogou, e perguntou: Qual desses 3 te parece ter sido o próximo daquele homem que caíra em poder dos salteadores? E então este homem lhes respondeu: Foi o que usou de misericórdia para com ele. E disse-lhe Jesus: Vai e faz tu também do mesmo modo. Queridos ouvintes, na atualidade, nós, apostólicos, tivemos a grande felicidade de conhecermos um homem justo, um homem honesto, corajoso, amoroso, que diante de tantas qualidades, este homem tornou-se profeta, cumprindo-se nele a promessa de Jesus sobre o último profeta que vivera na terra. Este homem é o santo profeta Romualdo, que nós apostólicos temos o privilégio de sermos testemunhas oculares dos seus grandes feitos. E nós podemos com toda convicção compará-lo com a parábola do bom samaritano, pois com seu coração bondoso foram muitos que, estando à beira da estrada da vida, caído, ferido, machucado, vendo o fim de sua vida, ele, como o bom moço, como o bom samaritano, acolheu aquele ser, cuidou de suas feridas, carregou-os até a hospedaria e Igreja Apostólica e de uma vez por todas, deu novamente vida àquela alma. E saibam que muito destes que foram salvos pelo Santo Irmão Aldo, hoje são apostólicos fiéis que servem esta igreja com amor, pois sabem que pelo amor e bondade do bom pastor, o Santo Primaz Irmão Aldo, hoje tens condição de serem chamados filhos de Deus. E ainda, prezados, são muitas almas que já encerraram suas missões na terra e estão gozando da verdadeira vida, da paz, da alegria sem interrupção lá na glória de Deus, onde não há dor, não há tristeza e nem sofrimento. Graças ao Santo Irmão Aldo, queridos ouvintes, se porventura alguém dos que me ouvem neste momento estiver sendo atacado pelos salteadores de almas, que é o inimigo de Deus e o inimigo de nossa alma, e por este motivo estão caídos na estrada da vida, com suas almas feridas, machucadas, talvez já passaram por vocês muitas pessoas, as semelhanças dos levitas e dos sacerdotes, passaram e se desviaram e em passo largo se distanciaram de vocês. Eu lhes digo que eis que vem pelo caminho o Primaz Santo Irmão Aldo, a semelhança do bom samaritano. Ele está com suas mãos estendidas para sarar suas feridas. E o remédio que ele usa são as palavras, as mensagens que levamos até o Senhor, até a Senhora, até você jovem através deste programa. E ele, Primaz, está pronto para te levar à hospedaria e igreja apostólica, onde, se creres, será definitivamente curado de suas feridas e terá saúde para sua alma. Creiam, prezados ouvintes, o Santo Irmão Aldo tem muito poder e hoje lá dos céus, junto com Jesus, com a Santa Vó Rosa, estão prontos para lhes ajudar. O nosso Mestre Jesus disse assim: não importa a hora e nem lugar, nem condição, para hoje comigo estar no paraíso. E o Primaz Irmão Aldo lhes fala a semelhança do Mestre: não importa a hora, lugar e nem condição, para hoje experimentarem a verdadeira vida, a verdadeira paz e a verdadeira alegria. Basta que creiam e confiem nele, e abram seus corações e entreguem-se a ele, e desta maneira acontecerá em vossas vidas. Bondoso Primaz, Santo Irmão Aldo, que alegria poder falar do seu amor, do seu poder, de poder comparar-te ao bom moço, ao bom samaritano da parábola de Jesus. Que glória poder ser testemunha ocular dos seus grandes feitos, querido Primaz. Por isso, irmão Aldo, suplico nessa hora de oração as tuas preciosas bênçãos para os ouvintes da Hora Milagrosa, que estão agora clamando por teu nome. Ajude-os a compreender a nossa mensagem, a compreender que o Senhor verdadeiramente cumpriu o ministério de profeta aqui na terra e que ainda hoje, aí dos céus, continua e continuará para todo sempre este ministério, agora com muito mais poder, para ajudá-los. Primaz Santo Irmão Aldo, faça-se presente no lar de cada um deles. Abençoe o lar e a família deles. Abençoe seu ganha-pão, seja no comércio, na lavoura, na indústria, no campo, seja lecionando, para que nunca falte o necessário para sua subsistência. Aqueles que estão enfermos, doentes, em hospitais, casas de repouso, vá ao encontro deles, ó querido Primaz, levando-lhes o alívio para o seu sofrimento. Aos ouvintes de mais idade, dê a eles saúde e muito ânimo para enfrentarem os dias que lhes cabe viver nesta terra. Primaz Irmão Aldo, próximo a este aparelho que retransmite este programa, foi colocado com muita fé pelos ouvintes alguns elementos como a água, o óleo, Santa Rosa. Unja neste momento esses elementos. E prezados ouvintes, creiam que a partir deste momento, estes elementos já estão ungidos. Portanto, utilize-os com muita fé e que serão ricamente abençoados. E desejo que todos tenham muita vida, paz e felicidade para todo sempre. Amém.
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1: 7:05.
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3: Bom dia, bom dia, bom dia, bom dia. Começa agora o seu Jornal de Todas as Manhãs, ao vivo para todo o estado do Acre. Muito obrigado pela sua companhia, muito obrigado pela sua audiência. Hoje temos novidades aqui na nossa mesa de exibição. Bom dia, eu sou Jefferson Dourado, ao meu lado, Ângela Villanova. Bom dia, Ângela.
4: Bom dia, Jefferson. Bom dia para você que está acordado, se preparando para o trabalho, para a escola, começando mais um dia aqui no nosso Acre.
3: Bom dia, bom dia, bom dia. Júnior Souza, sobe o som. Júnior Souza com fone, garota. Tá vendo, Ângela? Chique pede, meu amigo. Bom dia, Francenildo Pereira. O multifuncional Francenildo Pereira saiu ontem aqui, meia-noite. Já está aqui ajudando a gente a nossa estreia, digamos assim, com novos equipamentos, nova mesa, novos microfones. Gostou, Ângela Villanova?
4: Muito, tudo de excelência.
3: É, até o áudio parece que está está limpíssimo, né?
4: Verdade.
3: Chega a estar tinindo. Parabéns aí a todo mundo que durante um mês e meio fez a montagem desse... galera, porque era para ser montado em uma semana, mas aí durou um pouquinho mais. Mas o importante é isso, é que a gente está levando para você um áudio com mais qualidade e a gente espera que você também goste. A gente está amando aqui novos equipamentos, nova estrutura, está mais confortável. Enfim, seguimos. São só alguns ajustes. A gente vai continuar evoluindo aqui nas melhorias das nossas transmissões. Como pede o novo momento, né, para o rádio acreano. Daqui a pouquinho também a gente vai estar nos streamings. Vamos estar com transmissões ao vivo, pela internet, enfim, vamos evoluindo com as nossas rádios públicas do estado do Acre. Muito bom dia para todo mundo que está chegando agora, 7:08, Ângela Villanova.
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3: Bom dia para você da floresta, nossos seringueiros, extrativistas, indígenas, ribeirinhos. Bom dia para você, nosso produtor rural, começando mais um dia de lida. Nós estamos ao vivo em todo o estado do Acre, pelas emissoras da rede pública de rádio. Pela internet, você se conecta com a gente em qualquer lugar do planeta. Basta acessar aldeiafm.ac.gov.br ou difusora.ac.gov.br. E a gente, claro, convida você também a participar conosco desse de mais uma edição do nosso Bom Dia Aldeia. Hoje, 27 de maio, temos mais 3 dias úteis, né?
4: Exato.
3: 3 dias úteis do mês de maio, 27 de maio, 7 horas e 9 minutos. 7 horas e 9 minutos. Ela quer, ela todo dia manda um oi pra gente. Nossa produtora Thaís Caroline já mandou foto aqui que já está produzindo 6 matérias para hoje. Muito bem, Thaís, continue assim, dando orgulho para todos nós, produzindo muito. Dizendo que o áudio está perfeito, maravilha, Thaís, obrigado. É isso, essa é a ideia, né? A gente está cada vez mais com a qualidade dos nossos serviços, dos nossos áudios aqui nas suas rádios públicas. Seguimos então, sobe o som, roda a vinheta aí da chamada, Júnior Souza.
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4: Levantamento aponta o Acre como um dos estados menos violentos do país.
3: No município de Capixaba, a governadora Maiusa entregou kits escolares para mais de 2 mil estudantes e reforçou investimentos na agricultura familiar.
4: Campanha Nota Premiada entra na reta final.
3: Prefeitura de Brasileia firma convênio com a Universidade Boliviana.
4: Secretaria de Educação realiza aulão do Pre-Enem na escola Ejorbe, na capital.
3: Bombeiros resgatam o corpo de um homem encontrado no Rio Croa, em Cruzeiro do Sul.
4: Você vai acompanhar também. 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
4: E agora nós vamos falar do tempo. A quarta-feira é de sol e aumento de nuvens de manhã. Pancadas de chuva à tarde. À noite, o tempo fica aberto. Vamos agora às temperaturas. Em Porto Valte, Jordão, Mâncio Lima, Rodrigues Alves, Feijó, Marechal Tomaturgo, Cruzeiro do Sul e Tarauacá, máxima de 30 graus. Serra Madureira, Santa Rosa do Purus e Manuel Urbano, também a máxima chega hoje a 30 graus. Já em Assis Brasil, Brasileia, Pitaçolândia e Chapuri, as máximas hoje chegam a 32 graus. Em Porto Acre, Plácido de Castro, Senador Guiomar, Bujari, Capixaba e Acrelândia, e em nossa capital, Rio Branco, máximas de 31 graus.
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3: Sete horas e 12 minutos, mandar um beijinho aqui pra minha maninha, Ângela Villanova, Naslene Dourado, pra família Helene, nossa paixão, Naslene Dourado, indo pro trabalho, acredito, hora dessa, e agora como é hora do trânsito, maninha, beijo, bom trabalho pra você, dizendo aqui, ó, som nítido, viu, Ângela Villanova, som nítido, a voz que tá diferente, mas aí a minha voz, mano, é porque você sabe... Tô numa gripezinha aqui que não para, tem uns 3 dias. Mas estamos seguindo, vamos melhorar. Vamos lá, tá no trânsito? Vamos lá, a rotina dela hoje, ela sai ali daquela região da ABB e vai ali pro Tribunal de Justiça, Justiça Federal. O trânsito tá fluindo, viu, mana? Só nas rotatórias que você vai encarar aí vou ter que encarar um pouquinho um trânsito mais intenso, né? Você deve pegar ali, sai da Uninorte, a rotatória ali do Tribunal de Justiça, para quem está vindo para bairro cidade, centro da cidade, pega um trânsito. Pelo menos aqui no nosso aplicativo está informando de quem está indo aí dessa região da ABB para lá, está tranquilo o trânsito. Então siga o seu dia com tranquilidade. Vale para todo mundo também, viu? Quem já está na rua Isaura Parente agora vai ter que ter muita paciência, trânsito intenso ali em toda a região que vai do viaduto, né? Do novo viaduto ali e toda a extensão da Isaura Parente até os fundos ali do sétimo beck vai

0: galera aí que tá vindo aí, os strikes, e jogue no mundo da luta aí. É para aquela galera que tá iniciando aí se destacar. Sendo também, eu gostaria que a gente já tem já um grande percentual da galera que já vem se destacando no estado do Acre. A pessoa daqui de Tarauacá, principalmente. A gente fala assim, mas a gente puxa sempre a sardinha pro lado, né? Temos uma equipe aqui de lutas aqui em Tarauacá, a Team Silva, no qual eu sou instrutor. E com isso a gente tem alguns atletas já, temos em torno de 8 atletas que vêm competindo aí. Temos alguns destaques aí que hoje não está com a gente aí, o nosso saudoso Márcio do Bronx aí. E hoje ele não está podendo competir junto com a gente, está indo competir.
1: Ave Maria, tu quer matar mais do coração saudoso com o cara.
0: Não, mas saudoso assim porque a gente sente falta do
1: Pai, meu
0: Guerreiro.
1: Deus do céu.
0: Tá em
1: Onde é que ele
0: Santa.
1: tá, o Márcio do Bronco, negão?
0: Cara, tá em Santa
1: Ele é
0: Catarina.
1: fera, hein?
0: Aí, aquele moleque ali tem um talento. Sabe aquele cara que nasce com talento? Esse cara é um deles. Assim como os meninos aqui. É, tem um cara, sempre eu falo na academia, tem um cara que nasce para ensinar e tem um cara que nasce para bater. E esses moleques são deles, tá? Os moleques têm um talento que, se fosse bem aproveitado, a gente estaria longe. Temos a questão que, por exemplo, o Enes Oliveira. O Enes Oliveira aí vai para sexta luta, né, Enes? Sexta luta de K1, seis luta, se Deus quiser, seis vitórias. Tá, e a galera, o Kleber Cowboy também é um destaque aí na questão do boxe. Tínhamos o Márcio do Bronx, que vinha se destacando aí no boxe. Estava com 5 lutas, 5 vitórias invicto aí. Infelizmente teve que sair do estado para poder arranjar um emprego, um trabalho, né? Para poder se manter. E hoje ele está competindo por outra academia. Mas na próxima edição ele está vindo aí defender seu título, né? É campeão da categoria 84 quilos no boxe. Deu um show ano passado, nocauteou o adversário. E esse ano ele tá vindo aí. Se Deus quiser, a gente vai fazer uma edição ainda até o final do ano. E ele vai estar vindo disputar o cinturão dele, defender o cinturão. E nessa edição do TK Compet, assim, olha, nós vamos ter apenas uma defesa de cinturão, que vai ser a defesa de cinturão da categoria peso leve, no K1, onde o atual campeão é o Etri Souza, de Plácio de Castro aí. Antes ele residia na cidade, mas hoje está em Plácio de Castro, representando a cidade lá e a academia de lá. E ele vai estar defendendo contra o nosso conterrâneo aí, o nosso guerreiro daqui da Tinha Silva, o Enes Oliveira. Vai ser uma guerra, dia 3 de junho lá, na luta principal da noite. Esses dois guerreiros aí vão se acabar aí na porrada.
1: Ô Daniel, na última edição, nós tivemos lutas femininas. Esse ano vai ser só a macharada, hoje vai ser, esse ano vai ser só esse, aliás, essa edição vai ter só os meninos.
0: Assim, olha, a gente queríamos muito que as mulheres estivessem no nosso card, tivessem luta femininas e tal. Só que teve uma grande baixa em relação às guerreiras que gostam de lutar e tal. Hoje, no estado, existe pouco, as duas, três só. E já lutaram bastante entre elas. Então, tipo, o público não puxa muito, né? E é difícil a gente achar mulheres que queiram lutar, que queiram essa área do esporte. Normalmente as mulheres procuram o esporte mais para questão de autodefesa, para se manter bem durante o dia a dia. E hoje em dia a gente tem essa falta. Também pelo incentivo, falta de incentivo, a gente tem essa falta de atletas femininas na área do MMA, principalmente, o MMA, na área do kickbox, na área do boxe. Temos algum destaque no estado do Acre, como a Agressiva, a Bárbara Jade aí. E acho que são essas duas aí que se destacam
1: Linha
0: no.
1: agressiva faz jus ao nome e a
0: Ei,
1: luta dela, né?
0: é agressiva,
1: Ela
0: faz
1: grita
0: jus.
1: do começo ao fim, tá nem aí,
0: No
1: leva porrada e
0: passado.
1: fica em pé.
0: Se Deus quiser, a próxima edição eu quero trazer ela de novo aqui. Eu vou pegar um adversário do nível dela aí para ela chegar aqui e se esbagaçar dentro do octógono lá do TK Combat.
1: Daniel, como é que vocês estão aí de apoio, né? Um evento desse não se faz sozinho, você tem que ter braço, você tem que ter apoio. Tem uma demanda muito grande de infraestrutura e os atletas que vêm de fora, você tem que abrigar um monte de coisa aí. Como é que vocês estão vendo aí? Como é que vocês já estão recebendo apoio poder público? Como é que está essa movimentação aí? Espero que dê tudo certo aí.
0: Bem, assim, olha, essa edição, como todas as outras, a gente tem a questão de ter um pouco de dificuldade na questão do apoio, né? O povo de Tarauacá não é acostumado.

0: para ajudar essa questão do esporte. Eles ligam mais para a questão, sempre falo e não escondo. Sempre o pessoal visa mais a questão do futebol e tal. Só que as artes marciais é um esporte que ajuda muito essa juventude. Abre muitas portas para a galera aí sair desse mundo aí. Esse ano, a gente está reduzido a questão de patrocinadores de apoio. Até porque tem a questão que todo mundo está numa crise aí muito complicada, né? Mas alguns patrocinadores do ano passado se mantiveram firme com a gente, assim como todas as edições. Esse ano, graças a Deus, temos um apoio. Todo ano a gente tem esse apoio, mas esse ano tivemos um apoio muito maior. E tipo, a questão de estar ajudando, levando a gente até o poder público, até o prefeito, até o secretário da nossa vereadora Janaína Furtado. Que no qual, né, ontem...
1: Foi batizada ontem,
0: né? Ontem foi batizada ela. Ontem a gente...
1: E nesse caso aí, que foi batizado foi a madrinha.
0: Ontem tivemos a honra aí de convidá-la ela para que ela fosse a nossa madrinha, né? Porque, como a gente falou para ela ontem, desde a primeira edição, lá em 2014, 2015 ali, ela esteve com a gente, era amigo pessoal do nosso falecido mestre José Ribeiro, o criador do TK Combat Fight, e nada mais justo de ter ela como a nossa madrinha. E como madrinha, ela é uma das principais apoiadoras do nosso evento, desde então. Temos também a galera da Império da Sublimação, de Feijó, que sempre esteve com a gente desde o início, e esse ano é diferente. O nosso prefeito Rodrigo Damasceno também, juntamente com o secretário Roque, vai estar nos apoiando aí, no possível, se Deus quiser. Comercial Wanda, Mestre Epit ali, que é um cara que desde o início, primeiro, desde 2015 ele vem ajudando a gente. Motopeças Epit, CT Samurai. E o meu mestre Indio Fight, da CT Indio Fight lá de Rio Branco. Também o nosso amigo Simões, o nosso grande locutor aí, o Simons Buff, né? Nosso grande locutor que dessas edições agora pra cá ele vem dando
1: quem
0: um show.
1: Quem vai pra técnica vai ser o meter aquele somzão, aquele pesado, é o Jonathan, é?
0: É o Jonathan.
1: Jonathan é fera
0: disso aí. O Jonathan aí, ele vem desde a primeira edição, Jonathan. Desde 2014 que ele vem.
1: Ele veio de Porto Velho outro dia só pra ontem.
0: Foi. Ano passado ele veio de Porto Velho só pra vir ajudar no evento aqui.
1: Não, tu sabia que a escolha de boas trilhas, né? Anima e faz parte. Se você vai pra um evento que não tem um cara que escolha boas trilhas, um evento daquele ali, fica... Fica morto, né?
0: Isso é verdade. Tipo, ele é do meio, né? Ele é atleta também, então ele já sabe como... Aí tem a galera também o Google da MVS, da Maia Materiais de Construção, o Aldi da Distribuidora do Cristal ali, Rede de Engenharia, o pessoal da Ronce também aí, a galera que tá sempre com a gente, da Pastejo também. E a gente tá seguindo. Hoje a gente tem uma grande, como eu falo, dificuldade em relação a isso, porque a gente... Os atletas já vêm de longe, então a gente tem que dar pelo menos o básico, né, para eles. A estadia, a alimentação e a passagem, porque uma passagem hoje de Rio Branco para cá está R$ 186,00. Digamos, não vale a pena. R$ 186,00 para vir e para voltar, acabou. Assim como a gente sofre agora, o nosso guerreiro aqui, Enes Oliveira, foi competir em Rio Branco, uma bolsa de quanto, senhora? R$ 100,00. Nós fomos na cara e na coragem, tá? Esse guerreiro aqui foi na cara e na coragem. Quase não volta de lá, mas deu um jeito e ele voltou.
1: Ô Daniel, vamos confirmar aí, né? Data, horário, valor dos ingressos, que as pessoas irem se organizando aí. Se o camarada quiser adquirir o ingresso antecipado, como é que faz? Dá um panorama aí.
0: Bem, assim, olha, nós temos os ingressos ali, falando a parte dos ingressos, na área VIP, custando R$ 25,00, tá? Um valor ali simbólico ali, né? Baixo. E na arquibancada, R$ 15,00, tá? A galera pode estar antecipando aí, já foi lançado o segundo lote dos ingressos da área VIP. Da área VIP é os ingressos que vai mais rápido, então a galera que quer ficar ali pertinho do octógono ali, para sentir a adrenalina mesmo ali perto, já se antecipa aí, chama os lutadores do PV aí, tem o Wendes, tem o Cowboy, tem os outros guerreiros aí da Atin Silva, tem o próprio Instagram do TK Combat, chama lá e já adquire seu ingresso. Já temos reserva de ingresso, tá? O pessoal de Feijó aí tá em peso reservando seus ingressos. E dia 13 de junho, a partir das 17 horas, tá? Temos a previsão de, a partir das 17 horas, darmos início às primeiras lutas. Serão um total de 8 lutas, sendo 4 de boxe e 4 de K1, tá? Sendo uma de K1, faz expor o cinturão do nosso guerreiro Enes Oliveira aí, que tá preparado aí. E todo mundo já conhece o Enes, sabe que ele vai dar um show.
1: Vou aproveitar, antes de tu fechar aí, pedir pro Enes dar um oi pra nossa população. Enes, puxa esse microfone aí, dá um bom dia aí pro povo. E... Dá um oi aí pra nossa galera que tá te ouvindo aí, mano. Bom dia.
2: Bom dia, Ciolho. É uma grande honra estar aqui. E vamos falar um pouco desse evento aí, que vale, tem tudo para ser um show, né? Eu venho participando da primeira e segunda edição aí já ao comando do mestre Daniel. E vamos para cima para essa terceira edição aí, se Deus quiser, mantendo esse cinturão aqui em Tarauacá.
1: Quantas lutas tu já tem na tua história aí, mano? E o que, que a população de Tarauacá, nossa torcida, pode esperar de ti nesse dia 13 aí?
2: Eu, no total, eu tenho 8 lutas, né, incluindo lutas de MMA, lutas de boxe, luta de beatbox e também luta de K1, que é a minha modalidade mesmo, na qual eu tô invicto. São, no total, aí 5, tô indo pra 6ª luta agora.
1: Muito legal. Então, a galera pode esperar de ti uma dedicação total, né?
2: Olha, a gente está treinando intensamente para isso, legal, né? Não tenho dúvida que vai ser um grande show. A gente está treinando incansavelmente aí, 7 dias por semana aí, dando o nosso máximo para a gente chegar lá dentro daquele octógono e dar um show.
1: Muito bem, agora tu vira esse braço aí pro Cowboy dar um bom dia pro nosso povo aí. Cowboy, chega perto desse microfone aí, mano, e dá um oi aí para nossa galera que está te escutando, né? Convida aí o povo e fala um pouco aí de ti. Bom dia, como é que tu tá?
3: Bom dia, Ciolho, é uma grande honra estar aqui, né? E bom dia para a moçada aí que está acompanhando a gente, né? Rapaz, a preparação aí pro TH Combat, né, a terceira edição agora, tá bem, estamos sendo bem preparados, né, tanto físico quanto a técnica, e estamos aí para dar aquele grande show, né, e trazer o que a galera sempre espera, que é a vitória, né, e para trazer a vitória a gente está treinando bastante pesado, né, para quando chegar lá a gente brincar com o nosso adversário, né. Porque não é só trocar porrada, é brincar ali com ele, né? Ver que a gente não tá ali só pra trocar porrada, e sim pra mostrar pra ele que quem domina ali dentro é nós, né? E a terra do abacaxi jamais vai ser dominada pelo lado do açaí, né? Porque meu adversário é lado de feijão, né? E a expectativa dele lá é de chegar e, tipo assim, não me dar fôlego, né? Pra uma trocação com ele, mas vai ser tudo ao contrário, entendeu? E estamos aí bem preparados, se Deus quiser, vamos trazer essa vitória aí.
1: Muito bom, tá aí na verdade, Daniel, me fala aí de onde são aí os lutadores que vêm disputar aqui. E como disse aí o nosso glorioso Kleber, dói mais um abacaxi do que um garoto de açaí, né?
0: É isso aí, assim, olha, vai doer mais uma abacaxizada, né? Assim, olha, hoje, nessa edição agora, nós vamos ter lutadores de Rio Branco, de Sena Madureira, de Feijó e Cruzeiro do Sul. E vamos ter lutadores de outras regiões do Amazonas também aí, só que infelizmente essa questão de logística aí não condiz, não deu de trazermos. Tá? Hoje em dia a galera, na minha época eu falo, a gente lutava, até o Enes aqui, o Enes bem fala, pô, bicho, eu tenho várias lutas aí no cartel aí, agora que eu vim começar a ganhar alguma coisa. Hoje em dia o pessoal quer já ganhar sem nem lutar. Então o cara tem que fazer o nome primeiro para poder chegar até o evento. E dessa vez a gente vai ter lutadores aí de Sena Madureira, da equipe lá Timbuxi do Muay Thai, tá? Vamos ter a galera aí de Feijó, do Mestre Hub aí, do Mestre Galego. Vamos ter o pessoal da Jacaré lá de Cruzeiro do Sul. Então vai dar um show. De Tarauacá aqui, vai ser Tarauacá contra o resto do Acre, assim, olha. Tarauacá contra o resto do Acre. A única luta que não vai ser, não vai ter tarauacaense, vai ser a luta na categoria pesado, a peso cruzador, que é o Juanês versus o Mr. Bushido, que vai ser Cruzeiro do Sul versus Madureira. Mas todas as outras 7 lutas vão ter lutadores aí de Tarauacá. E outra, assim, olha, o Guerreiro aqui nem estava sabendo, mas lançando a partir de agora, até para os dois dar uma forçadazinha a mais, tá? O ganhador da... O vencedor da luta entre Cowboy e Pedro vai disputar o cinturão da categoria na próxima edição, entendeu?
1: Olha, boa notícia,
0: já vai estar disputando o cinturão da categoria na próxima edição. Essa edição agora é para eles verem como é que eles estão. O vencedor já vai para disputar o cinturão direto, se aceitar, né? Porque teve guerreiro aí que já aconteceu outras edições aí que lutou e depois sumiu do mapa, não quis mais lutar. E a gente convida todo mundo aí, assim, olha, convida a galera aí que gosta, tá? Pessoal da mídia aí, o senhor já é de casa, como digamos assim, já é de casa, o senhor já é convidado mais que de honra, juntamente com a nossa grande vereadora Janaína Furtado, agradecer mais uma vez ela sabe disso, e agradecer aos patrocinadores aí, os apoiadores, e a galera que quer ajudar o evento, quer ajudar o atleta aí, quer apoiar o evento, a gente ainda está em fase de... em busca. A gente vai estar produzindo aí as fardas da galera que vai vir e tal, então a gente necessita desse apoio. Agradecer a todo mundo aí que está nos ouvindo aí, e se Deus quiser, vamos dar um show e vamos manter as vitórias do Talacá aqui. Ano passado foi quase 100% de aproveitamento, acho que tivemos que uma luta, não foi? O restante foi 100% Talacá. Então esse ano, se Deus quiser, vai ser 100% Talacá. A galera está treinando bastante, na raça e coragem, 2 treinos por dia, e os caras não param não. O guerreiro aqui foi para uma luta aqui agora, voltou, continuou já em outra. Esse ano tem muitos eventos e, se Deus quiser, a gente vai dar um show representando a cidade de Talacá. E, falando mais um pouco, em breve vamos estar participando da seletiva de boxe do estado, onde a gente vai estar competindo como lutadores de Rondônia. E essa seletiva serve para pegar a galera e jogar para nível nacional. Quem sabe um dia a gente chega lá no nível nacional. E a gente está criando hoje, temos muita galera boa no boxe, assim como o Cowboy e os demais, a galera que está iniciando agora também, a gente vai estar iniciando a seleção talacaense de boxe. E a gente pretende contar com o apoio do poder público e da galera aí que sempre apoiou nossa área do esporte aí, para a gente estar levando esses atletas até Rio Branco, até Rondônia, para a gente estar competindo e representando o Talacá, né? Colocando o Talacá no mapa aí. Mais uma vez, a senhora, muito obrigado pelo espaço que nos dado aqui. E dia 13 de junho, a partir das 17 horas, TK Como Te Faz vai ferver aquele ginásio. Vai ter porrada.
1: Muito bom aí, Daniel, e a turma do nosso TK Combat, que vai acontecer dia 13. A gente vai anunciando aqui, ajudando na divulgação, e vai dar tudo certo. Uma música pra vocês, ao retorno com o Bom Dia Tarouacá. Agora, Sabor de Mel, esse clássico da música cristã.
4: 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Porque ele não é homem para que minta, e nem o filho do homem para que se arrependa, esse é o nosso Deus. 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

Então, estamos de volta no Bom Dia Tarauacá, depois aí do nosso... nossos atletas aí, das nossas feras, né? Da luta, do kickbox, do boxe, do MMA aí, avançada boa aí, da, né? Que pratica as artes marciais aqui em Tarauacá, uma galera muito legal. Utilidade pública agora, 8h40, se liga. Estamos aqui com documentos de Vicente dos Santos Lima e também do senhor José Pereira de Castro Júnior. Documento de vocês, as carteiras estão aqui, minha gente. Estamos procurando... deixa eu ver... Quem encontrou documentos, né? É, uma carteira com documento de Francisco da Silva Machado. Deixa aqui, o Francisco está precisando. Vende-se uma colônia na margem do Rio Gregório. 992-453-451. Olha aí, procura uma pasta contendo vários documentos que foi perdido. O nome é Francisco de Assis Oliveira Cabral. Perdeu uma pasta aí com os documentos. Drogaria de plantão hoje, 27. Atenção que a drogaria de plantão hoje é a Farma Tarauacá, a drogaria do Abedias, aqui na EPAB Nondas. 992386214 é o número dele. O nome da farmácia.

0: E agora mais cantiga, mais música boa aqui pra vocês no Bom Dia da Aracá, porque o nosso sono para. Já já a gente vai ter aí as notícias de hoje, né? Pra que você esteja atualizadérrimo nas notícias dessa manhã, nas notícias boas, meu amigo velho. Bom dia, Troca, segue, vamos trazer daqui a pouquinho Eros Ramazzotti. Eros tá nativo, hein, outro dia eu fiz uma pesquisa, ele tá nativo cantando essas canções aí, animando corações.
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0: O nome da música é A Messa Fia, que música linda, ouve aí.

Muito bom, já estou voltando aqui do Bom Dia Tarauacá nessa manhã gostosa de quarta-feira. Hoje dia de futebol, ontem tivemos futebol, né? Hoje é só Sul-Americana, faltou uma rodada ainda para encerrar essa fase aí do Campeonato Brasileiro antes da Copa, né? E vem aí a Copa do Mundo, minha gente! Que doideira! Domingo tem a despedida da seleção brasileira, né? Direto do Maracanã, nós vamos estar ao vivo aí assistindo esse jogo. E sábado tem a rodada do Brasileirão, o bicho vai pegar, hein?

Vamos para as principais notícias de hoje aqui no Bom Dia Tarauacá, para que vocês tenham aí todas as notícias atualizadas, tá bom? Agência Brasil. Desmatamento no Brasil registra queda de 20,6% em 2005. Pantanal registrou maior redução proporcional entre outros biomas.

Pesquisadores identificam presença de mercúrio e chumbo em caranguejos. Mais de 93% dos peixes vendidos no litoral do Paraná tem microplástico. Desmatamento da Mata Atlântica de São Paulo tem queda de 29%. Prévia da inflação varia 0,62%, influenciada por alimentação e bebidas. Caixa paga Bolsa Família aos beneficiários com NIS de final 8. Aí, pessoal, se seu NIS tem o final 8, hoje é dia de vocês, né, receberem aí o auxílio do Bolsa Família. Justiça, INSS, Polícia Federal e Controladoria Geral da União investigam descontos não autorizados de pensionista. Ministério Público pede à Justiça que mude para falência a recuperação judicial da Refit. Direitos Humanos, parada LGBT mais de São Paulo enfrenta desafios e está ameaçada de deixar as ruas. São Paulo tem mais um caso de feminicídio, crime registra alta no estado. Outras notícias, o mundo mostra que a internet já está em clima de Copa do Mundo no país. Em meio a protesto, Bolívia revoga a lei que limitava estado de exceção. Ministério manda recolher lote de azeite impróprio para o consumo. Últimos dias, quase 10 milhões de contribuintes ainda não enviaram declaração do imposto de renda. Últimos dias, né? Falando em ministério manda recolher lote de azeite impróprio do consumo, tem que ver se se não vai fazer que nem o sabão. Né? Muito bom. Mega Sena não tem ganhador, o prêmio acumula e vai para 6 milhões.

0: São notícias da Agência Brasil. Agora vamos para a notícia de hoje da Rádio Nacional. Polícia Federal faz nova fase da operação contra descontos indevidos no INSS. Meu Jesus. Vamos ouvir?
1: A Polícia Federal e a Controladoria Geral da União cumprem nesta quarta-feira 31 mandados de busca e apreensão em uma nova fase da operação sem desconto. A investigação apura um esquema nacional de descontos associativos não autorizados em aposentadorias e pensões concedidas pelo INSS. As ações acontecem nos estados de Pernambuco, São Paulo, Paraíba e Distrito Federal. A operação foi autorizada pelo ministro do Supremo Tribunal Federal, André Mendonça. Os agentes também cumprem outras medidas, incluindo 8 de monitoramento eletrônico, como a colocação de tornozeleiras. Nessa fase, as investigações buscam esclarecer a prática de diversos crimes contra a administração pública, como organização criminosa, estelionato previdenciário, ocultação e dilapidação patrimonial. A estimativa é que as entidades tenham cobrado indevidamente mais de 6 bilhões e 300 milhões de reais de 6 milhões de aposentados e pensionistas entre 2019 e 2024. Da Rádio Nacional em Brasília, Renato Ribeiro.
0: Renato Ribeiro, direto de Vamos agora para a agência do governo do Acre, as notícias do governo do estado do Acre, as notícias que fazem aí todos os órgãos do governo, né? Secretaria de Governo inicia rodada de diálogos com servidores para fortalecer unidade na gestão estadual. Estado anuncia 2 milhões para executar melhorias no Parque Industrial de Rio Branco. Comunicação estratégica e presença digital conduzem capacitação para servidores do Estado. Em Rio Branco, o governo do Acre melhora acesso ao ramal do NOCA. No Juruá, Ser Mulher promove plenária temática para escuta da sociedade civil. O governo trabalha na recuperação da C10 em Porto Acre. Acre participa de homenagem do Dia Nacional do Esporte Escolar na Câmara dos Deputados. Governo do Acre realiza manutenção no ramal do Açaí, em Porto Acre. Procon lança mutirão especial de renegociação de dívida com foco na população idosa. Servidores da Secretaria de Planejamento participam de curso sobre liderança institucional. Em reunião com governadores da Amazônia Legal, Maís Assis reafirma compromisso do Acre com a agenda ambiental. Acre alcança a segunda menor taxa de homicídios da região norte e lidera a redução da violência nos últimos 5 anos. Câmara de Segurança Alimentar do governo do Acre inicia suporte aos municípios implementando o Protocolo Brasil Sem Fome. Centro de Apoio Pedagógico promove rodada de conversa com deficiente visual que peregrina pelo Brasil de ônibus. SESAC fortalece política de saúde do trabalhador com curso de formação do Fórum Intersindical. Maílza Assis reforça compromisso com a educação durante a entrega de kits escolares em Capixaba. Maílza destaca fortalecimento da agricultura familiar durante a agenda em Capixaba. Governadora Maílza amplia a inclusão social de segurança do trânsito com entrega de Detran em Capixaba. Notícias da agência c.gov.br, agências de notícias do Acre.

Prefeitura avança na reforma e revitalização do canteiro central da Avenida Antônio Frota. Educação do campo avança, a Prefeitura de Tarouacá assina ordem de serviço para a conclusão da escola 15 de julho. Prefeito retoma a obra da creche do Prefeitura retoma a obra da creche do Corcovado. Prefeito Rodrigo participa da marcha em Brasília e defende avanço da educação. Bom, notícias do site da Prefeitura. Daqui a pouco outras notícias locais, daqui a pouco vocês ao vivo, daqui a pouco todo mundo no ar, tá bom? Vamos pro intervalo, depois do intervalo nosso apoio cultural, depois do apoio cultural a gente retoma, tá bom? Vamos lá com esse sonzão aí pra gente curtir nessa manhã. Três Cepas me cantando aqui no Bom Dia Tarouacá. Ô, música boa! Ahá, ahá, ahá, ahá. Vambora, minha gente, 8 horas e 58 minutos.

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1: Então, bom dia Tarauacá, sua manhã em movimento, aqui pelo Sistema Público de Comunicação do Acre. Olá, minha gente, agora vamos começar pra gente fazer um intervalo, né? Depois do intervalo, todo mundo vai pro ar, tá bom? Fiquem todo mundo aí, porque agora é o nosso apoio cultural. Fica aí, já eu volto.
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1: Bom, já estamos de volta, não vou adiantar cá, vocês, eu e vocês. Nossa querida Rose, né? Ontem eu fiquei em casa porque a Alzira estava doentinha, a mamãe teve que sair, né? O papai cuidou. Hoje a nossa querida Rose foi cuidar da luz, né? Gente, muita gripe, muita criança acometida aí, né? Essa mudança de clima, essa mudança, né, de período de inverno para verão, esse período, muitas crianças adoecem, muita gente adoece. Gripe, né? Muito forte a gripe. A Alzira já está no terceiro dia de tratamento com muito catarro no peito, como a gente diz, no nariz e tal. E nós temos crianças no hospital com pneumonia. Vamos ter muito cuidado. Já conheci duas pessoas conhecidas minha com pneumonia, né? Uma já adulta, nossa querida radialista, Cris. E agora o meu sobrinho, né? Então, muito cuidado, né? Não seja negligente. Criança teve aí uma alteraçãozinha na gripe, aí que você vê, deu uma febrezinha aí, né? Procure atendimento médico. Não só criança, adulto também e tal.

0: Tudo bem com vocês? Comigo tudo certo? Muito cuidado com essa questão dessa síndrome gripal. Vamos ver se a gente traz um médico amanhã no nosso programa, né? Para falar um pouco disso tudo, para que vocês estejam atentos, tá bom?
1: Gemini, me ajuda a escolher.
0: E o Bom Dia Troca segue no seu rádio com muita participação agora, né? Ao vivo de vocês. Daqui a pouquinho, olha, na segunda-feira eu estive na comunidade da escola 15 de junho e o prefeito Rodrigo juntou toda a sua equipe, secretários, né, especialmente secretário de educação, né, teve convidados lá, vereadores, sindicalistas e a população, estudantes da escola, e anunciou a retomada daquela obra. Então daqui a pouquinho eu vou colocar as entrevistas que eu fiz lá, né, para que vocês entendam o que vai acontecer lá na 15 de junho.

Agora uma música, daqui a pouco todo mundo no ar. Todos os meus ouvintes queridos que estão escrevendo aí. Vou trazer dois clássicos do nosso grande Auricélio Guedes. Saudades, hein? Vambora! Auricélio Guedes cantando no Bom Dia Tarauacá. Noite de amor. Saudade do meu amigo Enio Filho, né? Saudoso Enio. Gostava de

0: Tamo de volta, minha gente, com o dia troca. Duas ripadas doidas aí com o Marcelo Guedes, hein? Abraço pro amigo Elisão, tá lá no Rio Acurau, mas diz ele que essas duas músicas aí, puta merda, fez ele lembrar aí, hein? Meu Deus do céu, descascou ferida, velho. Vamos que vamos, mandando alô, meu amigo Dema, o nosso apoiador aí do Bom Dia Tarauacá, nosso parceiro, né? 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Vamos que vamos! Cadê? Quem vai falar? Meu amigo Elisvan, bom dia, ele tá na linha aí. Bom dia, Elisvan.
1: Bom dia a todos. Bom dia, Tarauacá. Bom dia, professor Cioli. Bom dia, meu amigo Dema. Rose Oliveira, um abraço, minha amiga. Faça um alô aqui pra nós, professor. Aqui no Alto Rio Acurau, professor. Eu tô aqui ouvindo o seu programa, meu amigo. Aí você e a Rose aí, faça um alô pra nós. Um forte abraço aí do amigo de vocês aqui, o Elisvan. Um alô aqui pra minha esposa, o meus filhos. Forte abraço, professor. Fica com Deus.

0: É isso aí, Elisan. Bom dia pra dona Alcineia. Bom dia, Marilina Rodrigues. Minha amiga Antônia, CS do Acurau, como é que tu tá, minha amiga Réa? Vanete, vira a gente da Vila Seabra. Bom dia para a Daiane, ouvindo a gente. Lenísia, bom dia. Marivalda, ouvindo a gente. Bom dia, bom dia, bom dia. Quem tá aí agora?
1: Bom dia, professor senhor.
0: Dona Graça.
1: E quero passar uma louca pro Elisvan lá no Alto Rio Acurau. E ele é cunhado da minha irmã. Vamos aqui a Graça, Elisvan. Agora eu ouvi teu áudio, tá no Acurau, né? Que nós estamos tudo bem. Como é que tá aí a Donata Marrotoni? Um abraço aí no meu cunhado, na minha irmã e no meu sobrinho. E da sua amiga velha, que nunca lhe esqueceu, viu? Pois é.
0: Um abraço, dona Graça, que legal. Um abraço mesmo a você. Aí, Elisão, alô, Patuca. Vamos aqui, vamos, quem tá aí?
2: Bom dia, professor.
0: Bom dia.
2: Passa uma lua, passa um ano, vou tirar a carga da peça sacada. Vou avisar pra ela que o Tonho subiu hoje, mas ela deixou.
3: Bom dia, senhor. Bom dia. Passa uma lua pra minha irmã Milene, lá no Conceição. Quero dizer pra você, mano, que nós estamos bem, graças a Deus. Não precisa você se preocupar, tá? Milene, só estou preocupada com o Alisson, que ele ainda não chegou. E se ele estiver por aí, você diga pra ele vir pra casa, porque nós estamos precisando ir pra cidade, tá bom? E só isso mesmo. Que quem tá falando é a sua irmã Daniela.
0: Daniele, bom dia, Daniele. Como é que tu tá, nega véia? Obrigado.
4: Bom dia, professor.
0: Bom dia. Eu
4: gostaria de passar um alô.
0: Olha os pintos aí, ó.
4: Pra Maria de Fátima, lá no, na colocação Santa Paz. Maria de Fátima, a mãe já subiu, já. Não sei se tu viu o áudio que ela mandou, mas ela mandou um áudio pra vocês. Pra vocês encontrar ela, até onde der.
0: Tá bom, dado o recado aí. Dado o recado, minha gente. Bom dia para a Rosângela, minha amiga Rosângela, e para o meu amigo Lacélio. Bom dia, meus amigos aí do bairro do Corcovado. Ontem foi dada a ordem de serviço da creche Corcovado. Daqui a pouco todas essas notícias. Quem tá aí para falar do Bom Dia Tarauacá agora, 9h28?
5: Bom dia, professor.
0: Bom dia.
5: Passando pro Giovanni, Paísa, pro Arthur, pro Jean, lá no Alto Rio Acurau, dizer que aqui está tudo bem, espero que por lá também esteja. Eu tô só um pouco gripado, o neném também. E por aqui tá tudo bem, graças a Deus. Eu fui pro dentista, ontem deu certo. Agora é só colocar a minha prótese, vai dar certo e... Teu pai foi hoje, e é isso, se cuide vocês por aí, Deus está no controle de todas as coisas, assina sua mãe Maria da Cruz.
0: Dona Maria da Cruz, bom dia para a senhora, ouvindo a gente todos os dias, ouvinte fiel, Dona Maria, como é que vai, a senhora, sua família, tudo bem? Obrigado, alô meu amigo Albeci Saboia, gente boa, gente fina, começando pelas canelas.

Alô, meu amigo Arthur aí na Oficina Monarque Tradicional, né? Alô, Pubeca, Oficina São José, meu amigo velho. Alô para todos os donos de oficina de bicicleta, de manutenção de moto, de bicicleta, de carro, todos os nossos mecânicos, todos os nossos apoiadores, assistentes. Um abraço, minha gente. Abraço para todo mundo. Bom dia, minha amiga Libé Lopes, aqui na pertinho aqui da nossa rádio, aqui no bairro da Copacabana. Bom dia, Libé.

Bom, já só volto com as notícias locais, com muita informação para vocês, né? E tudo sobre a inauguração, sobre a reabertura do serviço da creche do Corcovado e da escola 15 de junho. Antes, vamos de capital inicial, a sua maneira.

instante. Tô de volta, meu chapa. É o Bom Dia, Tracá. Bom dia, bom dia, bom dia. Gente, você que tá me dando carona aí no seu veículo, muito obrigado. Meu amigo Abimael Lopes, chegado, meu aí. E todos os motoras e que estão aí transportando nosso povo, os motoristas de aplicativos, os taxistas tradicionais, os que estão caminhando por aí, né? Estão aí no seu carro aí pela nossa cidade, pela nossa BR, ouvindo a gente, obrigado. Tu que tá em casa ouvindo eu aí, obrigado. Tu que tá no teu comércio, tu que tá no teu trabalho, mano, valeu. Minhas amigas, dona de casa, nossos ouvintes fiéis, um abraço. Todos os nossos ouvintes queridos, na zona rural, nas margens do rio, na beira dos igarapés, no ramal. Aquele oi pra vocês aí na chácara, meu amigo Nenê, lá na sua fazenda.

0: Fala, gente, na segunda-feira nós tivemos... Eu estive lá na escola 15 de junho, vim nem pro programa, fui pra lá, a Rose ficou aqui, né? E nós fomos trabalhar esse anúncio importante que nós achamos, né? Para o município de Tarauacá, a retomada da obra da escola 15 de junho, parada, né? Que ela foi iniciada em 2014, se não me engano, já faz 12 anos, né? E tivemos problemas inúmeros aí, findou que ninguém deu continuidade à obra, e o prefeito Rodrigo, que iniciou a obra, né? Agora voltou ao poder, foi em Brasília, pediu ajuda ao governo Lula, o governo Lula repactuou o recurso para reconstrução e finalização, né? Reconstrução não, para conclusão dessas obras. São várias escolas, são 3 creches, né? E ele ontem, né, deu também a ordem de serviço para a creche do Corcovado. Eu não pude ir lá, né? Mas segunda-feira eu estive na escola 15 de junho e nós estivemos lá ouvindo, né, vereadores, ouvindo o prefeito, ouvindo pessoas importantes que estavam lá, né, na 15 de junho, naquele ato simbólico que representa muita coisa para Tarauacá, que é o retorno dessas obras. Vamos embora, viu, pessoal? Tudo bem, pessoal? Ainda direto aqui da comunidade da escola 15 de junho, conversar com o vereador Totó. Vereador, a retomada de uma obra importante pela prefeitura, assim como outras que já estão em andamento, outras que vão ser anunciadas, a educação avançando e construção de escola é sempre bem-vinda, né? Bom dia.
1: Bom dia, Ciolio. É isso mesmo, uma obra que estava parada há mais de 8 anos, né? Graças a Deus, hoje está tendo a retomada novamente. Agradecer aí o prefeito pelo esforço ter tido em Brasília, né? Em busca de recursos para que venha melhorar cada dia mais a educação e melhorar a vida da sociedade de Tarauacá.
0: E é uma escola grande, né, Totó? Aqui vai funcionar de tempo integral, a comunidade vem para cá de manhã, só volta à tarde, com toda uma estrutura que merece, né?
1: Uma escola bastante bonita, de qualidade mesmo, com uma boa estrutura mesmo aqui, só vai melhorar cada dia mais o ensino, só quem ganha é a sociedade e nossos alunos.
0: Muito bem, vereador Totó, direto aqui da 15 de junho. De volta aqui da escola 15 de junho, conversar agora com o vereador Jerônimo, vereador Diquim. De que você acompanhando mais uma atividade, mais um anúncio de a retomada de uma obra importante para o governo do município, que é a escola 15 de junho, assim como creches que estão sendo retomadas, outras escolas e outras comunidades, são avanços que a gente tem que estar perto, né, Diquim? Bom dia.
2: Justamente, bom dia, Ciolo. Bom dia a toda a população taracaense. Essa é uma obra, Ciolo, que vai ficar no marco da história do Taracá, né? O prefeito Rodrigo iniciou essa obra. Marilete deu continuidade, mas não teve continuidade para terminar, e agora nossa gestão do prefeito Rodrigo Damasceno está levando a sério e mostrando como é que se faz. Então, assim, parabéns ao prefeito Rodrigo, parabéns ao secretário Carlos Souza e parabéns à comunidade do 15 de junho, que vai ganhar uma escola ampla, conforme, como é que se diz, de acordo com o que eles merecem, a comunidade merece, né? Então, parabéns para todo mundo e eu tenho prazer em estar fazendo parte dessa gestão que está avançando em Tarauacá, senhor.
0: Muito bem, aí, vereador Diquinho, aqui direto da escola 15 de junho, na BR-364. De volta aqui
2: em Tarauacá, né?
0: Vamos agora ouvir o presidente do Sindicato da Educação, professor João Maciel. João, acompanhando de perto a retomada de uma obra importante para o município, que é mais uma escola, né? Bom dia.
3: É isso, Ascioli. E nós podemos, inclusive, presenciar esses últimos tempos a participação muito assídua do Poder Público Municipal, da Secretaria Municipal de Educação, em estar sempre revitalizando espaços da educação. Isso é muito importante, gera mais espaço para os estudantes, mais funcionários que vai ser preciso contratar. E o compromisso que a gestão demonstrou com a categoria, com os trabalhadores, com a educação de forma geral, está acontecendo. Nós não temos dúvida disso, amigão.
0: Muito bem, aí o presidente do CITEAC. Colocamos
4: histórias.
0: Então, a vereadora Janaína Furtado, aqui direto da escola Cris Júnior. Janaína, uma obra, né, que iniciou há mais de 10 anos e agora o prefeito anuncia a retomada dos serviços. Uma escola polo aqui numa comunidade grande. E a educação merece, né? Bom dia.
4: Bom dia, Cioli. Bom dia a todos os ouvintes. Com certeza a educação merece. Como eu disse há pouco na minha fala, a primeira ordem de serviço foi dada no dia 15 de agosto de 2014, portanto passaram-se muitos anos e infelizmente a obra não foi concluída, e a nossa expectativa com essa retomada agora pela Prefeitura Municipal de Tarauacá é que de fato ela seja finalizada e que a obra, de fato, possa servir para a comunidade como nós sonhamos e sempre tivemos essa expectativa. É sair de um cenário de uma obra parada para uma obra onde vai ser concluída com a perspectiva de ser de ensino de tempo integral. E a equipe aqui da escola no Prêmio Escola de Qualidade é selo ouro, então nós temos todas as boas projeções de futuro aqui para a escola municipal 15 de junho. E estando vereadora, presidente da Comissão de Educação, eu fico muito alegre e deixo todos os meus reconhecimentos à equipe da Prefeitura e da Secretaria Municipal de Educação.
0: Muito bem, aí. Então, muito bem, estamos voltando. Olha, estamos falando aqui direto da escola 15 de junho, aqui na BR-364. E eu vou conversar com o secretário de Educação, professor Carlos Gomes. Carlos, retomada de mais uma obra importante, simbólica, que começou, né, na primeira gestão do Rodrigo, parou esse tempo todo, muito problema, e agora vocês vão anunciar a retomada dessa obra. Bom dia.
5: Bom dia, Cioli, bom dia a todos os ouvintes. Dizer que esse é um dia importante para a educação de Tarauacá. Nós estamos retomando uma obra significativa, começamos em 2014, na gestão do prefeito Rodrigo. A prefeita Marilete avançou essa obra também e a obra ficou parada por alguns anos. E agora nós estamos retomando essa obra. A nossa ideia é transformar aqui numa educação de tempo integral e um modelo da educação rural do município de Tarauacá. Nós temos uma gestão aqui comprometida. A Escola 15 de Junho foi ouro no nosso prêmio Escola de Qualidade e a gente vai trazer essa gestão para dentro dessa escola para fazer um ensino de qualidade, senhora.
0: Carlos, além dessa, né, já está da comunidade de Socó, já está quase pronta, as creches estão sendo retomadas. Então, são obras assim de grande envergadura social aqui em Tarauacá que estavam realmente travadas e vocês deram novo encaminhamento.
5: Isso mesmo, senhora. Nós retomamos a obra da creche do Bairro Novo, nós retomamos a obra da escola de 6 salas lá na comunidade do Gregório. A escola aqui do Socó, que é Eduardo Santos Moraes, nós concluímos. Nós estamos só esperando a abertura do ramal para a gente fazer uma melhoria no terreno e entregar à comunidade. E nós, a semana que vem, vamos dar a ordem de serviço da creche do Corcovado. E esse é o trabalho do prefeito Rodrigo Damasceno, impulsionar as obras, gerar emprego, trazer renda para o município e melhorar a estrutura das escolas.
0: Tudo bem, aí, secretário Carlos. Ó, estamos retomando aqui da escola 15 de junho. Prefeitura, o prefeito anunciou, né, a retomada dos serviços, assinou de serviço, a retomada dos serviços e a conclusão, finalmente a conclusão, depois de 12 anos que iniciou essa obra. E eu estou com o diretor, meu amigo Sérgio Brito. Sérgio, uma boa notícia para a comunidade aqui da BR-364, especialmente a comunidade da escola 15 de junho. Bom dia.
6: Bom dia, meu amigo Assiolio. Boa não, excelente, né? Uma excelente notícia na conclusão dessa bela escola, onde com certeza quem tem a ganhar é toda uma sociedade, né, em geral. E através disso a gente vê o compromisso, né, do prefeito Rodrigo, secretário, subsecretário, vereadores e toda a sua equipe, né, realmente mostrando para que veio. E a gente, enquanto 15 de junho, nós estamos muito felizes e vamos contar os dias para a gente, com certeza, né, fazer essa bela inauguração dessa escola aqui, a comunidade que tem a ganhar.
0: Sérgio, nessa escola ainda antiga, com uma estrutura que não comporta mais, mesmo assim vocês continuam melhorando os índices da educação, melhorando os índices da escola, da alfabetização, com a nova estrutura, a tendência é se melhorar, né?
6: Com certeza, com certeza. Hoje nós temos, né, nós temos a questão do transporte, né? O transporte, a gente chega às vezes 1, 2 dias sem aula, né? Mas com certeza chegando um ônibus novo, desafio também de alunos de ramais, né? A escola está ficando tipo apertada, né? Mas com certeza com essa estrutura maior, com esse conforto para os nossos alunos, com certeza cada vez mais a nossa alfabetização vai chegar a um nível de excelência.
0: Muito bem, é o diretor Sérgio Brito da Escola 15 de Junho. Olha aí, foram os nossos amigos aí, agora vamos ouvir, né? O prefeito Rodrigo, que também esteve lá, e nós estivemos presentes para ouvir, é uma autoridade do município que é o grande protagonista desse novo momento que a educação vive, né? Bom, agora vamos conversar com o prefeito Rodrigo Damasceno, direto aqui da comunidade da Escola 15 de Junho. Prefeito, retomada de mais uma obra importante, mais uma escola, as creches estão sendo retomada também, outras escolas, Escola do Socorro, agora na 15 de junho, notícias boas para a comunidade, bom dia.
7: Bom dia, professor, bom dia a todos os nossos ouvintes da rádio. É importantíssimo a gente entregar as escolas para a nossa população. Essas escolas foram iniciadas no nosso primeiro mandato, infelizmente não deu para a gente concluí-las por conta das dimensões e da grandiosidade que é esse investimento. É uma escola de 12 salas, que tem auditório, que tem quadra, né? São investimentos que superam 5 milhões de reais e que estavam paralisadas e que nós estamos retomando. Assim como aqui na 15 de junho, as creches da Copacabana, do bairro do Senador Pompeu, bairro da Praia, do Corcovado, são investimentos importantes que vai aquecer a economia local, mas também vai representar escolas onde a gente vai poder dar um ensino de mais qualidade. Essa escola aqui foi pensada para ter ensino em tempo integral para nossas crianças aqui à margem da nossa BR. Vai ser a maior escola construída no nosso município e está sendo retomada aqui na nossa gestão, se Deus assim permitir. Assim como a do Socó, que nós vamos entregar logo em breve, essa daqui também nós vamos entregar agora no segundo mandato.
0: Rodrigo, essa escola, a condição dela, como de outro, quando enfiaram o primeiro tubo, já faz exatamente 12 anos. E, coincidentemente, né, na tua volta ao governo, vai ter aí a missão de concluir. Esse tempo todo parado é um prejuízo para a educação, né, Rodrigo?
7: O que deixou de andar, que deveria ter andado nesses 8 anos de intervalo entre o nosso primeiro mandato e o nosso segundo, é uma pena para a nossa população, mas mostra também o nosso compromisso com o povo de Tarauacá. Obras não é para estar parada, obra é para estar em andamento, ser entregue e, com isso, servir de melhoria para o nosso povo. Foi assim como a Praça da Juventude, que iniciou o nosso primeiro mandato e tivemos que voltar ao mandato para poder entregar, e assim será em todas essas obras que a gente está reiniciando e em breve vamos estar entregando para o nosso povo querido da nossa cidade de Tarauacá.
0: Muito bem. Muito bom, vocês ouviram aí o prefeito, né? Olha que loucura, mano. E ontem, nós tivemos o mesmo evento, só que agora, né, no bairro do Corcovado. Mais um importante avanço para a educação, está aqui no site da prefeitura. O prefeito assinou ontem a ordem de serviço, que autoriza o reinício da conclusão da creche. É uma creche também que é pré-escola, aí no bairro do Corcovado. A assinatura foi lá ontem no bairro, né? Próximo ao local da obra. Uma obra que estava aí envergonhando já, né? Há muito tempo, prejuízo à população, mas vai ser retomado, está sendo retomado. Com a presença do secretário Carlos, o nosso secretário que está aí à frente de uma secretaria importante e está dando conta. Tivemos a deputada federal Socorro Nery, vereadores e representantes da comunidade local. É a obra que segue o padrão FNDE tipo 2, né? Estava paralisada e agora será finalizada pela empresa Dila Feijó Limitada no valor de R$1.952.958,34. Contratação tem como base o termo de compromisso firmado entre o Fundo Nacional de Desenvolvimento da Educação e a Prefeitura. Estamos cumprindo nosso compromisso com a educação das nossas crianças. Essa creche vai atender dezenas de famílias de Corcovado, oferecendo mais qualidade de atendimento infantil e vagas tão necessárias, destacou o prefeito, né? Aliás, Corcovado e Conquista e região, BR, né? A nova creche representa o marco importante do programa de expansão da rede municipal de educação. Muito legal a retomada da obra, né? E há muito tempo a comunidade do Corcovado pedia, que há muito tempo a comunidade do Corcovado reivindicava, e a gente viu esse tempo todo essa obra parada, né? E desculpa dali, desculpa daqui, e agora está sendo retomada. Assim como será, né, como foi retomada aqui a creche aqui da Copacabana, né, a título de informação, o prefeito disse que foi feito um procedimento, né, a empresa ganhou a licitação e começou o serviço, né, e não deu conta, né, do que estava combinado e a prefeitura agiu para, né, colocar no lugar da empresa que ganhou a segunda colocada. E esse processo, né, fez com que a obra desse aquela parada, porque essa burocracia acontece mesmo. Mas, segundo informações, a obra está sendo retomada aí e, se Deus quiser, vai dar certo. Aí. A obra lá da escola 15 de junho, né, a etapa final vai custar R$3.750.000 proveniente do governo federal. O governo Lula está mandando dinheiro para a conclusão dessas escolas. É uma bênção para a população de Tarauacá. E são matérias que estão aí no tarauacac.gov, que é o site da prefeitura, né? E também estão no blog do Acioli. O blog do Acioli também tem o início da implantação do protocolo Brasil Sem Fome, né? Que vai receber cozinhas e hortas comunitárias, uma ação do governo. Tem uma matéria da deputada federal Socorro Nery, né, que destinou 5 milhões para a construção de ruas aqui em Tarauacá, abertura dos jogos do IFAC, né? Meio-dia, Rose vai ler essas notícias aí. Tem a entrevista do Júnior Feitosa no podcast, né, que é o nosso tarauacaense, pré-candidato a Senado. Tem a entrevista do professor Tiago Botelho, ontem no podcast, que ele anunciou aí o pré-concurso para quem vai fazer o concurso da Polícia Militar, anunciado aí pela governadora Maísa, né, no início dessa semana. Concurso da Polícia Militar, atenção, mamãe e papai, a matéria completa está no blog, vai ser lançado o edital, né? E, enfim, nós estaremos aí acompanhando todo esse movimento aí. A Polícia Militar interceptou embarcações que estavam levando gado, produto de furto, de roubo, né? De furto, né? A Polícia Militar agiu rápido. Uma matéria que está aí, que repercutiu, foi a entrevista do ex-governador Jorge Viana, também da nossa querida Gerliane, né? Que está numa luta para recuperar aí, né? Pelo menos uma prótese aí para o seu olho, que ela foi vítima de violência. Então, muita coisa aconteceu. A polícia de Tarauacá prendeu armas de fogo, a Rose leu isso ontem, né? E o Tarauacá ganhou a medalha Paulo Freire, um dos únicos municípios do país. Muita notícia no blog do Acioli, outras páginas locais, você escolhe aí. Está tudo aí à disposição para que você faça, né, aí a sua leitura e tenha as informações importantes e certas aí no seu celular, no seu tablet, no seu smartphone aí, na tua vida, meu camarada velho, tá bom? Então, são as notícias de hoje, agradecemos demais a sua audiência, a sua atenção, pedimos aí desculpa por algum atraso, né? Mandar um alô aí para Libeló, para Rosa da Ótica, minha amiga véia, ouvindo a gente lá no bairro do Triângulo. Deixa eu ver se ainda tem mais algum retardatário aqui. Alô, quem tá aí?
8: Ei, Alizona!
0: Ei, Alizona, dona Dora, mandando um oi pra ti.
8: Oi, minha amiga, dona Dora!
0: Eita, manda no PV de você e bata aquele papo legal, tá bom? Obrigado, dona Dora, obrigado por ouvir a gente, meu amigo velho Alizvan e todo mundo aí do Bom Dia Tarauacá. Foi um programa hoje especial, hoje é quarta-feira, amanhã é quinta, e nós estaremos de volta. Eu e a Rose daqui a pouco, 12 horas, vai estar aqui com vocês. Já já o nosso Gente Debate, tá bom? Bom dia, minha gente, fiquem todos com saúde e paz, o resto a gente taca o pé e corre atrás.

0: O Bom Dia Tarauacá vai ficando por aqui, mas a informação continua ao longo da programação. Obrigado pela audiência e até a próxima.
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2: Olá, meus amigos do Acre. Eu sou a Maísa e estou aqui no Fala Governador, esse momento de conversa direta com você. Quero começar trazendo uma boa notícia para os nossos servidores. Mais uma vez, antecipamos o pagamento. No dia 26, os aposentados e pensionistas. E a turma da ativa, no dia 28 de maio. E mais, neste mês começamos o pagamento dos prêmios de valorização para quase 6 mil servidores. É reconhecimento a quem ajuda, é cuidar do nosso povo todos os dias. Nessa semana também fizemos um dos maiores investimentos da história recente da segurança pública do estado. Foram mais de 33 milhões de reais aplicados em novas viaturas, motocicletas, equipamentos, tecnologia e estrutura para as nossas forças de segurança. Entregamos ainda a nova central de logística e inauguramos um moderno centro de instrução avançada com o primeiro estande de tiro indoor da região norte. Na saúde, demos outro passo importante. Entregamos o aparelho PET-SCAN, um equipamento de alta tecnologia que recebeu um investimento de quase 19 milhões de reais. Agora, pacientes do SUS, principalmente os que fazem tratamento contra o câncer, poderão realizar exames de alta complexidade aqui mesmo no Acre, sem precisar viajar para outros estados. Também seguimos visitando nossas unidades de saúde para ouvir de perto pacientes e profissionais e melhorar cada vez mais o atendimento. E olha que interessante, o Acre conquistou o terceiro lugar na posição de eficiência da máquina pública do Brasil. Isso mostra que estamos cuidando bem do dinheiro público, modernizando os serviços e trabalhando com planejamento e responsabilidade. E para finalizar, quero convidar toda a população para a 30ª edição da Marcha para Jesus. Próximo dia 30, em Rio Branco, um momento de fé, união e esperança para as famílias acreanas, com a apresentação do cantor Thales Roberto. Seguimos trabalhando com compromisso, união e muito amor pelo nosso Acre.
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Agora no Acre são 10 horas e 9 minutos, 10 e 9. Hoje é quarta-feira, 27 de maio de 2026.

0: Hoje, quarta-feira, muito bom dia para você. Eu sou Damião Viana. A partir de agora até o meio-dia, você vai se ligar nos acontecimentos que marcam a história de mais um dia na sua cidade, no nosso estado, no Brasil e no mundo.
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0: Um bom dia especial para você que está na escuta do Gente Debate, chegando nesta quarta-feira. Eu, você, Márcio Roberto, Thaís Caroline, Jesse Parada, para mais um Gente Debate. Bom dia, Parada.
2: Bom dia, Damião Viana, Márcio Roberto, Thaís Caroline, Alberto Casas, que está aqui dando ar da sua graça no estúdio do Gente em Debate e que logo mais vai falar com a gente. Bom dia, querido ouvinte.
0: E hoje tem Brasil, seleção brasileira se apresenta hoje já pensando no amistoso de domingo e na estreia na Copa do Mundo nos Estados Unidos. Você vai conferir tudo aqui daqui a pouquinho. É, agora chegou aquele momento de você anotar o nosso número de WhatsApp e participar. 10h25, o telefone vai estar à sua disposição. Você vai poder mandar sua mensagem, vai mandar mensagem de texto, mensagem de áudio. Fique à vontade, chega a hora de você participar com a gente. Pega o papel, pega a caneta, pega o seu telefone celular e anote. Anote aí, qual o WhatsApp, Parada?
2: Nosso WhatsApp é o 689-9209-3888, e eu já vejo mensagens chegando aqui, meu
0: já
2: povo.
0: Já tá chegando, vamos repetir?
2: 9-9209-3888.
0: Muito bem, você pode mandar sua mensagem nesse WhatsApp, fique à vontade, aonde você estiver, envie sua mensagem, sua sugestão de pauta, ou conte pra gente a história que está acontecendo aí na sua cidade, aí na sua comunidade, no seu bairro, em qualquer lugar que você estiver ouvindo Gente Debate. Quer interagir com a gente? Mande a sua mensagem. A Jéssica vai repetir o número de WhatsApp.
2: 9-9209-3888.
0: Manda ver, pessoal, 9209-3888, 68 para quem está fora do Acre, 68 para quem está ouvindo em qualquer outro em qualquer estado do Brasil. Onde você estiver ouvindo fora do Acre, Brasil e mundo, é o 68, viu? Você tem que colocar, tá certo? Anote aí. Para você que está em casa, mande a sua sugestão, participe, ajude a construir a história do Gente em Debate. Estamos aqui aguardando a sua participação. No Acre são 10h12, 10h12.
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0: Teremos uma quarta-feira de céu claro com alguns períodos de parcialmente nublado durante a tarde.
2: É verdade. Acabou o frio, começou um sol para cada criança, mas ainda assim é fato que tá bem ventilado, tá bem gostoso. Mas Roberto dizendo que tá sentindo, não, ô homem, tem tantas camadas de telhado até chegar em tu. Vai, pergunta para quem tá na rua. Tá aí uma enquete. Você que está agora na rua, que tá ouvindo Gente em Debate, seja no seu carro de aplicativo, enfim, conte pra gente como é que tá a temperatura aí na sua cidade. E nós vamos te contar agora como é que fica em cada região. Damião, por favor.
0: Vamos para o Vale do Juruá, as cidades de Porto Walter, Marechal Taumaturgo, Rodrigues Alves e Cruzeiro do Sul. A temperatura máxima hoje será de 30 graus.
2: Sabe onde também tem máxima de 30 graus? Lá em Santa Rosa do Purus, Sena Madureira e Manuel Urbano.
0: É, aqui no Baixo Acre, que inclui a capital Rio Branco, a temperatura máxima será de 31 graus.
2: Lá no Alto Acre está um pouquinho mais quente. As cidades de Brasileia, Assis Brasil, Chapuri e Epitaciolândia terão 32 graus de máxima.
0: Ah, você que é da região do Tarauacá em Vira, as cidades de Feijó, Tarauacá e Jordão, a temperatura máxima hoje será de 30 graus. A informação é do portal Clima Tempo.
2: É isso mesmo, essa é a informação do tempo da sua quarta-feira, 27 de maio de 2026.
0: Agora são 10h13.
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0: Em reunião com governadores da Amazônia Legal, Maius Assis reafirma compromisso do Acre com a agenda ambiental.
2: E a Secretaria de Educação vai realizar o aulão do pré-ENEM Legal lá na escola Ejorbe, ali na região da Baixada.
0: E a Prefeitura de Brasileia firma convênio com a Universidade Boliviana.
2: E ainda hoje, aqui no Gente em Debate, o Estado anuncia 2 milhões para executar melhorias lá na região do Parque Industrial aqui de Rio Branco.
0: Rio Branco vai viver mais um momento de fé, união e louvor, com a presença do cantor Thales Roberto, na 30ª edição da Marcha para Jesus.
2: Traremos também a informação de que mulheres acima de 40 anos poderão fazer a mamografia sem ser um pedido médico e é também sem agendar, viu?
0: E destacando a segurança, a Polícia Militar realiza a segunda apreensão de gado suspeito em menos de 24 horas em Tarauacá.
2: E um homem acusado de abusar de menores durante festas no Acre foi preso em Rondônia.
0: Pacote de leis voltado ao combate à violência contra idosos é aprovado na Câmara de Rio Branco.
2: Uma colisão envolvendo um carro e uma moto acabou com uma mulher com uma fratura na perna.
0: E direto da Central de Esportes, você vai conferir hoje.
2: Flamengo bate o Cusco e classifica em primeiro lugar na fase dos grupos da Libertadores da América.
0: Hoje tem Corinthians e Escudo Platense, tem Fluminense e Escudo de La Guaira.
2: Seleção brasileira se apresenta para trabalhos visando o início da Copa.
0: Essas são as principais notícias do dia. A gente te conta a partir de agora aqui mesmo do Gente em Debate. Tem muito mais para você.
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0: Agora são 10 horas e 15 minutos e INSS pagará salário maternidade em até 30 dias. Em caso de atraso na análise do processo, o repasse será feito automaticamente. Confira na reportagem de Jota Menezes.
5: Entrou em vigor a determinação da Previdência Social. O salário maternidade será pago em 30 dias. Caso haja atraso, o repasse será automático. De acordo com a Lei 15.415 deste ano,

0: durante o período de afastamento. Outro ponto previsto é a proteção das beneficiárias que receberem valores durante o período de concessão provisória. De acordo com a lei, esses recursos não precisarão ser devolvidos, exceto em casos de má-fé comprovada. O INSS também alerta as beneficiadas a não usar intermediários para liberar, ou seja, advogados, para liberar salário maternidade, porque ele é automático após análise. Portanto, fiquem espertas. Para o Sistema Público de Comunicação, Jota Menezes.
1: Muito obrigado, J. Menezes, agora no ar, que são 10:17, 10:17. Desastres climáticos causaram 785,4 bilhões em prejuízos no Brasil desde 2013. O Acre está entre esses municípios. Quem conta pra gente é Marquesan Araújo.
2: Secas, estiagens e chuvas intensas causaram prejuízos de 785 bilhões e 400 milhões de reais aos municípios brasileiros entre 2013 e 2025. Os dados são de um levantamento divulgado pela Confederação Nacional de Municípios. Os maiores impactos foram registrados nos setores de infraestrutura, agropecuária e habitação. A seca e a estiagem responderam pela maior parte das perdas, com 458 bilhões e 300 milhões de reais em prejuízos. O Nordeste foi a região mais afetada, concentrando 48% do total. Em seguida, aparecem Sul, Sudeste, Centro-Oeste e Norte. O levantamento mostra ainda que 95,1% dos municípios brasileiros enfrentaram pelo menos um desastre climático no período analisado. Neste recorte, seca e estiagem geraram cerca de 30 mil decretos de emergência ou calamidade pública. Já os eventos relacionados ao excesso de chuvas somaram 22.800 registros. As chuvas intensas também provocaram inundações, enxurradas e deslizamentos. Santa Catarina, Rio Grande do Sul e Minas Gerais lideram o número de ocorrências. Os desastres registrados no país causaram ainda 3.221 mortes ao longo dos últimos 13 anos. Somente em 2022 foram 607 óbitos, o maior número do período. O levantamento aponta também que mais de 493 milhões de pessoas foram afetadas pelos desastres climáticos no Brasil. Cerca de 6 milhões e 400 mil pessoas tiveram que deixar suas casas por causa de desalojamentos e desabrigos. Reportagem Marquesan Araújo.
3: Agora, uma excelente notícia. Cerca de 5 milhões de famílias deixaram o Bolsa Família ao melhorar de renda. O dado foi apresentado pelo ministro Wellington Dias.
4: Mais de 5 milhões de famílias deixaram o programa Bolsa Família desde 2023 porque melhoraram a renda. O dado é do ministro do Desenvolvimento e Assistência Social, Família e Combate à Fome, Wellington Dias, que participou nesta quarta-feira do programa Bom Dia Ministro, produzido pela EBC.
5: Com uma média de 3 pessoas por família, são cerca de 15 milhões de pessoas, só os que já saíram pela superação da pobreza. E olha só esse dado. Com as novas regras, nós temos neste mês de maio 7 milhões e 100 mil famílias que estão trabalhando, têm um emprego, carteira assinada, têm um pequeno negócio e recebem o Bolsa Família.
4: O número foi apresentado como resposta a críticas de que os beneficiários preferem não trabalhar para continuar no programa. O ministro lembrou que o Brasil alcançou pela primeira vez o nível muito alto do Índice de Desenvolvimento Humano das Nações Unidas, com o efeito do Bolsa Família. Ele destacou que o programa tem contrapartidas para garantir a saúde e a educação das crianças. Segundo ele, a cada ano, 1 milhão e 300 mil pessoas do programa concluem alguma formação.
5: Que melhorou a educação e aí está Bolsa Família. O próprio estudo aponta que um dos principais alicerces foi o programa Bolsa Família. Então, se alguém falar diferente, é melhor estudar, é melhor conhecer a verdade, porque senão vai ficar aí que nem o Pinóquio, o nariz vai começar a crescer e vai dar problema.
4: Wellington Dias falou também sobre o novo site e aplicativo do Bolsa Família, lançado nesta quarta, mas que já está no ar desde o dia 18 deste mês. Além do próprio programa, o usuário também pode acessar dados de outras iniciativas do governo.
5: Nós temos uma linha direta com a população. E ali, olha aí, está tendo vaga no seu estado, no seu município. Olha aqui, se tem alguma dúvida, por que bloqueou meu Bolsa Família? Ela ali já consegue...

0: resolver já desbloqueia.
1: Segundo o ministro, que preside a Aliança Global contra a Fome, 140 países já adotaram o programa brasileiro. Da Rádio Nacional em Brasília, Gabriel Brum.
2: Agora são 10 horas e 22 minutos. Polícia Federal faz nova fase de operação contra descontos indevidos do INSS. São cumpridos 31 mandados de busca e apreensão em 4 estados. Esses descontos indevidos não podem entrar ou cair no mar de esquecimento, de forma alguma. Aquelas pessoas que pegaram o dinheiro dos aposentados, primeiramente, precisam responder e até serem presos. Mas vamos conferir na reportagem de Renato Ribeiro.
3: A Polícia Federal e a Controladoria Geral da União cumprem nesta quarta-feira 31 mandados de busca e apreensão em uma nova fase da Operação Sem Desconto. A investigação apura um esquema nacional de descontos associativos não autorizados em aposentadorias e pensões concedidas pelo INSS. As ações acontecem nos estados de Pernambuco, São Paulo, Paraíba e Distrito Federal. A operação foi autorizada pelo ministro do Supremo Tribunal Federal, André Mendonça. Os agentes também cumprem outras medidas, incluindo 8 de monitoramento eletrônico, como a colocação de tornozeleiras. Nessa fase, as investigações buscam esclarecer a prática de diversos crimes contra a administração pública, como organização criminosa, estelionato previdenciário, ocultação e dilapidação patrimonial. A estimativa é que as entidades tenham cobrado indevidamente mais de 6 bilhões e 300 milhões de reais de 6 milhões de aposentados e pensionistas entre 2019 e 2024. Da Rádio Nacional em Brasília, Renato Ribeiro.
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5: Agora nós vamos a um panorama das principais notícias internacionais. E entre elas, traremos a informação de que a Europa enfrenta uma onda de calor inédita para o mês de maio. Lá na França já tem 7 mortes registradas ligadas ao calor intenso. Nos Estados Unidos e o Irã continuam com as negociações para o fim da guerra. Infelizmente, ainda não houve uma solução, não chegaram a um denominador comum, mas... o importante é que as negociações continuam e aqui no nosso país vizinho, a Bolívia, os protestos continuam, meu povo. O presidente pretende declarar estado de exceção e solicitar que os militares possam reprimir a onda de protestos. Nós vamos conseguir conferir essas e outras informações agora com Daniela Franco no Giro Internacional.
6: 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Daniela Franco.
7: Paris, 27 de maio de 2026. Essas são as principais notícias desta quarta-feira. Vários países europeus continuam a enfrentar a onda de calor precoce e inédita em um mês de maio. Devido a um fenômeno chamado de cúpula de calor, os termômetros voltam a subir hoje no Reino Unido, França, Espanha e Itália, que registram temperaturas de 10 a 15 graus acima da média para essa época do ano. Aqui na França, que já registrou 7 mortes ligadas a essa onda de calor, 13 regiões estão sob alerta. Em algumas delas, a previsão é que os termômetros cheguem aos 39 graus hoje. As autoridades francesas multiplicam as medidas. Algumas escolas cancelam atividades físicas ao ar livre, abrigos extras foram abertos para pessoas em situação de rua e equipes especiais trabalham na distribuição de água nas ruas. A Guarda Revolucionária Iraniana classificou nessa manhã de pouco provável a retomada da guerra com os Estados Unidos em razão da fraqueza do inimigo, diz um comunicado. Os dois países trocaram acusações ontem de violação do cessar-fogo em vigor desde abril, enquanto continuam as negociações em prol de uma trégua permanente. Nessa manhã, o ministro chinês das Relações Exteriores, Wang Yi, reforçou os apelos em prol da paz no Oriente Médio, dizendo apoiar a mediação do Paquistão e de outros países na busca de um acordo entre Estados Unidos e Irã. Bombardeios israelenses mataram 2 pessoas nessa manhã no vilarejo de Deir Hamis, no sul do Líbano. O grupo Hezbollah anunciou que está travando combates diretos com as forças de Israel na mesma região. Na véspera, 31 pessoas foram mortas por ataques israelenses na região de Tir. Israel também anunciou hoje ter eliminado o novo suposto líder do grupo Hamas na faixa de Gaza, Mohamed Odeh, em um bombardeio na véspera, apesar do cessar-fogo vigente no enclave palestino. A informação foi divulgada pelo ministro da Defesa, Israel Katz, na rede social X. Na Bolívia, palco de uma imensa contestação social, o Congresso abriu caminho na última noite para que o presidente Rodrigo Paz possa declarar estado de exceção e convocar militares para reprimir os protestos. Há 6 meses no poder, o presidente boliviano de centro-direita enfrenta, desde o começo de maio, bloqueios de estradas e manifestações de trabalhadores de diversos setores que exigem sua renúncia. A oposição aponta o risco de violações dos direitos humanos, mas os defensores alegam que a medida é necessária para desbloquear a capital La Paz. Rádio França Internacional, em parceria com a agência Rádio Web, de Paris, Daniela Franco.
2: Agora são 10 horas e 28 minutos. Muito obrigado, Daniela Franco. Olha, para você que está em casa com seu rádio ligado e está desempregado, chegou a hora.
4: Mercado de trabalho.
2: Hoje o Cine está oferecendo aí 232 novas vagas, entre elas 10 vagas para empregada doméstica, 4 para pedreiro e 5 para servente de limpeza, PCD. Para mais informações, você vai entrar em contato no WhatsApp 0800-647-8182. Vou repetir, o WhatsApp 0800-647-8182 é o WhatsApp do Cine. Ou você pode dar uma passada lá no Cine. Vá lá, são mais de 200 vagas. Está desempregado por quê, né? Se o Cine está disponibilizando aí umas vagas de emprego. Aproveite, meu amigo. Está desempregado? Tem um tempo extra que pode. Você trabalha só um horário, né? Então você pode trabalhar um outro horário para melhorar a sua renda, tá bom? Aproveite a oportunidade. Não perca tempo, não. Não perca a oportunidade, não. Porque o cavalo selado não passa mais de uma vez. Agora são 10 horas e 29 minutos. Vamos para os nossos recadinhos. Um bom dia especial pro meu amigo Nivaldo Sampaio, tá ligado lá na Nova Estação, ouvindo Gente Debate todos os dias, ele e família, não perde, muito obrigado Nivaldo Sampaio, do lado Barroso, rapaz, também ouve, né? É, tem uma turma lá que fica sentado aí em frente da casa, batendo aquele papo, falando sobre tudo, né? E, inclusive, sobre o Gente Debate. Um abração pro Nivaldo e toda a turma boa aí da Rua Belém. Nova Estação na escuta. Tem mais ouvinte na linha, tem mais ouvinte mandando mensagem pra gente. Aqui está. Bom dia, Damião Viana, Jéssica Parada. Quero parabenizar meu irmão Leandro, que mora em Sena Madureira. Ele está fazendo aniversário hoje. Desejo para ele muita saúde, paz e prosperidade. Albaneza Araújo, tá registrado, tá feito o registro, Albaneza. Muito obrigado pelo carinho, tá bom? Tem mais ouvinte aqui, deixa eu dar uma olhadinha aqui no zap. Chegando as mensagens, né? Chegando as mensagens aqui. O Piazza, lá no bairro das Placas. Piazza, meu irmão, aquele abração pra você, tá bom? Muito obrigado pela audiência. Thaís Carolina, tem alguém pra mandar um recado aí pra... E você tem o ouvinte.
0: Ela fala tão mochinho, João Batista.
2: João Batista é o pai da Thaís. João Batista aí? Hein?
0: O João Batista, o Davi Luca e a Maria, é a família da Thaís, que tá lá ouvindo, sempre, né? Na escuta do Gente em Debate, lá na Adalberto Aragão, a Jussara, o Sebastião, o meu pai, seu Mauro Parada e os meus irmãos, claro, estão na escuta do Gente em Debate.
2: É, e lá na Paraíba, meu amigo Jorge, lá em João Pessoa, tá, a verdade é que tá em Campina Grande, né? Campina Grande, sempre ligado aqui na Difusora, através da internet. Me diga, você que está me ouvindo aí, através da internet ou através do som do seu carro, como está chegando o nosso som? Melhorou? Opa, agora é outra realidade. Estamos aqui com equipamentos de última geração, meu caro, não é isso? É, nós temos equipamentos aqui de última geração. Vou lhe contar, você que ainda não veio no estúdio da Difusora Crena, você pode vir. 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Nós estamos trabalhando com o que tem de melhor, Jéssica Parada, viu?
0: É verdade.
2: É, a Difusora Criana é o sistema público de comunicação. Sabe por quê? Porque você que ouve a Difusora, você que ouve a UDFM, você que ouve as 11 emissoras do sistema público, merece o melhor. É isso?
5: É verdade. E por falar em merecer o melhor, em equipamentos de boa qualidade, Damião vai trazer um recado e nós vamos ao intervalo comercial para pagar nossas contas.
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5: Sabe o que é extremamente importante? É que inicialmente você não precisa ter CNH, né? O grau de escolaridade. Então isso facilita muita gente que ainda não tem, porque máquinas pesadas requer uma outra, como é que vocês chamam? Uma outra graduação da carteira, né? Nós tiramos normalmente a AB quando iniciamos, né?
2: Depois desse curso, essa empresa aqui que está dando esse curso, ele já sai com o documento na mão para poder
5: adicionar uma nova categoria, né?
2: Não, para trabalhar com o Max Pilar, porque não requer a CNH, né? Como disse aqui.
5: Não requer uma outra categoria?
2: E aí o cidadão já sai de lá preparado. Nós entrevistamos aqui o representante aqui do curso, ele disse pra gente, né? Já sai de lá com o seu certificado e habilitado, tá,
5: Daniel,
2: bom? Pra poder trabalhar.
5: Muita gente vai lucrar com esse curso, sabe por quê? Porque muitas pessoas estão trabalhando com piscicultura, a construção de tanques, né? Pra criação de peixes. É extraordinário. Eu acho que todo mundo que fizer esse curso só tem a ganhar.
2: Eu acho que eu poderia fazer, já pensou eu dirigindo uma máquina pesado, uma retroescavadeira?
5: Pesada, já basta eu.
2: Então vamos faturar. E ainda hoje aqui no Gente em Debate.
5: Em reunião com governadores da Amazônia Legal, a governadora Maiusa Assis reafirma o compromisso do Acre com a agenda ambiental.
2: E direto da Central de Esportes, nós vamos falar sobre os jogos da Libertadores da América e a seleção brasileira se apresenta para trabalhos visando o início da Copa. Tem jogo domingo.
5: É verdade, ainda traremos um balanço dos últimos acontecimentos na área da segurança pública, inclusive de que a Polícia Militar realiza a segunda apreensão de gado de origem aí suspeita em menos de 24 horas lá em Tarauacá. Não sai daí não, fica aí que a gente volta já já.
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8: Olá, meus amigos do Acre. 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Quero começar trazendo uma boa notícia para os nossos servidores. Mais uma vez, antecipamos o pagamento. 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É reconhecimento a quem ajuda, é cuidar do nosso povo todos os dias. Nessa semana também fizemos um dos maiores investimentos da história recente da segurança pública do estado. Foram mais de 33 milhões de reais aplicados em novas viaturas, motocicletas, equipamentos, tecnologia e estrutura para as nossas forças de segurança. Entregamos ainda a nova central de logística e inauguramos um moderno centro de instrução avançada com o primeiro estande de tiro indoor da região norte. Na saúde, demos outro passo importante. Entregamos o aparelho PET Scan, um equipamento de alta tecnologia que recebeu um investimento de quase 19 milhões de reais. Agora, pacientes do SUS, principalmente os que fazem tratamento contra o câncer, poderão realizar exames de alta complexidade aqui mesmo no Acre, sem precisar viajar para outros estados. Também seguimos visitando nossas unidades de saúde para ouvir de perto pacientes e profissionais e melhorar cada vez mais o atendimento. E olha que interessante, o Acre conquistou o terceiro lugar na posição de eficiência da máquina pública do Brasil. Isso mostra que estamos cuidando bem do dinheiro público, modernizando os serviços e trabalhando com planejamento e responsabilidade. E para finalizar, quero convidar toda a população para a 30ª edição da Marcha para Jesus. Próximo dia 30, em Rio Branco, um momento de fé, união e esperança para as famílias acreanas, com a apresentação do cantor Thales Roberto. Seguimos trabalhando com compromisso, união e muito amor pelo nosso Acre.
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9: Agora no Acre são 10 horas e 41 minutos. Estamos de volta na segunda meia hora do Gente em Debate. É para você que está em casa daqui a pouquinho. Como nós estamos vivendo um período aí já clima de Copa do Mundo, daqui a pouco nós vamos trazer todas as informações da seleção brasileira. O Brasil vai entrar em campo domingo, né? Um jogo amistoso, mas agora já começa aquela preparação, aquele clima de Copa. Então, o Alberto Casas vai trazer informações daqui a pouquinho sobre os jogos de ontem e também a apresentação da seleção brasileira. Porque agora nós vamos direto para Cruzeiro do Sul, Gladys Albano chegando, profissionais do Vale do Juruá recebe capacitação sobre novas estratégias no combate à malária. Confira.
10: A capacitação discutiu o uso de um novo produto aplicado na borrifação intradomiciliar utilizada no combate ao mosquito transmissor da malária. Segundo Leonísio Messias, coordenador de Vigilância em Saúde da Divisão de Controle de Vetores de Cruzeiro do Sul, os casos de malária tiveram redução no município neste ano. De acordo com os dados apresentados, entre janeiro e maio de 2025, foram registrados 1.210 casos. No mesmo período deste ano, foram 487 notificações.
11: E deu uma redução aí de 60% em relação ao mesmo período do ano anterior. As ferramentas, elas são muito importantes, né, para otimizar ainda mais o nosso dia a dia, nosso trabalho.
10: O treinamento reuniu agentes de endemias e municípios da região do Juruá, Tarauacá e Envira. O objetivo é orientar os profissionais sobre a aplicação do novo produto e reforçar as ações de controle à doença. O Ministério da Saúde informou que o Brasil tem como meta eliminar a transmissão da malária até 2035. Segundo Gilberto Moresco, técnico do Ministério da Saúde, o novo produto foi implantado no Acre no segundo semestre do ano passado e apresenta maior tempo de duração. A aplicação, que antes era feita a cada 4 meses, agora passa a ser realizada em intervalo de 6 meses.
12: Tem diversas vantagens, por exemplo, ele deixa menos rastro na parede, né? Ele é um produto hidrossolúvel, então a embalagem ela se dissolve dentro da água no momento da preparação da calda. Ele tem um tempo de residualidade maior, ele não apresenta parte de ardência, né? Essa irritação que alguns produtos apresentam, né? Esse produto novo, ele não tem isso, né? Ele é uma mistura de duas moléculas, então para ser ainda mais eficaz no combate ao mosquito, ele atua de diferentes formas, né? Duas moléculas atuando junto para fazer o combate ao mosquito.
10: Segundo Iglemonte, coordenadora de saúde da Regional do Juruá, o governo do estado fornece medicamentos, insumos e apoio às ações desenvolvidas pelos municípios.
13: Então o estado, ele tem participado ativamente da continuidade do serviço, né? A governadora Maísa tem se empenhado bastante para que essa assistência possa ser contínua, né? E a malária, você sabe que a gente está vivendo um momento histórico, onde nós podemos ter um monitoramento e um controle dos casos e grandes avanços.
10: Os agentes de endemias participaram de orientações práticas sobre o uso do novo produto durante as visitas nas comunidades. Luan Fonseca, agente de endemias em Tarauacá, falou da importância da capacitação.
14: A partir do momento que nós temos profissionais capacitados na área, notoriamente nós vamos ter um serviço de ponta, né? Nós vamos ter um melhor serviço prestado à população. E essa procura dos profissionais em se capacitar, assim também como a procura dos responsáveis à frente dos órgãos, também vai trazer o melhor serviço, que o principal ponto é atingir a população e extinguir completamente a malária da nossa região, do nosso estado.
10: De Cruzeiro do Sul, Gladys Albano, para o Sistema Público de Comunicação do Acre.
15: E agora vamos para informações na área de fronteira lá em Brasileia, porque a prefeitura firmou uma parceria histórica com a Universidade Boliviana que vai beneficiar mais de 2.000 estudantes brasileiros. E Roseli Farrapo traz essas informações para a gente.
16: O prefeito Carlinhos do Pelado anunciou nesta terça-feira 26, na sede da Universidade UBDS, uma parceria inédita entre a Prefeitura de Brasileia e a Instituição Boliviana de Ensino Superior, que vai beneficiar centenas de estudantes brasileiros do curso de medicina. O anúncio histórico foi feito ao lado do reitor da universidade, Michael Bravo. A iniciativa permitirá que os acadêmicos realizem estágios e atividades práticas nas 9 unidades básicas de saúde, UBSs, do município já a partir do próximo semestre. Atualmente, a Universidade Domingos Sávio possui cerca de 2.500 estudantes, sendo 2.415 matriculados no curso de medicina. Desse total, aproximadamente 2.300 são brasileiros e cerca de 1.600 residem em Brasileia. Durante o anúncio, o prefeito Carlinhos do Pelado destacou a importância da parceria para os estudantes e para o fortalecimento da saúde pública e da economia local. O reitor da Universidade UPDS, Michael Bravo, ressaltou que a parceria vai fortalecer a qualidade da formação acadêmica dos estudantes de medicina. A parceria deve ampliar o acesso dos estudantes às atividades práticas supervisionadas pelos profissionais da área, contribuindo diretamente para a formação médica e para o fortalecimento da atenção básica em saúde no município de Brasileia. Roseli Farrapo para o Sistema Público de Comunicação do Acre.
9: Muito obrigado, Roseli Farrapo. Agora são 10 horas 47 minutos. Mulheres acima de 40 anos poderão fazer aquele exame da mamografia sem pedido médico em Rio Branco, tá bom? Então, para você que é mulher, já está acima dos 40, confira essa reportagem e se você não fez o exame de mamografia ainda, vá lá.
17: Mulheres a partir dos 40 anos poderão fazer exames de mamografia em Rio Branco sem precisar apresentar pedido médico. A medida foi apresentada pela Câmara Municipal e busca ampliar o acesso ao rastreamento precoce do câncer de mama. A proposta é de autoria do vereador Fábio Araújo e tem como principal objetivo reduzir a burocracia para a realização dos exames preventivos. Segundo o parlamentar, o câncer de mama continua sendo a principal causa de morte por câncer entre mulheres no Brasil, conforme dados do Instituto Nacional do Câncer, o INCA. O texto aprovado destaca que a detecção precoce da doença é fundamental para aumentar as chances de cura e diminuir a mortalidade. Além disso, o rastreamento regular permite identificar tumores ainda em estágios iniciais, garantindo tratamentos menos invasivos e mais eficazes. Com a retirada da exigência de requisição médica, a expectativa é tornar o acesso ao exame mais rápido e acessível, além de incentivar o cuidado preventivo com saúde da mulher. A proposta aprovada pelos vereadores agora segue para análise do prefeito de Rio Branco, que poderá sancionar ou vetar o projeto. Thaís Caroline, para o Sistema Público de Comunicação do Acre.
9: O Departamento de Estradas e Rodagens do Acre trabalha na recuperação da C10 em Porto Acre. Quem traz a informação é o repórter Frank Lopes.
18: O governo do Acre, por meio do DERACRE, realiza serviços de tapa-buraco no quilômetro 18 da C10 em Porto Acre. Os trabalhos se concentram nos pontos da pista que apresentam buracos e desgaste provocado pelas chuvas e pelo tráfego diário de veículos. As equipes do DERACRE executam aplicação de massa asfáltica e recuperação do pavimento nos trechos mais danificados da rodovia. Os serviços buscam melhorar a passagem de veículos e reduzir os transtornos enfrentados por motoristas que utilizam diariamente a estrada. A AC10 liga Rio Branco ao município de Porto Acre e recebe fluxo constante de moradores, produtores rurais, transporte escolar e veículos de carga. Em períodos de chuva, alguns pontos da rodovia apresentam desgaste mais acelerado do pavimento, exigindo manutenção para garantir a trafegabilidade. A presidente do DERACRE, Sula Ximenes, destacou que os serviços seguem levantamento realizado pelas equipes técnicas da autarquia nos trechos com maior necessidade de recuperação. Os trabalhos fazem parte das ações de manutenção executadas pelo governo do estado nas rodovias acrianas durante o período de verão amazônico, quando as condições climáticas permitem avanço dos serviços de recuperação viária em diferentes regiões do Acre. Com informações da Agência de Notícias do Acre, Frank Lopes, para o Sistema Público de Comunicação.
15: E o governo anuncia um investimento de mais de 2 milhões para revitalizar o Parque Industrial em Rio Branco. Ronaldo Duarte, conta pra gente sobre esses investimentos.
19: O governo do Acre anunciou investimentos de 2 milhões para obras de recuperação e melhoria na infraestrutura do Parque Industrial de Rio Branco. os recursos provenientes de emenda parlamentar do deputado federal José Adriano serão usados para melhorar vias internas e acesso das empresas instaladas no local. Durante a visita técnica realizada pela Secretaria de Indústria e Ciência e Tecnologia, também foi discutido a possibilidade de ampliação do parque em até 30%, devido à alta ocupação da área atual. A agenda inclui visitas às indústrias Acripan, Cooperacre. Na cooperativa também foi apresentado a nova planta de beneficiamento de polpas de frutas, parte de um investimento superior a 100 milhões. Representantes do setor da indústria destacaram que os investimentos industriais têm fortalecido a geração de emprego e o crescimento da indústria acriana. As obras devem começar nos próximos 60 dias após a conclusão dos trâmites administrativos. Ronaldo Duarte, para o Sistema Público de Comunicação.
9: Muito obrigado, Ronaldo Duarte. Agora são 10 horas e 52 minutos. Nós vamos direto para a Central de Esporte.
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9: Chegando. Alberto Casas, muito bom dia. Nós queremos, né, iniciar o nosso bate-papo de hoje falando sobre seleção brasileira. A bola vai rolar no domingo. É, mas o Brasil, o Ancelotti recebe os convocados na granja a partir de hoje, né? Ali na grande comandante da CBF. Bom dia.
21: É, muito bom dia, Damião, Jesse, o Márcio e o Francisco que está supervisionando aqui, né? É, estamos no estúdio novo, né?
9: Novo,
21: agora já voltando para o estúdio oficial número 1, porque ontem ele estava imprensadinho.
9: E você percebe a qualidade do som, Alberto?
22: O som estava tão imprensado que nem me coube, eu nem vim. Fiquei trabalhando de casa.
21: Pois é, mas hoje não, hoje estamos já no estúdio oficial número 1. Ô, Damião, tem uns privilegiados que vão chegar de helicóptero, né?
9: Rapaz, falar nisso, um dos que deve chegar de helicóptero está sobre... Ele tá aí no departamento médico. Vai ser avaliado pela CBF, né?
21: Neymar. Mas aí, se for avaliar a nossa seleção pelo departamento médico mesmo, vai começar pelo gol, né?
9: É
21: o Alisson.
9: Isso.
22: Metade fica de fora, Casas.
21: Mas tá aí... voltando lá de uma lesão, aí foi pro gol lá na Inglaterra, tomou um gol, né?
9: Pois é.
21: Já tomou um primeiro e tá fora de ritmo. A verdade é essa. Fora de ritmo. O nosso Everton ontem fez a despedida do Grêmio, tomou 2 gols.
9: Tomou 2.
21: O Grêmio em casa empatou, né, pela Sul-Americana, mas conseguiu ir pro playoff. O importante é isso.
9: Alberto, só pra gente falar, a apresentação ainda vai acontecer, né?
21: O pessoal tá chegando.
9: Tá chegando, né? Os jogadores. Já estão a caminho de helicóptero.
21: Isso. Uns vão de helicóptero, outros vão de carro, outros vão de van, outros vão de ônibus. E o certo é que vão chegar na granja.
9: Hoje todo mundo, somente o trio que irá disputar a Champions, né, League, não estará em Teresópolis hoje, né?
21: E a briga ficou bonita aí por conta do Flamengo e a CBF, né? O Flamengo querendo adiar mais uma partida. Adiar, na verdade, ele queria adiar toda a rodada do final de semana. E a CBF disse que não, porque isso aí foi acordado lá atrás. Lá no Congresso Técnico foi acordado e todos sabiam que a última rodada antes da Copa teriam as convocações. Né? Então não adianta espernear, agora um fica jogando pro outro, né? E aí vem uma nota do Flamengo e outra nota da CBF. A CBF disse o seguinte: o Flamengo só está esperneando porque saiu da Copa do Brasil. Se continua na Copa do Brasil, ele saiu pro Vitória na Copa do Brasil. Né? E agora vai ter que jogar com esse time que jogou ontem.
9: E venceu lá o
21: Cusco.
9: Não é o Cusco, não é aquela equipe. Era pro Flamengo ter goleado o Cusco.
21: Sim, né? primeiro tempo de 0-0, né?
9: 0-0.
21: E teve gente que ganhou na Bet apostando no empate no primeiro tempo.
9: Foi?
21: No primeiro tempo.
9: Um empate 0-0 no primeiro tempo. Agora no segundo tempo, quem botou 3?
21: Exatamente, né?
9: Mas assim, Alberto, agora falando de Flamengo e Cusco, né? O Flamengo se classificou aquela partida duvidosa que o Flamengo ganhou os pontos,
21: sim,
9: né?
21: Ganhou.
9: E ontem ganhou mais 3 pontos.
21: O
9: Flamengo
21: é o líder
9: de todos os grupos.
21: De todos os grupos.
9: Vai disputar o jogo decisivo em casa.
21: Até a fase que ele for, né, ele vai disputar a partida final em casa.
0: Aqui a fase de grupo é jogos de...
21: Agora, né? É a fase do mata, né?
0: Agora é mata-mata, é lá e cá.
21: E então ele vai fazer todos os jogos, o segundo jogo em casa.
0: Se
21: até
0: fizer...
21: Na fase que ele continuar.
0: Se jogar
21: chega na
0: fora,
21: final,
0: pois é.
21: Só não vai fazer a final em casa.
0: É porque a final é... Vai ser onde esse ano
21: ainda
0: a final? Ainda não foi divulgado,
21: foi definido,
0: não.
21: Mas eu não tô lembrado.
0: Pronto. E hoje tem Fluminense... Tem Corinthians, né?
21: Ah, tem. Hoje tem. E o Fluminense precisando vencer.
0: Eita, né? Mas...
21: Tem essa
0: tem
21: situação.
0: Chance aberta ainda, tem?
21: Tem.
0: Tem?
21: Tem, porque tá uma briga lá que o time pode perder 3 pontos, né?
0: Ah.
21: Ele não reverte. Foi na partida contra o Fluminense mesmo, o time do é o Laguari, ele joga hoje.
0: Laguari.
21: Foi um anterior lá na Argentina, que teve denúncia na Comebol, a Comebol tá apurando. A situação de Bet também, viu?
0: Bet?
21: É, cartão. Mas que teve lá.
0: Esse negócio tá acabando.
21: É o mundo todo.
0: Tá acabando tudo. Tu sabes que isso pode gerar uma desconfiança por parte do torcedor e o torcedor abandonar esse negócio de estádio, né, velho?
21: Pois é, né? Porque o problema, o bom, né, na verdade, do torcedor é a rivalidade, né?
0: É
21: a rivalidade de um time pro outro e tal. Aí você vai perdendo esse encanto. Aí a coisa vai ficar no mais.
0: Vou te dar um exemplo aqui. O Flamengo e Palmeiras naquele jogo que o Palmeiras venceu o Flamengo. Não me. A expulsão do.
21: Do Carrascal.
0: Do Carrascal. Não faz sentido.
21: Pois é.
0: O time jogando muito bem, em cima, aos 22 minutos, eu acho que foi 22, depois dos 20, Carrascal expulso.
21: Na terceira dele, né?
0: Pois é, aí não faz, aí cria-se uma dúvida, uma pulga atrás da orelha.
21: Depois do jogo ele ainda foi fazer churrasco em casa?
0: É, e agora já não quero mais ficar no Flamengo. Opa, que isso, hein? Sei não.
21: É, meu amigo. Mas, Damião, hoje tem aí o dia do desafio, comemorado o dia do desafio mundialmente, hein?
0: Vamos lá.
21: Mundialmente. E aqui no Acre? É, mais uma vez o SESC é o aparelho, né?
0: É o dia D.
21: É o dia D, o dia do desafio, dia 27, em todo o Brasil, em todo o mundo, é bom que se diga. Mas no Brasil, esse dia D, ele é realizado nos SESC,
0: né,
21: de todos os estados. Tem ginástica, tem ritmos de dança, 60 mais, né, pilates, tem recreação em pilates, ginástica laboral, hidrodance, isso é dentro da piscina.
0: Ah.
21: Porque hidro já tá falando de água, né?
0: Sim.
21: Né? Então, é dentro da piscina isso aqui. É o funcional para garotos, kids. Funcional kids, que não é muito pesado, mas a garotada vai lá se movimentar. Né? O pilates, que esse aí é mais para esticar musculatura e tudo mais.
0: Ali,
21: né?
0: quem costuma fazer o pilates é aquelas pessoas que... Aí na nossa faixa etária, né?
21: Sim, depois, tem torneio. Depois
22: que nem a Jéssica, que já 20. Tem o joelho meio danificado.
21: Aí vai esticar, mas é bom que estica a musculatura. Né?
22: É.
21: Show de bola.
22: É um exercício de baixo impacto, é super
21: Sim,
22: recomendado.
21: É. Né? Tem torneio de futebol infantil, né? O hitbox tem também. O hidroforro. Rapaz, esse aqui eu vou até olhar aqui.
0: Hidroforro, o que é isso, Alberto?
21: Piscina aquecida. Piscina aquecida.
0: É o hidroforro.
21: É, esse aí vai ser às 18h30 de hoje. E os ritmos, né?
0: Hidroforro é forró.
21: É forró,
0: né?
21: É hidroforró.
0: É ali dançar na piscina. É preciso dançar o forró na piscina?
21: É aquecido, com a piscina aquecida.
0: É, meu amigo.
22: É uma coisa, viu?
21: Faltou só
22: isso deve gastar bastante calorias.
21: Sim, o ritmo lá fora, você dançando lá na água. Você pensa que não tem impacto, né? Naquela movimentação, meu amigo.
0: Olha a ideia, Alberto. Você que não gosta de ir pra academia, você tem uma piscina em casa?
21: Piscina aquecida, meu amigo.
0: Piscina aquecida. Você e sua esposa aí, o que vocês vão fazer? Liga um forrozão lá e vamos pra dentro da piscina dançar forró. Vai emagrecer.
21: E às 19 horas tem a dança, né? No hall ali da lanchonete, você conhece o Sesc?
0: Certo.
21: Né?
0: Sim.
21: Tem aquela bola lá, tem um hall da lanchonete. Vai ser ali a dança, ritmos, né? Vários ritmos ali, vários professores estão todos envolvidos aí nesse dia D, que é o dia do desafio. Já participei também do desafio, já. Pedalei lá à vontade, meu amigo. Há anos atrás, né?
0: Agora, Alberto, agora é um cidadão, é o homem todos os dias, vai na academia, frequenta.
21: Ah, já fui hoje. Já fiz a minha parte hoje.
0: Emagreceu Quanto, de lá pra
21: emagreci
0: cá,
21: emagreci aí uns 30 quilos.
0: 30 né? quilos.
21: Depois que eu operei o joelho, eu não tinha que fazer fortalecimento. Daí pra frente, eu tomei gosto, não parei mais.
0: Pois é, você imagina aí 30 quilos em cima de um joelho com problemas.
21: Exatamente. Eu tinha que emagrecer, então eu fui lá. Tem que fazer, vamos fazer.
0: Então, parabéns pela.
21: Não precisei tomar um Monjaro.
0: Não. Isso aí.
21: Nem tinha na época. Né?
0: Isso aí, sabe o que é isso, Alberto? Determinação.
21: Exatamente.
0: Viu, Jéssica? Pega a deixa.
2: Eu queria.
0: Pega a deixa.
2: A necessidade eu tenho.
0: Tem.
21: Da minha outro evento que está acontecendo, só que é lá em Tarauacá, né? É o jogo do SFAC, né?
0: Jogo do SFAC.
21: Nós tivemos atletismo na segunda e na terça. Tivemos ontem e terminou hoje, né? O tênis de mesa. Teve uma traucaense que ganhou no feminino, viu?
0: Foi?
21: Nós vamos ter matéria aqui com o presidente a partir do meio-dia, mas terminou hoje também o tênis de mesa nos jogos do IFAC. Então, são várias modalidades que estão aí e as federações envolvidas. O bom é isso, que envolve as federações e é que vão lá dar uma olhada clínica, vão organizar também o evento, logicamente, que vão levar o seu espaço lá, né?
0: Claro.
21: Na sua colaboração e vão observar. Nada mais é do que uma clínica, meu amigo, né? Tanto é que já pediram para que a federação agendasse uma data no final de semana para dar uma clínica de tênis de mesa lá em Tarauacá.
0: Olha aí.
21: Que eles também estão participando. Isso é muito bom. Né, isso é bom. Teve atleta de Sena Madureira. Aonde tem FAC, os atletas foram, né, para Tarauacá essa semana inteira. Então, está acontecendo tudo isso por lá. Tá certo?
0: Muito bem.
21: É muito importante. E hoje está embarcando com destino a Recife a delegação acreana que vai disputar o Norte-Nordeste adulto de atletismo. Por que vai acontecer no sábado e no domingo? Por que estão indo hoje? Porque ele não teve aquela situação que quando você vai em cima da hora, os preços das passagens aéreas vão lá para cima?
0: Muito.
21: Então eles se organizaram, compraram antecipadamente, foi bem mais barato, com o apoio da Secretaria de Esporte do Estado, né? O professor João Jacome, que é o presidente da Federação de Atletismo, está indo junto. Então vão 5 atletas, o técnico e o presidente da federação.
0: Maravilha.
21: Vão, esses 2 dias, eles vão otimizar e já agendaram a pista do local do evento para treinar 2 dias, quinta e sexta.
0: Faz o reconhecimento.
21: Faz o reconhecimento.
0: Precisa, né?
21: Sim, você já vai estar adaptado.
0: Isso.
21: Né? E a expectativa é que poderemos trazer medalhas. O ano passado nós trouxemos uma de prata e uma de bronze.
0: Pode vir um ouro aí?
21: Pode vir. Você não sabe o dia como é que está os atletas, né? Como é que vão estar. Mas que a expectativa é grande, viu?
0: Muito bem. Alberto, você falou agora há pouco que o Flamengo estava numa peleja danada para liberar os seus atletas, né?
21: É.
0: Agora o Flamengo vai liberar, são 7 jogadores.
21: O Flamengo perde, o Palmeiras perde, né? Outras equipes que...
0: Na verdade, ao todo, são 9 atletas que o Flamengo está liberando para a seleção brasileira.
21: 4 da seleção brasileira, o restante é para as seleções.
0: Sim, mas são 9 no total, né?
21: Por isso...
0: Mas já está liberado, viu?
21: Por isso que tem que ter um elenco, não um time, né?
0: E o Flamengo tem um elenco.
21: Exatamente.
0: O Flamengo já libera Paquetá, Plata e mais... O restante dos atletas, já está todo liberado.
21: O Palmeiras também perde vários jogadores, né? Então, é uma rodada.
0: No sábado, né? O Flamengo enfrenta o Coritiba no sábado.
21: Uma rodada,
0: né?
21: E o Coritiba virou para cima do Bahia, tá? Na segunda-feira. Jogando, o Bahia fez 1-0 e o Coritiba virou, né? Está 3-1. 3-1. Não, 3-2, porque o Everaldo fez o segundo gol do Bahia de cabeça. 3-2 foi o placar do jogo.
0: Alberto, olha só, porque as escalações vão saindo, né? Saiu aqui, o Flamengo vai liberar Alexandro, Danilo, Léo... Léo... É Ortiz, né? Léo Pereira, Lucas Paquetá, Jorge Carrascal foi convocado.
21: Esses 4 aí são do Brasil. Né?
0: Aí vamos lá, Jorge Carrascal.
21: Carrascal vai será que ele vai ser
0: expulso na Colômbia? Pois é.
21: Será que ele vai ser expulso na Copa?
0: Né? Outro que gosta de ser expulso, Gonzalo Plata, também convocado para a seleção do Equador. Tem o Arrascaeta, do Uruguai, né? O Varela, Uruguai, e o Nico de la Cruz também foi convocado. Esses 3 atletas do Uruguai.
21: O Arrascaeta, ele tá igual o Neymar, né? Ele foi convocado, mas para se tratar na seleção. Neymar foi convocado e vai ser avaliado pelos médicos da seleção. Mas com certeza o Neymar vai à Copa, né?
0: Vai.
21: Isso aí é marketing e é tudo mais, né?
0: E com só isso.
21: E eu estava vendo uma matéria na Rede Cultura, matéria não, um programa ao
0: Alberto
21: vivo,
0: falar em Neymar.
21: Cafu, e o Cafu disse: olha, com certeza ele vai estar na Copa porque ele é. Tem grupos, já teve uma conversa prévia com o Ancelotti, e aí eles explicaram já como que pretende utilizá-lo e tudo mais.
0: Eu posso dar uma informação quentinha que chegou agora.
21: Liga lá.
0: Neymar pousa na Granja Comari no seu próprio helicóptero.
21: Já está
0: abraçando, sabe quem? Já está abraçando, sabe quem? Recebendo um abraço do... professor do Mister.
21: Ancelotti. E aí o Neymar, se fosse de avião, ele tem pequeno porte, ele tem um. De grande porte, ele tem um.
0: De helicóptero. Daqui para de Santos para o Rio de Janeiro, dá de helicóptero.
21: Chegou ele já. Ia direto para Mangaratiba, né? Ele comprou a mansão lá, então
0: tá resolvido.
21: Não tem problema nenhum. Tá certo?
0: Valeu.
21: A Copa do Mundo, né, começou na convocação, mas oficialmente pra gente começa hoje, né?
0: Hoje.
21: Né, que é
0: a apresentação
21: dos atletas e tudo mais. O certo é que tem um criando lá.
0: O Everton.
21: Vai estar também lá.
0: Eu acredito que domingo o Everton esteja em campo, no amistoso.
21: Exatamente. Damião, então com essa a gente fecha, né?
0: Sim.
21: Fechado aqui o espaço esportivo dentro do Gente Debate. Meio-dia tem mais Lance Esportivo. Você vai saber tudo a respeito do esporte local, nacional e internacional. Inclusive a chegada dos atletas na Granja Comari.
0: Ah, daqui pra frente vamos falar de muito, muito, mas muito mesmo, né? Falando de seleção.
21: E tem gente que falava Comari, né?
0: Comari.
21: Exatamente. Um abraço e até daqui a pouco.
0: Valeu, Alberto. Daqui a pouquinho você vai poder se informar ainda mais sobre a seleção brasileira. Olha, na escuta do Gente Debate está lá em Sena Madureira. Bom dia para vocês. Para vocês dois. Estou ouvindo o seu maravilhoso programa. É a de Louça. Bom dia, de Louça. De Louça é a esposa do Davi, que é motorista de aplicativo. Agora são 11:07. Vamos faturar, Paraná?
22: Vamos sim, mas eu gostaria de fechar o bloco com um parabéns.
0: Manda.
22: Porque tem gente que hoje apaga velhinhas.
0: Quem é?
22: Deixa eu só achar aqui o nome do meu amigo. Tu tá mais perto, não é?
0: Bom dia, quero desejar um feliz aniversário para meu filho Leandro, que mora em Sena Madureira. Desejo para ele muita saúde e prosperidade. É Albaniza Araújo que está.
22: Albaniza. Damião, vamos parabenizar o Leandro, a moda difusora criana. Márcio
0: Manda,
22: Roberto, por gentileza.
0: Solta, Márcio Roberto.
3: Os passarinhos hoje amanheceram cantando com mais alegria por ser o seu aniversário. Seus amigos e familiares, não querendo deixar esta data passar em branco, dedicam-lhe toda a felicidade do mundo, muita paz, energia e sabedoria na condução do seu cotidiano.
0: Parabéns, hein?
22: Leandro, nós te desejamos toda a sorte de bênçãos para a sua vida, que Deus venha iluminar os teus caminhos e também da toda a tua família, da dona Albaniza, da Albanesa, enfim, de toda a família.
0: Vamos faturar?
22: Damião, tu sabia que tem um recado para ti aí?
0: Para mim?
22: Tem mesmo.
0: Tem? Quem mandou o recado para mim?
22: Pera ainda.
0: Quem será?
22: Roberto,
0: quem
22: será?
0: Quem será? Deixa o recado, Márcio Alberto. Quem
22: tu lembra
0: mandou?
22: Que tu trouxe a informação sobre o curso de máquinas pesadas?
0: Curso de máquinas pesadas.
22: Homem, já tem alguém aqui
0: já?
22: Oferecendo o local para você fazer o treinamento quando estiver capacitado.
0: Já?
22: Meu amigo Dog Jamaica.
0: Já tá com a máquina lá esperando?
22: Sempre na assistência, né?
0: Manda.
22: Dando uma força pra equipe da difusora.
0: Manda.
22: Do sistema público. Mandou um recado aqui para você. Pera ainda, moço.
0: Deixa eu ver o que ele mandou.
4: Jéssica Parada, fala pro Dominho aí que ele, quando tirar a carteira dele max pesada, pode não treinar no meu açude lá, pode limpar meu açude pra
0: aí tá certo. Pode deixar, Dog. Eu vou lá.
22: Moço,
0: até um lugar.
22: O açude já tá ali
0: só
22: esperando, Daniel. Chegue lá.
0: Pronto.
22: Capacitado pelo curso que vai dar tudo certo. Vai,
0: já tem um açude pra eu começar meu serviço.
22: Abraço, Dog Jamaica. Obrigada, querido.
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0: 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Tá dado o recado, agora são 11 horas e 11 minutos e a seguir. Polícia Militar realiza a segunda apreensão de gado suspeito em menos de 24 horas em Tarabacá. Mulheres acima de 40 anos poderão fazer mamografia sem pedido médico em Rio Branco. Cena Madureira completa 5 meses sem mortes no trânsito urbano e vira destaques do Acre. Voltamos já.
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12: Fala, turma! Hoje a gente traz aqui uma dúvida do seu Silva, que é pra família toda.

E o seu Francisco de Assis Oliveira Cavalcante também perdeu aí a sua carteira com seus documentos dentro. Você que encontrou, pode deixar aqui na rádio com a gente, tá bom? Ou então entrar em contato com ele pelo telefone 992-50-4013. Pessoal, hoje dia 27, nosso mês de maio já quase chegando ao seu final, né? 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

0: 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Olha, atenção a Selma Luísa de Souza e Awanauá, lá da aldeia Nova Esperança. A sua audiência está marcada para o dia 9 de junho, às 11 horas, viu? O Francisco Paulo Matos Oliveira, dia, 16 de junho, às 9 horas, audiência de instrução e julgamento. Atenção também a Charlande de Souza Oliveira, lá do Rio Muru do Seringal Santo Amaro. Está com audiência de instrução e julgamento, marcada para o dia 23 de junho, às 11 horas. O Juscelio Oliveira Rodrigues está com audiência de instrução e julgamento, marcada para o dia 27 de julho. Esse já está um pouquinho mais distante. Inclusive, Vitória, eu vou estar em Rio Branco, capital, se Deus quiser, nessa época, viu? Está lá só comendo de graça na casa dos outros. E a nossa amiga, rapaz, nossa amiga Vitória de sábado tá de férias, né, Vitória? Vitória tem um negócio bem bacana pra falar contigo daqui a pouco. Peraí, tá? Deixa eu ver, continuar aqui com o nosso aviso, né? Dia 27 de julho, às 8 horas, tá bom? E, por fim, o Ismael de Souza Cerqueira, audiência de instrução e julgamento, dia 2 de junho, bem aí já, né? Acredito eu que já na próxima semana, deixa eu só conferir aqui, na próxima semana. Que dia da próxima semana, né? Dia 2 de junho, deixe-me ver aqui, junho, dia 2, terça-feira. Na próxima terça-feira já, menina, próxima terça-feira já é... Já é junho. Gente do céu, segunda-feira já é junho. Eu tô me tocando isso agora. Caramba, cara. 2026 abarcou 6 meses, assim, que eu pisquei o olho, abri já. Já é junho, né? Mas sabe qual é a coisa boa disso tudo, Vitória? Faltam menos de 6 meses pra eu formar. Pra eu me livrar da faculdade. Oh, coisa boa, gente. Muito, muito grata a Deus, mas também contando os minutos.
1: O Moral de Lagoa do Félix.
2: Moral

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1: Gente, eu acho essa música muito bonita. E essa releitura aí na voz de Marília Mendonça não poderia ter sido uma escolha melhor.

É pedrada, meu amigo, numa tarde de quarta-feira. A pessoa nem terminou de almoçar e a outra já vem com uma dessa. É só pros fortes, né? 12 horas e 30 minutos. Gente, vamos de notícias, vamos de informações, atualizando você, dando aquele panorama geral aí, né, sobre o que tem acontecido de mais relevante. Site ABC Agência Brasil, olha só, Bolsa Família retirou 5,1 milhões de famílias da pobreza, diz ministro. Rapaz, não, depende do conceito de pobreza das pessoas, né, porque no meu conceito não sei não. Wellington Dias rebate críticas sobre beneficiários do programa. Prévia da inflação varia de 0,62%, influenciada por alimentação e bebidas. Caixa paga Bolsa Família beneficiários com NIS de final 8. Cetrão tenta derrubar a transição de 60 dias para fim da escala 6x1. Desmatamento no Brasil registra queda de 20,6% em 2025. Pesquisadores identificam presença de mercúrio e chumbo em caranguejo. INSS, PF e CGU investigam descontos não autorizados de pensionistas. Caso Henri Borel, advogado que sofreu infarto, volta ao júri. Parada LGBT+, de SP, enfrenta desafios e está ameaçada de deixar as ruas. São Paulo tem mais um caso de feminicídio. Crime registra alta no estado. Mais um não, meu filho. Isso aí é só o que foi registrado, né? Bote aí, sei lá, um 5 por dia. Olha, mulheres de 45 a 64 anos lideram o mercado de cannabis medicinal no país. Estudo mostra que a internet já está em clima de Copa do Mundo em todo o país. Rapaz, eu não sou muito fã de futebol, né? Não é segredo pra ninguém. Não sei quem é jogador nem do meu time. Mas eu fico extremamente no clima mesmo de Copa. Eu fico muito feliz, muito animada. Eu lembro ano passado, eu enfeitava a Ana Luísa. Ela era bebezinha na época, ela tinha 7 meses. Eu enfeitava ela toda e era tiarinha com bandeira do Brasil. E era roupa verde e azul. Gente, a coisa mais bonitinha da vida. E agora ela já tá maior. Eu lembro, gente, de uma vez que eu tava sentada na cadeira de balanço com ela no colo, assistindo ali um dos jogos, né? E eu pensei, cara, na próxima Copa minha filha já vai ter 4 anos, já vai estar tão grande, já vai estar torcendo, vibrando comigo. E de fato, a minha filha vai estar exatamente assim. É tão maravilhoso isso tudo. Mega Sena não tem ganhador. É porque tá me esperando, viu, Vitória? E o prêmio acumula e vai pra 6 milhões de reais. Olha o que tu faria com 6 milhões de reais. Gente, eu não vou falar a resposta dela porque senão a Polícia Federal, a Interpol, tudo vem aqui, tá?

Vamos seguindo, a oposição critica a PEC do fim da escala 6x1 durante votação na comissão. CCJ adia novamente análise da PEC sobre redução da maioridade penal. Eu tenho uma opinião polêmica sobre isso, né? Por isso vai ficar só pra mim mesmo. Seleção da Holanda aposta em Memphis. Gente, eu não vou nem pronunciar esse nome aqui, porque eu não quero nem irritar e os fãs de futebol, tá? Então vamos deixar quieto. Os fãs de futebol, Vitória, ficam com raiva quando a gente erra os nomes, tá? Agora o nome tudo complicado, parece que alguém pegou assim a cabeça de alguém e bateu assim no teclado e saiu o nome da pessoa, que não faz o menor sentido, né? Então, pra não cometer aí esse gravíssimo erro, tá? Vamos deixar quieto. Começa a primeira etapa do Censo da Educação Básica 2026. 12 horas e 35 minutos. Lembrando que todas essas informações e muitas outras você encontra disponível no site EBC Agência Brasil. Vamos de notícias do nosso Acre em agencia.ac.gov.br. O melhor estado aí para se viver. Governo oferece últimas vagas para curso de fluxograma voltado a servidores estaduais. Profissionais da educação do Acre destacam a importância do censo escolar, essencial para planejar políticas públicas que transformam vidas, define Maílson em cerimônia de abertura do censo escolar 2026. Acre participa da segunda Conferência Nacional de Arquivos em Brasília. Segurança Pública e Instituto de Identificação realizam atendimento domiciliar para emissão de identidade de pessoas com mobilidade reduzida. Gente, falando nisso, agora que eu me lembrei que eu preciso fazer a prova de vida da minha filha, né? Tem muita gente que tem o benefício aí suspenso porque esquece de fazer a prova de vida. É sempre no mês que a pessoa faz aniversário, né? Por exemplo, a Ana Luz fez aniversário agora esse mês. Se eu não fizer agora, em junho já não vim mais. Eu tenho que fazer a prova de vida para o benefício, aliás, para a pensão dela, né, continuar vindo. Então, só dando um lembrete para vocês, né, que estão pendentes, que não fizeram ainda a prova de vida, né, de acordo aí com o mês de nascimento, aproveita e faz logo, tá bom? Claro que quando você faz a prova de vida, isso se resolve em alguns dias, mas a gente sabe que... Não sei vocês, mas lá em casa a gente vive com um orçamento contadinho. Então, assim, qualquer atraso já, né, traz aí transtornos para a nossa vida. Então, é bom a gente lembrar aí de resolver as nossas pendências, tá? Governo do Acre leva melhorias de acesso ao ramal do Macapá na Transacreana. E durante a entrevista, Maílson destaca políticas públicas e ações que aproximam o governo da população. O governo divulga gabarito preliminar do concurso para procurador do estado. Rapaz, aqui é só briga de grande, né? Um desse aqui eu não tenho nem audácia de ir lá. Até porque a minha formação não permite, mas porque realmente isso aí exige muito tempo de estudo. A menos que você seja um gênio, se você não já tiver aí uma carga, né, de estudos, você consegue, não, meu filho. O negócio é puxado hoje em dia. Não desvalorizando, obviamente, a categoria, tá? Não entendam assim. Mas eu vou usar esse exemplo por conta que eu tenho medo, né? Até para coveiro, o pessoal tá uma disputa assim, gente, acirradíssima. E eu usei esse exemplo porque eu não concorreria, porque eu morro de medo, tá? Não é por desvalorização, não é nada disso, não. Deixando isso bem claro aí para vocês, tá? Secretaria de Governo inicia rodada de diálogos com servidores para fortalecer a unidade na gestão estadual. Estado anuncia 2 milhões para executar melhorias no Parque Industrial de Rio Branco. Comunicação estratégica e presença digital conduzem capacitação para servidores do estado. Em Rio Branco, o governo do Acre melhora acesso ao ramal do NOCA. É NOCA ou é NOCA, né? Não sei a pronúncia, mas enfim. No Juruá, 100 Mulher promove plenário temático para escuta da sociedade civil em Cruzeiro do Sul. Acre participa de homenagem ao Dia Nacional do Esporte Escolar na Câmara dos Deputados.

Continuando em reunião com governadores da Amazônia Legal, Maílza Assis reafirma compromisso do Acre com a agenda ambiental. Acre alcança segunda menor taxa de homicídios da região norte e lidera a redução da violência nos últimos 5 anos. Câmara de Segurança Alimentar do Governo do Acre inicia suporte a municípios na implementação do Protocolo Brasil Sem Fome, inclusive está aqui em Taravacá também. Centro de Apoio Pedagógico promove roda de conversa com deficiente visual que peregrina pelo Brasil de ônibus. Rapaz, esse homem deve ter um tanto de história para contar, né? Olha aí, se desafiando e superando, né? O que para muitos seria limitação, seria visto aí como limitação, né? Doze horas e 40 minutos, vamos de notícias locais aqui no blog do professor Raimundo Alciolio. Tem aqui uma nota de felicitação, né? Camila Leão está aí completando mais um aniversário e o digníssimo dela foi lá e colocou uma nota no blog da Cioli. Muito legal. Um dia seremos amadas assim, Vitória. Tu vai ver. É os 10. Taravacá inicia a implantação do protocolo Brasil Sem Fome e poderá receber cozinhas e hortas comunitárias. Vamos dar uma atenção aqui para essa matéria, né? Deixa eu ver o tamanho. Vixe, Maria. É... tamanho do mundo aqui. Peraí, gente.

notícia era muito extensa, gente. A gente não tá com tanto tempo assim, né? E eu pedi aqui pro meu amigo dar uma resumida. Então, vamos ler. O município de Tarauacá iniciou nesta terça-feira a implantação do programa Brasil Sem Fome, uma estratégia nacional de combate à insegurança alimentar. A reunião aconteceu no CRAS e reuniu equipes da Prefeitura, do Governo do Estado e representantes das áreas de assistência social, saúde e planejamento. Tarauacá foi escolhida para essa primeira etapa por apresentar altos índices de vulnerabilidade alimentar. O objetivo do programa é identificar, acompanhar e ampliar o atendimento às famílias que mais precisam. Segundo o coordenador da CAISAM, André Crespo, a integração entre os setores permitirá respostas mais eficientes no combate à fome. Já representantes do município destacaram que a adesão ao programa fortalece as políticas públicas e cria novas perspectivas para famílias em situação de vulnerabilidade. Durante a agenda, também foi apresentada a possibilidade de implantação de cozinhas comunitárias e hortas comunitárias em Tarauacá. O governo do estado poderá fornecer equipamentos e apoio financeiro de até R$150 mil para funcionamento das cozinhas por até 6 meses. Outro avanço importante é a adesão do município ao Sistema Nacional de Segurança Alimentar e Nutricional, o SISAM, que vai permitir acesso a apoio técnico, diagnósticos e recursos federais voltados ao combate à fome. Os municípios terão agora 30 dias para formalizar a adesão ao programa e passarão a contar com acompanhamento técnico permanente para a elaboração de planos de ação e mapas de vulnerabilidade alimentar. Vamos ver o que mais, deixa eu ver o que mais tem por aqui, gente, de novidade nova, como dizem por aí, é só isso mesmo. Deixa eu ver aqui no site da prefeitura se tem aí alguma atualização, né, mas o povo aí que comanda o site da prefeitura não são muito fãs de atualização não, né, mas deixa eu ver. Aí, rapaz, né, que atualizaram, toma! Olha, o prefeito Rodrigo Damasceno sanciona leis que beneficiam professores e gestores escolares. É uma notícia boa, né? Num momento aí tão crítico que a gente tem vivido, em que os professores têm sofrido aí cada vez mais com a desvalorização, com violência, com tanto outro de outras mazelas aí, sem contar as doenças psicológicas, né? Que estão relacionadas também a questões que a gente sente no corpo. Agora me fugiu a mente, mas quando eu lembrar, eu falo aqui para vocês. E aí, ter esse tipo de notícia é muito bom, né? Traz um pouco de alívio. Ó, os principais benefícios, dando aquele resumo aqui para você, é regência diferenciada de 26% para os professores alfabetizadores, conforme a Lei número 1202 de 2026, que altera a Lei Municipal número 763 de 2013. A norma também institui a criação de uma bolsa formação para administração de oficinas pedagógicas. Reajuste salarial dos gestores escolares previstos na Lei 1199 de 2026, que atualiza os valores da tabela salarial do anexo 1 da Lei número 900 de 2017, que dispõe sobre a gestão democrática do ensino municipal. As novas leis representam um reconhecimento importante ao trabalho dos educadores, especialmente aqueles que atuam na fase fundamental da alfabetização. Gente, isso é verdade, viu? Vou falar uma coisa para vocês, eu como pessoa mesmo, e também como aluna, eu acho que principalmente como aluna, eu nunca vou esquecer da professora que me alfabetizou. E eu nunca esqueci o método que ela usou, né? De tão marcante que foi para mim. Mas vamos seguindo, né? E buscam valorizar os profissionais que exercem funções de gestão nas unidades escolares. Outra atualização aqui, gente. Uma atualização muito bacana, né? Principalmente para quem mora aí no Corcovado, olha. Avanço na educação, Prefeitura de Tarauacá retoma obras da creche do bairro Corcovado. É uma notícia muito bacana, especialmente para quem mora aí no Corcovado. A gente sabe que é muito longe para você vir daí, deixar a criança ali na creche. Se para a gente, né? Eu que moro aqui no centro, sair da minha casa e ir até a creche, eu já acho longe para caramba, né? Imagine você, que mora aí no Corcovado, que tem aí toda aquela ponte, né, para subir, enfim. E a gente sabe que a maioria dos pais fazem isso de bicicleta, o que torna as coisas um pouquinho mais difíceis ainda.
Gente, dito isso, por hoje é só, viu? Muito obrigada aí pela sua audiência, pela sua sintonia, pela sua preferência. Amanhã, se Deus quiser, estaremos de volta no Bom Dia Tarauacá, começando aí, a partir das 8 da manhã. E logo depois, no nosso Jornal do Meio Dia. Lembrando que essa é a minha última semana aí no Jornal do Meio Dia, tá? Próxima semana, Libéia Boni no comando aqui, juntamente com vocês. Um forte abraço pra você, fique bem, fique com Deus. E até amanhã, se assim Ele quiser. Tchau, tchau.

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Maravilha, maravilha, amados ouvintes, atenção, está entrando no ar o programa Voz da Libertação. Nossa sede mundial está situada na Avenida do Estado, Baixada do Grisélio, 4568, São Paulo, capital. O ministério que está sob a responsabilidade da nossa presidente Irani Miranda. Nossa sede aqui em Tarauacá também está localizada na rua Floriano Peixoto, 317, bairro Centro, próximo à Nova Maternidade, e está sob a responsabilidade do pastor Leonardo Silva, esse mesmo que está apresentando este programa nessa tarde maravilhosa, né? Tarde de quarta-feira. Seja bem-vindo, meus amados ouvintes, a esta programação que tem por nome A Voz da Libertação. Esta programação que é pertencente a nossas igrejas Deus e Amor aqui na Grande Tarauacá. Um abraço a todos os nossos amados irmãos, uma boa tarde a todos, né? Hoje, né, louvado seja o nome do Senhor, é 27 de maio, né? Uma tarde ensolarada, uma tarde de muita bênção nessa quarta-feira, é o que nós desejamos para todos os nossos amados ouvintes, né? Nossos amados irmãos aqui da Grande Tarauacá, nossos irmãos aqui dos bairros, né? Nossos irmãos do centro, ali do bairro da Praia, alguns bairros que ainda não sei o nome, que Deus abençoe você, meu amado irmão, que está ligadinho na programação Voz da Libertação, tá bom? Fique conosco, nós estaremos logo mais, né, oferecendo alguns louvores para os nossos amados ouvintes, e também estaremos deixando uma palavra para o coração de cada um de vocês. Estaremos também, louvado seja o nome do Senhor, apresentando, né, estaremos também anunciando as programações semanais, né, que temos em nossas igrejas pentecostais aqui em Tarauacá, tá bom? Então fique ligadinho, fique sintonizado, você que entrou agora, esse programa é o programa Voz da Libertação, programa esse pertencente às igrejas pentecostais Deus e Amor.

0: Maravilha, maravilha, amados ouvintes. Gostaria de mandar um alô para todos os nossos irmãos do Seringal, né? Lá do Cardoso. Gostaria de mandar um alô para os irmãos lá do Salvador, para os irmãos da IPDA do Vitória Velha, do Tocantins, né? Vamos mandar um alô também para os irmãos lá do Tocantins, do Jarinaua, do Quixadá, lá do São Pedro. Que Deus abençoe. Um alô para todos os nossos amados irmãos, dirigente, membro, congregado. Você que não pertence à nossa Igreja Pentecostal Deus e Amor, você também que não tem nenhum credo religioso, você católico, vai um abraço a todos os nossos amados irmãos nessa tarde. Sinta-se abençoado através dessa frequência, dessa rádio, dessa programação, A Voz da Libertação, a qual estamos apresentando neste momento. Você é bem-vindo, amados irmãos, muito obrigado pela audiência, por nos permitir estar entrando dentro do seu lar, na sua casa, até mesmo você que está no seu trabalho, você que está agora dirigindo o seu carro, trabalhando, né, de Uber, trabalhando de taxista, você que está nos acompanhando agora aí no Seringal, na cidade. Deus abençoe a todos vocês, em nome de Jesus.
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0: Maravilha, já gostaria de anunciar, né, que hoje é a quarta do mover de Deus. Que coisa linda, né? Deus tem feito ali na quarta do mover de Deus, na nossa sede, localizada na rua Floriano Peixoto, 317. Nós gostaríamos de convidar você hoje, o encerramento de uma poderosa campanha na quarta do mover de Deus. Estará a cooperadora, louvado seja o nome do Senhor, Andréa Lopes, pregando a palavra de Deus e orando pelos dons do Espírito Santo, tá bom, meu amado ouvinte? Você é o nosso convidado, você não pode ficar de fora no encerramento dessa poderosa campanha. Ah, irmãos amados, todas as quartas-feiras nós estamos na campanha quarta do mover de Deus, e tem sido algo grandioso que Deus tem operado, né? Deus tem curado, Deus tem falado através da palavra, Deus tem falado através dos dons, né? Muitas coisas Deus tem realizado no nosso meio, e você não pode ficar de fora, meu amado ouvinte. É hoje, hoje é o dia do teu milagre, hoje é o dia da tua vitória, na nossa igreja aqui na sede, na rua Floriano Peixoto, 317, no bairro Centro, próximo à Nova Maternidade. Então você é o nosso convidado para estar conosco a partir das 18 horas. Já temos ali um obreiro, uma obreira na porta da igreja para lhe receber, tá bom? Traga sua família, traga seu irmão, traga seu vizinho, venha receber as bênçãos do Senhor, porque Jesus garante a vitória. Maravilha, maravilha de Deus. Também temos a nossa congregação ali na Capitão Hipólito, no bairro Triângulo, no número 975, e está sobre a responsabilidade da cooperadora Rosimeire, né? A irmã cooperadora Rosimeire está na responsabilidade da nossa congregação na Capitão Hipólito, né? No bairro Triângulo. Você que mora aí próximo a Capitão Hipólito também pode visitar a nossa igreja aí do Capitão Hipólito, né? Você visitante. Então, amados irmãos, agora eu gostaria também de anunciar uma campanha forte, uma campanha poderosa, né? Que nós vamos começar aqui na nossa sede, sexta, sábado e domingo. Será 3 dias consecutivos esta campanha, né? Meus projetos na mão de Deus. Ô, campanha poderosa, né? Você é o nosso convidado especial para se fazer presente na sexta-feira, tá bom? Nós vamos estar distribuindo o envelope para você estar colocando o seu projeto na mão de Deus. Você vai escrever, você vai colocar o teu projeto, aquilo que você quer que Deus realize ainda este ano, né? Nós estamos, vamos dizer assim, que estamos na metade do ano, né? Então tem muita coisa ainda para Deus realizar neste ano de 2026 na nossa vida. E eu gostaria de estimular a tua fé, de colocar a tua fé em ação neste momento, né? Sexta, sábado e domingo, nós vamos estar levantando esta poderosa campanha de 3 dias consecutivos, tá bom? E você é o nosso convidado especial para estar conosco. Eu mesmo, presbítero Leonardo Silva, estarei pregando a palavra, orando em favor de todos vocês. Também vai estar a minha esposa, cooperadora Tereza Gonçalves, Gonçalves, sendo usada nos dons do Espírito Santo, né? Também vai estar a cooperadora Andréa Lopes orando por revelação, cooperador Harife também estará orando por revelação. Será três dias, estará nós quatro no altar do Senhor, falando aquilo, passando aquilo que Deus colocar no nosso coração para falar com a igreja, com você, meu amado ouvinte, você que não tem nenhum credo religioso, você que é católico, você que há muito tempo não vem à igreja pentecostal Deus e Amor aqui do centro, né? Você que parou de nos visitar, nós lançamos este convite, né? Nós convocamos você para estar conosco nessa poderosa campanha sexta, sábado e domingo.

Glória a Deus, reforçando também, né, o convite para toda a igreja, lembrando todos os nossos amados irmãos do Seringal, todos os nossos amados irmãos lá do Cardoso, nossos amados irmãos do Vitória Velha, nossos irmãos do Salvador, do Tocantins, do Jarinaua, do Quixadá, do São Pedro. Nós aqui lançamos aqui, né, o alerta para todos os nossos amados irmãos que domingo agora é a nossa Santa Ceia aqui na sede. Lembrando que todo campo ceia na sede, tá bom, irmão? Reforçando todos os nossos amados irmãos lá do Seringal, eles ceiam na sede, tá bom? Na sede é o lugar que vocês vão cear, louvado seja o nome do Senhor. E nós vamos estar ao aguardo dos nossos amados irmãos. Na entrada vai estar um irmão que vai estar pegando o nome de cada irmão, de cada congregação, tá bom? Os irmãos do Cardoso, vai ter uma folha para anotar a presença, porque nós vamos estar fazendo o levantamento, né, de membros, obreiros do campo, e eu preciso que todos os irmãos, passando para lembrar de novo, todos os irmãos estejam na sede domingo, tá bom? Do campo, não falte, todos os irmãos, obreiros, membros, a nossa Santa Ceia geral, domingo agora, tá bom? Vocês são nosso convidado, estão convocados, tá bom? Todos nós estaremos aguardando por vocês aqui na nossa sede, e será um culto maravilhoso, um culto de comunhão com Deus, um culto de intimidade com o Senhor, uma palavra poderosa Deus tem ao nosso coração no domingo, a partir das 8 horas da manhã. Mas sabemos que 7 horas a igreja já se encontra aberta para você estar orando e consagrando ao Senhor.

Glória a Deus. Agora eu gostaria de oferecer dois louvores para os nossos amados irmãos, Cristina Santana, Chuva Purificadora e Deus Te Levanta, tá bom? De Cristina Santana, nós vamos oferecer para todos os nossos amados irmãos, membros, obreiros, congregados. Também oferecemos para você que não pertence à Igreja de Deus e Amor, mas é uma pessoa que gosta muito do nosso ministério, né? Você católico, você que não tem nenhum credo religioso, oferecemos para todos os nossos irmãos de Tarauacá, tá bom? Esses dois louvores, Chuva Purificadora e Deus Te Levanta.

Muito bem, estamos de volta com a nossa programação, né? Esse é o programa Semeador de Cristo, da Igreja Pentecostal, Remanescente com Cristo, no Acre. Nossa igreja fica localizada no Bairro Novo, na última rua do Bairro Novo, rua Nilo Freire de Albuquerque. A nossa igreja aí está localizada. Você é o nosso convidado, todo especial para estar nos cultos. Nossos cultos são nas quinta-feira, domingo. Nós temos culto aí toda quinta e todos domingos. Nós temos nosso culto aí na nossa igreja. Louvado seja o nome do Senhor. Quero mandar um alô todo especial para nossos irmãos ali da igreja também de Feijó. Nossos irmãos da igreja de Feijó, obreiros da casa do Senhor, pastor Ribamar, nossa pastora Vilani, todos os irmãos aí da igreja de Feijó, também igreja Remanescente com Cristo em Feijó. Quero mandar um alô para você que está ligadinho na nossa programação aí. Quero mandar um alô para você que está aí no baixo, Rio Taracá, você que está ouvindo o programa. Que Deus possa abençoar a sua vida aí. Você que está no Socó, você que está aí no Taboca, você que está Belo Horizonte, Garapé Pavão, você que está aí na São Salvador, Burguéia, aonde você estiver, na beira do Rio Taracá, você no Rio Muru, você do Alto Rio Taracá, você do Igarapé, Igarapé Joaci, você do Igarapé, onde no Igarapé, esqueci o nome aqui, mas para você que está ligado, em onde quer que você esteja aí, em nome de Jesus. Você é novo destino, né? Você do novo destino aí, que está ligadinho também no nosso programa, que Deus possa abençoar a sua vida. Quero mandar um alô para você da BR-364, trecho Taracá, a Cruzeiro do Sul. Você do ramal, do Rio Pardo, você que está no ramal do Xilude, ramal do Pixilinga, ramal do Manel do Rádio, ramal do Incra, que Deus abençoe você. Está ouvindo no Amada, você do Rio Acoral, você do Alto, você do Baixo, você do Igarapé, São Salvador, você aí que está ouvindo no Igarapé, São Salvador, meu amigo Zezinho aí na sua colônia, está ouvindo a nossa programação, que Deus abençoe a sua vida. Então vamos ouvir mais louvor, né? Mas vamos ouvir mais dois louvor. Esse louvor eu quero oferecer para você que está no Bairro da Praia, você que está ouvindo aí no Bairro da Praia. Você que está ouvindo aí, Luiz Madeiro, bairro Luiz Madeiro, está ouvindo o programa. Deus abençoe a todos os irmãos, todos os ouvintes. Vamos ouvir dois louvor e daqui a pouco eu volto com a nossa programação.

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Glória a Deus, estamos de volta com a nossa programação. Esse é o programa Semeador de Cristo da Igreja Pentecostal Remanescente com Cristo no Acre. Louvado seja Deus, que Deus abençoe nossos irmãos, você que patrocina, você que sameia na obra de Deus, você que sameia na obra do Senhor, para que esse programa venha ao ar todos, né, de segunda a sexta-feira. Nós temos esse programa aqui para levar até você a palavra de Deus, levar até você aqueles louvor que você gosta de ouvir, né? Nós estamos aqui todos esses dias aí para você estar ligadinho com a gente, ouvindo a nossa programação. Eu quero deixar um versículo da palavra de Deus que se encontra no livro de Lucas. Livro de Lucas, capítulo 19, versículo 1. Glória a Deus. São 14 horas e 37 minutos. Quero deixar alguns versículos da palavra do Senhor e uma meditação para você que está ouvindo o nosso programa. Livro de Lucas, capítulo 19, versículo 1, diz assim: tendo Jesus entrado em Jericó, ia passando, eis que havia ali um homem chamado Zaqueu, e este era um chefe dos publicanos, era rico, e procurava ver quem era Jesus, mas não podia por causa da multidão, pois era de pequena estatura. E quando e correndo adiante subiu uma figueira brava para ver porque havia de passar por ali. E quando Jesus chegou àquele lugar, olhando para cima e viu, e disse: Zaqueu, desce depressa, porque hoje me convém pousar na tua casa. Glória a Deus. Somente esses seis versículos, esses cinco versículos para a nossa meditação nessa tarde. Você, amado, você, ouvinte, que está ouvindo o nosso programa, nós sabemos que Deus, em primeiro lugar da nossa vida, Deus em primeiro lugar da nossa caminhada, na nossa vida, no nosso lar, na nossa família, nós apresentamos o Senhor todos os dias na nossa caminhada, todos os dias nós apresentamos a Ele na nossa vida. Nós sabemos que Deus, Ele faz milagre, fez milagre, faz milagre ainda. Hoje nós vemos, né, um tempo que muitos já esfriaram a sua fé, muitos já desanimaram, muitos já desacreditaram, porque pediram ao Senhor algo de Deus e ainda não chegou, ainda não aconteceu na vida dessa pessoa. Mas deixa eu falar para você nessa tarde, deixa eu falar para você. A Bíblia diz que tudo tem o tempo certo, o momento certo de Deus abençoar a nossa vida. De Deus abençoar a tua vida, de Deus abençoar aquilo que nós pedimos, aquilo que nós entregamos, aquilo que nós confiamos, entregamos nas mãos de Deus. Deixa eu dizer para você, querido, nessa tarde, Deus está com a mão estendida para você. A Bíblia diz que as mãos do Senhor estão estendidas sobre as nossas vidas. A Bíblia diz que os ouvidos do Senhor não estão tampados para que não possa ouvir o nosso clamor, para que não possa ouvir a tua oração. Louvado seja Deus. Eu não sei nessa tarde se você já convidou Jesus para entrar na tua casa. Eu não sei se você hoje já convidou Jesus para entrar na tua família. A Bíblia diz que Zaqueu era um homem
que era um homem que ele rico, um homem que possuía muitas riquezas. Mas Zaqueu precisava de algo na vida dele. Zaqueu precisava conhecer Jesus como seu Salvador. A Bíblia diz que ele tinha vontade de conhecer Jesus. E nessa tarde eu deixo dizer para você, meu querido. Jesus em primeiro lugar da tua vida. Coloque Ele em primeiro lugar da tua história. Eu quero dizer para você que quando nós colocamos Jesus em primeiro lugar, as coisas acontecem na nossa vida. O milagre vai acontecer na tua vida. Às vezes nós estamos perto de alcançar uma bênção de Deus, uma bênção do Senhor. E às vezes nós desanimamos, às vezes nós desacreditamos e aquela bênção não acontece sobre a nossa vida. Zaqueu, a Bíblia diz que ele subiu numa figueira, sabendo que Jesus ia passar por ali, Jesus ia passar naquele lugar. Ele tinha vontade de conhecer quem era Jesus. E a Bíblia diz que ele sobe na figueira, porque da terra, do chão, ele não podia ver por causa da multidão. Porque onde Jesus estava, onde Jesus ia, a multidão era grande, a multidão era imensa, ali ao redor, pessoa atrás de receber bênção, atrás de receber milagre, atrás de receber cura, salvação. Louvado seja Deus. Zaqueu subiu na figueira para ver quem era Jesus. Mas a Bíblia diz que Zaqueu teve uma surpresa grande naquele momento, porque Jesus volta e olhando para cima, viu Zaqueu na ave e disse: Zaqueu, desce depressa, porque hoje me convém pousar na tua casa. Louvado seja Deus. Então, irmão, deixa eu dizer para você nessa tarde, quando Jesus quer abençoar nossas vidas, quando Jesus quer abençoar você, quando Jesus quer abençoar a tua família, se nós tivermos vontade, se nós acreditar, se nós correr, não precisa você estar correndo atrás de bênção em lugar nenhum, não. Porque Jesus vai até você, Jesus vai te abençoar. Como ele abençoou Zaqueu, a Bíblia diz que ele, olhando para cima, disse: Zaqueu, desce dessa árvore, porque hoje eu vou pousar na tua casa, hoje eu vou estar com você, hoje eu vou estar contigo. Louvado seja Deus. E a Bíblia diz que Zaqueu desce depressa e recebeu com alegria. Recebeu ali com alegria, mas ali, no mesmo instante, ele disse: mas como pode? Eu sendo um homem tão pecador, um homem que faz tanto mal para as pessoas, e Jesus quer pousar na minha casa. Louvado seja Deus. Mas eu quero dizer para você, Zaqueu, Jesus já tinha um propósito na vida de Zaqueu. Jesus já tinha um propósito na vida de Zaqueu, como ele tem na tua vida nessa tarde, como ele tem na tua vida. Não importa, querido, o jeito que você está, não importa se você é um pecador, se você está pecando, se você está fazendo algo que desagrada os olhos do Senhor, mas eu deixo dizer para você, Jesus, ele quer pousar na tua casa para te salvar. Jesus quer pousar na tua casa para buscar você e fazer você uma nova criatura na presença de Deus. Louvado seja Deus. Zaqueu ali naquele momento, ele se arrepende de tudo que ele fez, de tudo que ele fazia, ele se arrepende e se entrega ao Senhor, se entrega a Deus. Louvado seja Deus. Louvado seja o nome do Senhor Jesus. E a Bíblia diz que Jesus diz: hoje vem salvação a esta casa, pois também este é filho de Abraão, porque o Filho do Homem veio buscar e salvar o que se havia perdido. Zaqueu estava perdido no pecado,
aqui eu estava fazendo algo que desagradava a Deus. Mas no momento certo, Deus entrou com providência na vida dele. Jesus entrou com providência na vida de Zaqueu. Zaqueu foi um homem salvo. Louvado seja o nome do Senhor. Zaqueu se arrependeu, querido, de tudo que ele tinha feito. E nessa tarde eu quero dizer para você, é tempo de você voltar, é tempo de você buscar a Deus, é tempo de você reconhecer Jesus na tua vida, na tua história, porque nós sabemos que sem Jesus nós não somos nada. Sem Jesus nós não somos realmente nada. Louvado seja o nome do Senhor. Todos nós precisamos de Deus na nossa vida, porque nós sabemos que só Ele que vai nos salvar, só Ele que vai nos levar para o céu, só Ele que vai derramar bênçãos sobre a nossa vida. Ele mesmo diz: eu sou o caminho, eu sou a verdade e eu sou a vida. Ninguém entrará no céu a não ser por mim. Glória a Deus. Então, quero dizer para você, querido, bote Jesus em primeiro lugar na tua vida. Aceite Ele como seu único Salvador, porque só Ele é que pode levar nós para o céu. Porque nós sabemos que existem caminhos tortuosos, caminhos espinhosos, caminhos que do pecado, caminho que vai tirar nós da presença de Deus. Vai tirar você da presença do Senhor, mas a Bíblia diz que só existe dois caminhos. É o caminho da salvação, o caminho da perdição. Eu quero dizer para você nessa tarde, vamos percorrer o caminho da salvação, onde nós vamos encontrar a nossa salvação, onde nós vamos ter certeza da nossa morada no céu. Louvado seja Deus. Sempre Deus, irmãos, em primeiro lugar. Sempre Deus na nossa vida, porque Ele é que merece toda a honra e toda a glória. Nós estamos aqui porque Deus permitiu que nós estivéssemos mais uma vez na presença dEle. Deus é misericordioso para nossas vidas. Às vezes nós nem merecemos, mas Deus, Ele sempre espera o momento certo, na hora certa, para entregar a nossa bênção. Louvado seja Deus. Você venha ficar nessa palavra, nessa tarde. Já quero orar com você, agradecer a Deus por mais um dia nós estar aqui na presença de Deus, levando até você, né, melhor do louvor, também a palavra de Deus ao seu coração, em nome de Jesus. Vamos orar ao Senhor e daqui a pouquinho nós já vamos deixar um louvor tocando, né? Eu quero deixar um louvor tocando aqui com o Fernandinho. Esse louvor eu quero oferecer para todos os irmãos que estão na escuta do programa, você que está ligadinho aí, em qualquer lugar, onde quer que você esteja ouvindo a nossa programação. Esse louvor é para você que está ouvindo a nossa programação. Vamos orar ao Senhor agradecendo a Deus. Soberano Deus e eterno Pai que está no céu, nós te louvamos, Senhor, nessa tarde por mais um momento na tua presença. Que Deus possa abençoar nossas vidas, que Deus possa vir da graça, que Deus possa dar vitória, Senhor. Nessa tarde nós apresentamos as nossas vidas diante de Ti, nós apresentamos a nossa família, nós apresentamos, Senhor, a igreja remanescente com Cristo, nossos irmãos patrocinadores que patrocinam este programa. Que Deus possa abençoar na vida de cada um. Pai, nós te pedimos, Senhor, que Deus possa abençoar todos nós, que dê uma tarde abençoada para cada um de nós. Nós te pedimos, nós te louvamos e nós te agradecemos. Amém e amém. Louvado seja Deus. Amanhã nós temos a nossa programação a partir das 14h. Nós vamos estar aqui levando até você o melhor do louvor e também a palavra de Deus. Amanhã nós estamos de volta. Você fica ouvindo aí o último louvor dessa tarde com Fernandinho Batizaminho. Uma boa tarde para todos. Fica tudo na paz do Senhor Jesus.

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7: Já estamos aí às 16h34 minutos no Acre, na reta final do Tarde de Emoções. Vocês ouviram falar na PEC, né, que estava na Câmara Municipal, ou está ainda, ser votado, né, de o fim da escala 6x1? Hoje foi votado na comissão, né? Com 34 votos a favor e 4 contrário, a Comissão Especial da Câmara dos Deputados aprovou nesta quarta-feira, dia 27, o parecer da proposta de emenda à Constituição PEC, que acaba com a escala de 6-1 e reduz a jornada semanal de trabalho de 44 para 40. É. Votaram contra a proposta os deputados da oposição: Maurício Marcos, PL Rio Grande do Sul; Osmar Terra, PL Rio Grande do Sul; Júlia Zanata, PL Santa Catarina; e Gilson Marques, Novo, Santa Catarina. A PEC, né? 6-1 na Câmara. O texto agora vai ao plenário para ser votado. Aí é que vai ser encaminhada a presidência da República, vai ser sancionada. Aí está. Uns tossem, outros não. Uns a favor, outros contra. Vamos aguardar, né? E vamos aí. Você pode ficar curtindo aqui, que daqui a pouco tem Conexão Acre com Jonathan e a Larissa Costa, que já estão nos camarins se preparando para trazer aos ouvintes da rede pública de comunicação, né, todas as notícias. E vamos aí, vamos em frente, que a Socorro, lá de Porto Velho, Rondônia, ouvindo nosso tarde de emoções, pediu "Tô Deixando Você", com Alex e Guilherme. Pois é. É. E dona Raimunda Moura tá ligada com a gente, né? Toda a sua família, pessoal lá de Porto Acre, também curtindo. E nós vamos deixar aqui no último bloco musical Roupa Nova, Já Nem Sei Mais, com a participação de Chitãozinho e Chororó. Mariana Nolasco, Vamos Fugir. Pra onde? De propósito. Mesmo se o mundo acabar. Grupo Menos é Mais e Marília Mendonça, Amor Falsificado. E o Breno e o Bernardo, né? A participação aí do Murilo Rufo, Deixa Ela Voar. Lá pelos transmissores está a Francisca das Neves, a vovó da difusora. Um abraço, Francisca. Pois é, meus amigos, minhas amigas, gente da gente, gente que curtiu a gente, muito obrigado a todos vocês que nos prestigiaram com a sua sintonia, com a sua participação. É, um abraço do pastor, de toda a nossa equipe, com a permissão do nosso querido Pai Eterno. Amanhã aqui estaremos a partir das 3 da tarde com mais um Tarde de Emoções. Tá bom? Prepare-se que vem muitas notícias no Conexão Acre com Jonathan e a Larissa Costa. Obrigado a todos. Um beijo no coração de todos. Fiquem com Deus. Que com Deus nós iremos. Tchau, tchau. Até amanhã.

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2: Olá, estamos chegando, 17 horas e 2 minutos. Muito boa tarde, eu sou Jonathan Costa e seja bem-vindo ao Conexão Acre. A partir de agora, compartilhamos com você as notícias do Sistema Público de Comunicação do Acre no seu fim de tarde. Comigo, na bancada, jornalista Larissa Costa. Boa tarde, Larissa.
3: Boa tarde, Jonathan. Boa tarde, ouvintes. Durante uma hora, vamos deixar você muito bem informado com as principais notícias do nosso Acre, do Brasil e do mundo. Nós estamos ao vivo para todo o estado pelas rádios Aldeia FM e Difusora Acreana. E também ao vivo para o planeta pelos sites aldeiafm.ac.gov.br e difusora.ac.gov.br. Temos ainda o nosso WhatsApp, que é 99203-2962. Repetindo, 99203-2962. Estamos aguardando sua mensagem.
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2: É informar com excelência a partir de agora aqui no Conexão Acre. Hoje é quarta-feira, 27 de maio de 2026. E você confere nesta edição.
3: Governadora Mayuza Assis lança o Plano Estadual de Aquisição de Alimentos, um investimento de R$2.500.000.
2: Governo anuncia investimento de R$2.000.000 para revitalizar o Parque Industrial de Rio Branco.
3: Deracre trabalha na recuperação da C10 em Porto Acre.
2: E ainda, Comissão Especial da Câmara Federal aprova texto da PEC 6x1.
3: INSS bate recorde de concessões e tempo de espera cai para 40 dias.
2: No Dataprev é confirmado o vazamento de dados no sistema do INSS.
3: 500.000 de brasileiros já bloquearam o acesso a sites de bets.
2: Polícia Federal mira grupo infiltrado na pecuária do Acre e bloqueia bens em operação contra tráfico e lavagem de R$200 milhões.
3: E convocados da seleção brasileira se apresentam para a Copa do Mundo.
2: E ainda Rio Branco vai viver mais um momento de fé, união e louvor na 30ª edição da Marcha para Jesus.
3: Essas e outras informações você acompanha agora no Conexão Acre.
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2: As notícias sempre a serviço da população aqui no Conexão Acre, 17 horas e 4 minutos. E a gente já quer falar diretamente com você, motorista, com você, condutor da nossa capital. Afinal, muita gente saindo do trabalho, saindo do seu compromisso e acompanhando a nossa programação para nossa dica. E a nossa dica de trânsito já vai direto para você que está nas imediações do terminal urbano da cidade, precisamente na Avenida Ceará. Avenida Ceará, sim, pode-se dizer também ali no sentido do bairro Aviário, trânsito já bastante intenso ali pelaquela região, tá bom? Mas para outra região, como a Rua Rio de Janeiro até a altura do bairro Floresta, trânsito também já bastante intenso, como também na Rua Minas Gerais. Outro ponto da nossa capital que podemos estar destacando é, claro, como sempre, a Avenida Getúlio Vargas, mesmo no cruzamento da Avenida Nações Unidas, próximo ao pronto-socorro da capital. Trânsito bastante intenso para você que está nesta região, tá bom? Vamos ter muita prudência no trânsito. Você quer buzinar? Olha, só quando for necessário, tá bom? Tenha paciência no trânsito e evite buzinar por qualquer motivo. Afinal, a buzina é um item obrigatório, mas deve ser utilizada somente para chamar a atenção de quem está ao seu redor. Tudo bem? Essa é a dica de trânsito, 17 horas e 6 minutos.
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3: E agora a gente confere a previsão do tempo para quinta-feira. Em todo o estado, a previsão para quinta-feira é a mesma de hoje, de céu claro a parcialmente nublado. Agora a gente confere também as temperaturas para amanhã. Nos municípios do Baixo Acre e no Vale do Juruá, a temperatura mínima deve ficar em torno de 21, com máxima de 31 graus. No Alto Acre, nos municípios de Assis Brasil, Brasileia, Epitaciolândia e Chapuri, as temperaturas variam entre mínima de 20 e máxima de 32 graus. E em Sena Madureira, Manuel Urbano e Santa Rosa do Purus, a temperatura mínima deve ficar em torno de 21, com máxima de 30 graus.
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2: 17 horas e 7 minutos. Olha, a gente inicia o Conexão Acre desta quarta-feira com a informação de que a Comissão Especial da Câmara dos Deputados aprovou nesta quarta-feira o texto base da PEC que põe fim à escala de trabalho 6x1. O parecer aprovado estabelece a redução da jornada semanal de 44 para 40 horas e garante de forma obrigatória duas folgas por semana a todos os trabalhadores. O texto prevê uma transição gradual de 14 meses para a implementação total das novas regras. As primeiras duas horas de redução ocorrem em até 2 meses após a promulgação da lei e as outras duas ao final de 1 ano. A medida agora segue para 2 votações no plenário da Câmara e, se aprovada, vai para o Senado. Vale destacar que as novas regras de folgas não se aplicam a quem recebe salários acima de R$21 mil.
3: E o Índice Nacional de Preços ao Consumidor, AMPO, fica em 0,62% em maio, segundo o IBGE. Prévia da inflação acumula alta de 4,64% em 12 meses. Vamos conferir as informações com Solimar Luz, da Rádio Nacional.
5: O IPCA 15, Índice Nacional de Preços ao Consumidor Amplo 15, considerado a prévia da inflação oficial do país, ficou em 0,62% em maio. O resultado representa desaceleração na comparação com o indicador de abril, que ficou em 0,89%. No ano, o IPCA 15 acumula alta de 3,02% e em 12 meses de 4,64%, segundo dados divulgados nesta quarta-feira pelo IBGE. Entre os 9 grupos de produtos e serviços pesquisados, o maior impacto em maio veio do grupo Alimentação e Bebidas, 1,38%. Na sequência, aparecem habitação, 1,03%, e saúde e cuidados pessoais, com 1,05%. A alimentação no domicílio passou de 1,77% em abril para 1,73% em maio. Contribuíram para esse resultado as quedas nos preços da maçã, menos 2,32%, e do café moído, menos 2,09%. entre as 11 áreas onde os preços são coletados para o cálculo do IPCA 15, a maior alta foi registrada em Goiânia, 1,41%, por conta do aumento do etanol e da gasolina. Já o menor resultado foi verificado em Brasília. Da Rádio Nacional, no Rio de Janeiro, Solimar Luz.
2: Olha, o INSS bate recordes de concessões e tempo de espera cai para 40 dias. Foram 890 mil benefícios concedidos em março. Vamos conferir na reportagem de Ana Lúcia Caldas.
6: Uma boa notícia para quem aguarda a concessão de benefícios do INSS. A fila está andando. Em março, foram 890 mil benefícios concedidos em um único mês, um recorde histórico. Em abril, o número tinha sido de 743 mil. Segundo a presidente do INSS, Ana Cristina Silveira, a concessão de benefícios está acontecendo de forma mais rápida. Em abril, o tempo médio de conclusão dos benefícios foi de 40 dias. Em março, 51 dias. E em fevereiro, foram 59 dias. Segundo a presidente, existem 2 milhões e 300 mil requerimentos na fila. Desse total, 20% dependem de uma ação por parte do segurado, como a apresentação de alguma documentação pendente. Outros 24% dependem de ação da perícia médica. 8% correspondem à análise de benefícios assistenciais e benefícios especiais. E 48% dependem exclusivamente do Instituto. A fila de requerimentos da perícia médica federal caiu pela quarta vez consecutiva agora em maio. Dados parciais indicam 615 mil pessoas aguardando. Em abril eram 730 mil e em janeiro 1 milhão e 100 mil pedidos estavam na espera. A redução de janeiro a maio, segundo o INSS, é de 44%. Da Rádio Nacional em Brasília, Ana Lúcia Caldas.
3: E o DataPrev confirma vazamento de dados no sistema do INSS. Falha expôs informações de 2,8 milhões de CPFs. A reportagem de Renato Ribeiro, da Rádio Nacional.
7: A DataPrev, estatal responsável pelo processamento de informações da Previdência Social, informou nesta terça-feira que dados de 2 milhões e 800 mil CPFs vazaram no sistema do INSS. O incidente de segurança aconteceu em 22 de abril, mas só veio a público na semana passada. A maioria dos dados, cerca de 98%, pertencia a pessoas já falecidas. O restante, aproximadamente 52 mil, era de segurados vivos. Os acessos indevidos envolveram CPFs e datas de nascimento de segurados. A investigação aponta que o problema ocorreu por causa de uma falha no sistema de identificação do aplicativo Meu INSS. De acordo com a DataPrev, não houve liberação indevida de benefícios nem contratação automática de empréstimos consignados. A empresa afirmou que a falha já foi corrigida. Também foram criadas barreiras de segurança para ampliar o controle e limitar o acesso. Já o INSS informou que a concessão de benefícios possui uma série de etapas de validação e de segurança. Além disso, o Instituto tem ampliado os controles internos para oferecer maior proteção na análise dos benefícios. Com informações da Agência Brasil, da Rádio Nacional em Brasília, Renato Ribeiro.
2: 17 horas e 14 minutos. Olha, aproveitando que a gente está falando de CPF, meio milhão de brasileiros já bloquearam o acesso a sites de bets. A ferramenta do governo permite solicitar o cancelamento usando o CPF. Priscila Terezo, da Rádio Nacional.
8: Ao menos 574 mil brasileiros já solicitaram o bloqueio voluntário em casas de aposta online autorizadas no país por meio da plataforma de autoexclusão de bets. A ferramenta, lançada pelo governo federal em dezembro, permite que a pessoa cancele o acesso em uma única solicitação, usando o número de CPF. Segundo o Ministério da Saúde, 41% dos usuários cadastrados apontaram que o principal motivo para a autoexclusão foi a perda de controle sobre os jogos e os impactos na saúde mental. Já 18% alegaram a prevenção ao uso indevido das informações nas plataformas e 12% justificaram dificuldades financeiras. Os usuários ainda podem definir por quanto tempo querem ficar fora das casas de apostas. De acordo com o levantamento, 69% escolheram ficar por tempo indeterminado. Além do bloqueio, a plataforma centralizada de autoexclusão reúne orientações e links com informações de onde encontrar atendimento especializado no SUS, Sistema Único de Saúde. A ferramenta ainda impede novos cadastros e suspende o envio de propagandas direcionadas sobre o assunto. Dentre as medidas do Ministério da Saúde relacionadas às bets, está o investimento de R$6 milhões na primeira pesquisa nacional do SUS sobre jogos e apostas. O estudo será conduzido pela Universidade Federal de São Paulo e a previsão é que tenha início ainda em 2026. Da Rádio Nacional no Rio de Janeiro, Priscila Terezo.
3: E Copa do Mundo deve levar 99 milhões de brasileiros às compras. Pesquisa é de Confederação de Lojistas com SPC Brasil. A reportagem é de Gabriel Nascimento, da Rádio Cultura FM de Belém.
9: Um levantamento da Confederação Nacional de Dirigentes Lojistas, do Serviço de Proteção ao Crédito e da Offerwise Pesquisas aponta que aproximadamente 99 milhões de consumidores devem adquirir produtos ou contratar serviços ligados ao Mundial. 60% das pessoas pretendem fazer as compras para acompanhar a competição, o que transforma a Copa em um dos períodos mais relevantes para o varejo nacional. Raquel Prado, diretora comercial de uma malharia, destaca que a Copa do Mundo aumenta bastante as vendas.
10: Eu acho que um aumento de pelo menos 80% nas vendas. A gente teve semanas que boa parte das nossas vendas era de Copa.
9: Para o varejo, o período é considerado estratégico. O comércio físico segue liderando a preferência dos consumidores, com 89% planejando realizar compras presenciais, especialmente em supermercados e lojas de bairro. A maioria dos consumidores prefere assistir aos jogos em casa. Outros planejam assistir às competições em residências de amigos e familiares. Da Rádio Cultura FM de Belém, Gabriel Nascimento para a Rádio Nacional.
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2: Às 17h18, a governadora do Acre, Maiusa Assis, lançou o Programa Estadual de Aquisição de Alimentos para combater a insegurança alimentar. Foi nesta quarta-feira em Rio Branco, com investimentos de 2,5 milhões em recursos próprios e apoio do programa RenKFW. A iniciativa visa fortalecer a agricultura familiar e garantir segurança alimentar a famílias em situação de vulnerabilidade.
3: O programa funciona de forma estratégica. O Estado compra a produção de mais de 300 produtores rurais ligados a 8 cooperativas locais e destina os alimentos a 1.000 famílias que enfrentam insegurança alimentar grave. Durante o evento no Sesc Bosque, Maiusa destacou que a prioridade da gestão é promover dignidade através do acesso ao alimento de qualidade. A ação conta com a parceria logística do programa Mesa Brasil do Sesc para otimizar a distribuição dos produtos em todo o estado. A governadora falou sobre esse lançamento. Vamos ouvi-la.
11: Isso nós estamos garantindo o fortalecimento da economia local, gerando renda para nossas famílias, garantindo que o produtor viva com dignidade na sua propriedade, na zona rural, mas acima de tudo garantindo a compra desse alimento para que seja devolvida à população, à mesa das pessoas que mais precisam. Então estamos diante de um estado que tem riquezas, mas que sofre com a economia por não ter uma política de desenvolvimento já instituída, garantida, estável. Então, tudo isso são tomadas de decisões do governo, programas sociais e de políticas públicas que garantimos à população para garantir que tenhamos dignidade de vida, né, as nossas famílias, mas que também cresçamos economicamente.
2: 17h20, olha, em reunião com governadores da Amazônia Legal, Maílson Assis reafirma compromisso do Acre com a agenda ambiental. Vamos conferir na reportagem de Thaís Caroline.
12: Governadora do Acre, Maílson Assis, participou da segunda reunião dos governadores da Amazônia Legal e reafirmou o compromisso do Estado com a preservação ambiental e o fortalecimento da agenda climática na região amazônica. O encontro reuniu chefes de Estado e representantes dos estados que integram

0: de queimadas em toda a região. Segundo Maius Assis, a articulação entre os estados por meio do consórcio amazônico tem fortalecido ações de desenvolvimento sustentável, planejamento estratégico e proteção ambiental. Ao final do encontro, a governadora reafirmou o compromisso do Acre em continuar atuando na redução do desmatamento e das queimadas, além de busca por investimento, segurança jurídica, promoção da cidadania e fortalecimento de uma economia sustentável para as comunidades da Amazônia. Thaís Caroline, para o Sistema Público de Comunicação do Acre.
1: E governo anuncia investimentos de 2 milhões para revitalizar o Parque Industrial de Rio Branco. A reportagem é de Ronaldo Duarte.
2: O governo do Acre anunciou investimentos de 2 milhões para obras de recuperação e melhoria na infraestrutura do Parque Industrial de Rio Branco. Os recursos provenientes de emenda parlamentar do deputado federal José Adriano serão usados para melhorar vias internas e acesso das empresas instaladas no local. Durante a visita técnica realizada pela Secretaria de Indústria e Ciência e Tecnologia, também foi discutido a possibilidade de ampliação do parque em até 30%, devido à alta ocupação da área atual. A agenda inclui visitas às indústrias Acripan, Cooperacre. Na cooperativa também foi apresentado a nova planta de beneficiamento de polpas de frutas, parte de um investimento superior a 100 milhões. Representantes do setor da indústria destacaram que os investimentos industriais têm fortalecido a geração de emprego e o crescimento da indústria acriana. As obras devem começar nos próximos 60 dias após a conclusão dos trâmites administrativos. Ronaldo Duarte, para o Sistema Público de Comunicação.
3: Olha, a gente fala agora do Departamento de Estradas e Rodagens do Acre, o DERACRE, que trabalha na recuperação da C10 em Porto Acre. Vamos conferir na reportagem de Frank Lopes.
4: O governo do Acre, por meio do DERACRE, executa serviços de abertura de via e retirada de atoleiro no ramal do Macapá, localizado no quilômetro 62 da C90, na região da Estrada Transacriana, em Rio Branco. A frente de serviço melhora o acesso das famílias, produtores rurais e moradores que utilizam diariamente o trecho. A governadora Maius Assis destaca que o trabalho nos ramais impacta diretamente a rotina das comunidades rurais. As equipes do DERACRE atuam na retirada de atoleiros, abertura de passagem e recuperação dos pontos que apresentavam mais dificuldades de tráfego, principalmente após o período chuvoso. A presidente do DERACRE, Sula Ximenes, ressalta que os serviços atendem pedidos feitos pelos próprios moradores da Transacriana. Os serviços fazem parte das ações de manutenção executadas pelo governo do Acre durante o verão amazônico, para fortalecer a trafegabilidade dos ramais em diferentes regiões do estado. Com informações da Agência de Notícias do Acre, Frank Lopes, para o Sistema Público de Comunicação.
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3: Estamos às 17 horas e 25 minutos, agradecendo, como sempre, a sua sintonia, a sua audiência. E claro, também a sua companhia, na verdade, todos os dias aqui no Conexão Acre. Olha, e agora, vamos àquele momento da gente passear um pouco pelo site da Agência de Notícias e ficar por dentro também de alguns destaques como este, de que, com o propósito de avançar na profissionalização da população do interior do estado, o governo do Acre prossegue entregando certificados e diplomas de cursos do Instituto Estadual de Educação Profissional e Tecnológica, o IEPTEC. Em Rodrigues Alves, foi realizada a formatura de 94 estudantes na manhã de terça-feira, 26. Formaram-se 35 alunos no curso técnico em administração, 22 no curso de qualificação profissional, em auxiliar de laboratório de saúde e 37 em agente comunitário de saúde. Os estudantes são do itinerário de formação.

0: técnica e profissional, o novo ensino médio da Escola José de Souza Martins, que fica localizada na comunidade Nova Sintra, zona rural do município. Larissa.
1: E seguimos com a Agência de Notícias do Acre, e o próximo destaque é que, visando a modernização da comunicação pública e o aprimoramento das habilidades digitais dos servidores estaduais, o governo do Acre, por meio da Secretaria de Estado de Administração, a SEAD, iniciou ontem, terça-feira, dia 26, o curso Mídias Digitais e Habilidades. A formação segue até sexta-feira, dia 29, e é promovida pelo Departamento de Formação e Capacitação do Servidor, o DECAP, com aulas realizadas em duas turmas, nos turnos da manhã e da tarde, na sala de treinamento do SEBRAE em Rio Branco.
0: Outro destaque é de que o governo do Acre, por meio da Polícia Militar, intensificou as ações da Operação Escola Segura em todo o estado. O relatório operacional divulgado nesta quarta-feira, 27, aponta um alcance expressivo do projeto, reforçando o trabalho de prevenção e proteção no ambiente escolar, com milhares de estudantes atendidos na capital e também no interior. No período de 11 a 27 de maio, a operação contabilizou 242 ações realizadas pelos batalhões da Polícia Militar do Acre. As atividades alcançaram cerca de 75.974 estudantes nos horários de entrada e saída das unidades de ensino.
1: E essas e outras informações você confere na Agência de Notícias do Acre no link agencia.ac.gov.br.
0: 17 horas e 28 minutos.
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1: Vamos para um breve intervalo e a seguir, profissionais de saúde de Cruzeiro do Sul são capacitados para combater a malária.
0: E ainda, a Polícia Federal mira grupo infiltrado na pecuária do Acre, bloqueia bens em operação contra o tráfico. Voltamos já.
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5: Olá, meus amigos do Acre. Eu sou a Maísa e estou aqui no Fala Governador, esse momento de conversa direta com você. Quero começar trazendo uma boa notícia para os nossos servidores. Mais uma vez, antecipamos o pagamento. No dia 26, os aposentados e pensionistas. E a turma da ativa, no dia 28 de maio. E mais, neste mês, começamos o pagamento dos prêmios de valorização para quase 6 mil servidores. É reconhecimento a quem ajuda, é cuidado. Semana também fizemos um dos maiores investimentos da história recente da segurança pública do estado. Foram mais de 33 milhões de reais aplicados em novas viaturas, motocicletas, equipamentos, tecnologia e estrutura para as nossas forças de segurança. Entregamos ainda a nova central de logística e inauguramos um moderno centro de instrução avançada com o primeiro estande de tiro indoor da região norte. Na saúde, demos outro passo importante. Entregamos o aparelho PET-SCAN, um equipamento de alta tecnologia que recebeu um investimento de quase 19 milhões de reais. Agora, pacientes do SUS, principalmente os que fazem tratamento contra o câncer, poderão realizar exames de alta complexidade aqui mesmo no Acre, sem precisar viajar para outros estados. Também seguimos visitando nossas unidades de saúde para ouvir de perto pacientes e profissionais e melhorar cada vez mais o atendimento. E olha que interessante, o Acre conquistou o terceiro lugar na posição de eficiência da máquina pública do Brasil. Isso mostra que estamos cuidando bem do dinheiro público, modernizando os serviços e trabalhando com planejamento e responsabilidade. E para finalizar, quero convidar toda a população para a 30ª edição da Marcha para Jesus. Próximo dia 30, em Rio Branco, um momento de fé, união e esperança para as famílias acreanas, com a apresentação do cantor Thales Roberto. Seguimos trabalhando com compromisso, união e muito amor pelo nosso Acre.
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2: 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Saúde.
1: E profissionais do Vale do Juruá recebem capacitação sobre novas estratégias no combate à malária. A reportagem é de Gledson Albano.
12: A capacitação discutiu o uso de um novo produto aplicado na borrifação intradomiciliar utilizada no combate ao mosquito transmissor da malária. Segundo Leonísio Messias, coordenador de Vigilância em Saúde da Divisão de Controle de Vetores de Cruzeiro do Sul, os casos de malária tiveram redução no município neste ano. De acordo com os dados apresentados, entre janeiro e maio de 2025 foram registrados 1.210 casos. No mesmo período deste ano, foram 487 notificações.
13: E deu uma redução aí de 60% em relação ao mesmo período do ano anterior. As ferramentas, elas são muito importantes, né, para otimizar ainda mais o nosso dia a dia, nosso trabalho.
12: O treinamento reuniu agentes de endemias e municípios da região do Juruá, Tarauacá e Envira. O objetivo é orientar os profissionais sobre a aplicação do novo produto e reforçar as ações de controle à doença. O Ministério da Saúde informou que o Brasil tem como meta eliminar a transmissão da malária até 2035. Segundo Gilberto Moresco, técnico do Ministério da Saúde, o novo produto foi implantado no Acre no segundo semestre do ano passado e apresenta maior tempo de duração. A aplicação, que antes era feita a cada 4 meses, agora passa a ser realizada em intervalo de 6 meses.
14: Tem diversas vantagens, por exemplo, ele deixa menos rastro na parede, né? Ele é um produto hidrossolúvel, então a embalagem ela se dissolve dentro da água no momento da preparação da calda. Ele tem um tempo de residualidade maior, ele não apresenta parte de ardência, né? Essa irritação que alguns produtos apresentam, né? Esse produto novo ele não tem isso, né? ele é uma mistura de duas moléculas. Então, para ser ainda mais eficaz no combate ao mosquito, ele atua de diferentes formas, né? Duas moléculas atuando junto para fazer o combate ao mosquito.
12: Segundo Iglemonte, coordenadora de saúde da Regional do Juruá, o governo do estado fornece medicamentos, insumos e apoio às ações desenvolvidas pelos municípios.
15: Então, o estado, ele tem participado ativamente da continuidade do serviço, né? A governadora Maísa tem se empenhado bastante para que essa assistência possa ser contínua, né? E a malária, você sabe que a gente está vivendo um momento histórico, onde nós podemos ter um monitoramento e um controle dos casos e grandes avanços.
12: Os agentes de endemias participaram de orientações práticas sobre o uso do novo produto durante as visitas nas comunidades. Luan Fonseca, agente de endemias em Tarauacá, falou da importância da capacitação.
16: A partir do momento que nós temos profissionais capacitados na área, notoriamente nós vamos ter um serviço de ponta, né? Nós vamos ter um melhor serviço prestado à população. E essa procura dos profissionais em se capacitar, assim também como a procura dos responsáveis à frente dos órgãos, também vai trazer o melhor serviço, que o principal ponto é atingir a população e extinguir completamente a malária da nossa região, do nosso estado.
12: De Cruzeiro do Sul, Gladson Albano. Para o Sistema Público de Comunicação do
17: Olha, uma

0: Para a área da saúde da mulher, mulheres acima de 40 anos...
1: Da exigência de requisição médica, a expectativa é tornar o acesso ao exame mais rápido e acessível, além de incentivar o cuidado preventivo com saúde da mulher. A proposta aprovada pelos vereadores agora segue para análise do prefeito de Rio Branco, que poderá sancionar ou vetar o projeto. Thaís Caroline, para o Sistema Público de Comunicação do Acre.
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3: E a governadora Maiúsa Assis prestigia a reinauguração da Câmara de Capixaba e recebe monção de aplausos. As informações com Janine Brasil.
4: A governadora Maiúsa Assis prestigiou nesta terça-feira a reinauguração do prédio da Câmara dos Vereadores de Capixaba, quando recebeu, em companhia do deputado federal Eduardo Veloso, uma moção de aplauso. No início dos trabalhos, foi apresentado um vídeo ilustrando importantes ações realizadas na cidade, seguido de homenagem à governadora Maiúsa e ao ex-governador Gladson Cameli pelas obras em infraestrutura e demais áreas prioritárias do município. A governadora ressaltou a importância da revitalização da sede legislativa. Aqui é a Casa do Povo, de onde saem importantes projetos voltados à sociedade. Estamos em Capixaba para a reinauguração da Câmara e também para realizar importantes entregas. Agradeço aos vereadores e a querida população deste município pela homenagem. A cerimônia foi prestigiada por vereadores, políticos, secretários e população em geral. Em seus discursos, os parlamentares municipais salientaram o apoio e a atenção do governo do estado. Janine Brasil, para o Sistema Público de Comunicação do Acre.
0: Olha, a gente continua com a nossa repórter Janine Brasil, agora trazendo a informação, ainda, né, durante a agenda em Capixaba, a governadora Maiúsa Assis destacou a importância do fortalecimento da agricultura familiar. Vamos ouvi-la.
4: Com ações que chegam diretamente ao homem e à mulher do campo, o governo do Acre prossegue fortalecendo a agricultura familiar nos municípios do interior. Nesta terça-feira, a governadora Maiúsa Assis participou de uma agenda da Secretaria de Agricultura em Capixaba, onde foram apresentados investimentos, entregas e ações que vêm transformando a produção rural e melhorando a vida de centenas de famílias da região. Durante o encontro com produtores rurais e servidores da SEAGRE, a governadora ressaltou que o fortalecimento do setor produtivo é uma prioridade da gestão estadual e que o governo tem levado políticas públicas para todas as cidades do Acre, garantindo apoio técnico, mecanização, insumos e incentivo às cadeias produtivas. Nosso compromisso é cuidar das pessoas e fazer com que as políticas públicas cheguem a quem mais precisa. Quando investimos na agricultura familiar, estamos fortalecendo a economia, garantindo alimento na mesa das famílias e gerando oportunidades no campo. E é isso que temos feito em Capixaba e em todos os municípios do Acre, disse Maiúsa. De acordo com dados apresentados pela SEAGRE, entre 2023 e o primeiro semestre de 2026, o município recebeu investimentos em diversas áreas da produção rural, beneficiando centenas de famílias. Somente na mecanização agrícola foram atendidas 739 famílias com mais de 3.300 hectares mecanizados e investimentos de mais de 2,5 milhões de reais. Na cadeia do café, 65 famílias foram beneficiadas com a distribuição de 188 mil mudas, totalizando investimentos superiores a R$454 mil. Já na cultura da pupunha, 50 famílias dos projetos de assentamento Campo Alegre e Nova Promissão receberam 52 mil mudas para fortalecer a produção local. Janine Brasil, para o Sistema Público de Comunicação do Acre.
3: Segurança. E a Polícia Civil do Acre, em ação conjunta com as demais forças integradas, prendeu um soldado do Exército Brasileiro e apreendeu um fuzil russo AK-47 e um vasto arsenal em Brasileira. Vamos ouvir agora a sonora do Major Hudson.
5: Durante uma ação integrada entre as polícias militar, penal e civil, as inteligências dessas instituições conseguiram determinar onde quatro indivíduos que eram apontados como integrantes de uma organização criminosa que comanda os crimes de tráfico, roubo naquela região, estariam armazenando armas e munições. E durante a investida das equipes policiais, foi possível localizar três fuzis de diferentes calibres, uma grande quantidade de munições e diversos celulares que eram utilizados pela organização para troca de mensagens, informações e ordenação do cometimento de crimes naquela região. Foram apreendidos 4 infratores e um deles, inclusive, com um mandado de prisão em aberto por compor organização criminosa. Então, a Segurança Pública do Estado do Acre demonstra, por meio dessa ação integrada, a força no combate às organizações criminosas e a presença do Estado e das polícias em todas as regiões do nosso Estado.
0: A Polícia Federal mira grupo infiltrado na pecuária do Acre, bloqueia bens em operação contra tráfico e lavagem de 200 milhões de reais. A operação cumpre mandados em 6 estados, incluindo o Acre. Ronaldo Duarte com a informação.
6: A Polícia Federal deflagrou na quarta-feira a Operação Rota do Fim, que investiga uma organização criminosa suspeita de usar o setor da pecuária bovina no Acre para lavar dinheiro do tráfico de drogas. Segundo as investigações, o grupo teria movimentado cerca de 200 milhões em recursos ilícitos. Ao todo, foram cumpridos 6 mandados de prisão preventiva e 30 mandados de busca e apreensão no estado do Acre, Rondônia, Rio Grande do Norte, Ceará, Paraíba e Mato Grosso. A ação contou com o apoio da Receita Federal e do GAECO, do Ministério Público do Acre. As investigações começaram após a prisão de 469 quilos de cocaína em 2022 no município de Poconaé, Mato Grosso. De acordo com a PF, o grupo atuava em empresas ligadas à cadeia produtiva de carne bovina, incluindo leilões de gado para ocultar dinheiro do tráfico. A justiça determinou o bloqueio de imóveis, veículos, contas bancárias e rebanhos bovinos dos acusados. Durante a operação, 3 pessoas também foram presas em flagrante por porte ilegal de armas. Ronaldo Duarte, para o Sistema Público de Comunicação.
3: Vamos para mais um breve intervalo e você confere no próximo bloco. O Rio Branco vai viver mais um momento de fé, união e louvor na 30ª edição da Marcha para Jesus.
0: E ainda a apresentação dos convocados da seleção brasileira para a Copa do Mundo de Futebol. Entre eles, o acreano Everton. Voltamos já.
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3: Estamos de volta com o último bloco do Conexão Acre. Prefeitura de Brasileia firma parceria histórica com a Universidade Boliviana, que vai beneficiar mais de 2 mil estudantes brasileiros. A reportagem é de Rose Farrapo.
12: O prefeito Carlinhos do Pelado anunciou nesta terça-feira, 26, na sede da Universidade UPDS, uma parceria inédita entre a Prefeitura de Brasileia e a Instituição Boliviana de Ensino Superior, que vai beneficiar centenas de estudantes brasileiros do curso de Medicina. O anúncio histórico foi feito ao lado do reitor da universidade, Michael Bravo. A iniciativa permitirá que os acadêmicos realizem estágios e atividades práticas nas 9 unidades básicas de saúde, UBSs, do município já a partir do próximo semestre. Atualmente, a Universidade Domingos Sávio possui cerca de 2.500 estudantes, sendo 2.415 matriculados no curso de medicina. Desse total, aproximadamente 2.300 são brasileiros e cerca de 1.600 residem em Brasileia. Durante o anúncio, o prefeito Carlinhos do Pelado destacou a importância da parceria para os estudantes e para o fortalecimento da saúde pública e da economia local. O reitor da Universidade UPDS, Michael Bravo, ressaltou que a parceria vai fortalecer a qualidade da formação acadêmica dos estudantes de medicina. A parceria deve ampliar o acesso dos estudantes às atividades práticas supervisionadas pelos profissionais da área, contribuindo diretamente para a formação médica e para o fortalecimento da atenção básica em saúde no município de Brasileia. Roseli Farrapo para o Sistema Público de Comunicação do Acre.
0: E falando em estudantes, a Educação do Acre realiza aulão do pré-ENEM Legal na Escola José Ribamar Batista, EJORB. Vamos conferir mais detalhes com Stalin Mello.
13: A Secretaria de Educação, por meio da divisão do pré-ENEM Legal, realizou mais um aulão, desta vez na Escola José Ribamar Batista, localizada no bairro Aeroporto Velho. Esta semana, os aulões estarão acontecendo em Rio Branco. Além da EJORB, a equipe do pré-ENEM estará nas escolas João Aguiar e Armando Nogueira, já que na próxima semana os professores estarão retornando ao interior. A meta da equipe é chegar às 96 escolas do ensino médio do Acre, inclusive nos municípios considerados de difícil acesso, como Jordão, Santa Rosa do Purus, Marechal Tomaturgo e Porto Walter. O professor Humberto Miranda, chefe da divisão do pré-ENEM Legal da Secretaria de Educação, conversou com a nossa reportagem a respeito dos aulões. Ele explicou que a preparação dos alunos é feita também pelos professores nas escolas, mas que o programa pré-ENEM Legal também ajuda com dicas e macetes para o dia da prova. Vamos ouvir o professor Humberto Miranda.
14: Que a preparação principal dos alunos acontece na escola, com o professor da escola, obviamente, mas a presença do pré-ENEM Legal dentro da escola traz aquela dica que às vezes o aluno não pegou durante a sala, às vezes o professor não teve tempo de pegar também. Então essa equipe de especialistas que nós temos em relação ao ENEM vem para cá justamente para isso, para poder dar essas dicas finais e preparar os alunos da melhor forma.
13: Estali Melo para o Sistema Público de Comunicação.
3: E Rio Branco vai viver mais um momento de fé, união e louvor, com a presença do cantor Thales Roberto na 30ª edição da Marcha para Jesus. A reportagem é de Thaís Carolini.
15: A capital acreana se prepara para receber neste sábado, dia 30, a 30ª edição da Marcha para Jesus, considerada um dos maiores eventos cristãos do estado. A mobilização vai reunir milhares de fiéis em um momento de oração, louvor e comunhão pelas ruas de Rio Branco. A concentração será realizada a partir das 3 da tarde, em frente ao Palácio Rio Branco, no centro da capital. A programação contará
1: contará ainda com a apresentação do cantor gospel Thales Roberto, uma das atrações mais aguardadas desta edição histórica. Organizada pela Associação dos Ministros do Evangelho do Acre, a AMEACRE, em parceria com o Governo do Estado, a Marcha para Jesus celebra em 2026 quatro décadas de mobilização evangélica criana. Em Rio Branco, o evento já faz parte da tradição das igrejas evangélicas e reúne diferentes denominações em um grande ato público de fé e união. A expectativa da organização é de que caravanas de várias regiões do Acre participem da caminhada. O Governo do Estado reforçou o apoio à realização da edição histórica, garantindo estrutura e suporte para o evento, que deve movimentar a capital acreana ao longo do sábado. A Marcha para Jesus deste ano também resgata uma das rotas originais da mobilização e promete reunir milhares de pessoas em uma celebração marcada pela música, pela oração e pela valorização da fé cristã. Thaís Caroline, para o Sistema Público de Comunicação do Acre.
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0: E vamos para o nosso momento do esporte aqui no Conexão Acre desta quarta-feira. A gente começa falando do Flamengo, que goleia o Cusco e avança na Libertadores. O Fluminense decide vaga nesta quarta-feira no Maracanã. Vamos conferir com Bruno Mendes, da Rádio Nacional.
16: Vamos começar com Taça Libertadores da América. O Mirassol perdeu para o Lanús da Argentina por 1-0. No Maracanã, o Flamengo venceu o Cusco do Peru por 3-0. Copa Sul-Americana, o Grêmio ficou no empate com o Montevideo City do Uruguai em 2-2. São Paulo venceu o Boston River do Uruguai por 2-0. O Santos venceu o Deportivo Cuenca do Equador por 3-0. Nesta quarta-feira, a bola rola para a Taça Libertadores da América. 21h30, a bola rola para Corinthians e Platense da Argentina. E o jogo que a Rádio Nacional transmite direto do Maracanã. Um jogo que vale a classificação do Fluminense. O tricolor encara o La Guaira da Venezuela. Na Copa Sul-Americana, quatro brasileiros em campo. Atlético Mineiro recebe o Porto Cabello da Venezuela. O Caracas recebe o Botafogo na Venezuela. O Vasco da Gama enfrenta o Barraca Central em São Januário. E o Bragantino recebe o Carabobo da Venezuela em Bragança Paulista. Taça Centro-Oeste, teremos decisão Rio Branco e Anápolis. Pela Taça Sul-Sudeste, Avaí e Volta Redonda, Chapecoense e Novo Horizontino. Pela Copa do Nordeste, dois jogos, ABC e Vitória, Sport Fortaleza. Da Rádio Nacional em Brasília, Bruno Mendes.
3: E a seleção brasileira masculina iniciou hoje a preparação para a Copa do Mundo na Granja Comari, em Teresópolis, Rio de Janeiro. O volante Casemiro foi o primeiro a se apresentar ao técnico Carlo Ancelotti. O grupo passa por exames médicos antes do primeiro treino com bola, marcado para o fim da tarde. A equipe treina em solo fluminense até sábado e no domingo enfrenta o Panamá em amistoso no Maracanã, antes de embarcar para os Estados Unidos. O goleiro acreano Everton falou desse momento especial e lembrou o início da carreira aqui no estado.
17: Posso deixar de falar do meu povo acreano, né? Acho que um cara que nasceu no Acre, na Baixada da Sobral, eu acho que a minha história, ela se torna muito mais improvável por isso, porque é um estado que não tem tradição nenhuma no futebol, onde não saem muitos jogadores. Não porque não tenha talento, mas às vezes porque não tenha oportunidade. E Deus me tirar dali para me colocar pela segunda vez na Copa do Mundo. Isso é muito gratificante. Quero agradecer a todo o meu povo acreano, a minha família também, os acreanos aí. Enfim, mandar um abraço para todos eles, sei o quanto torce também. E acho que eu precisava fazer esse registro aqui do lugar de onde eu saí, das pessoas que com certeza torcerão muito, né, muito mesmo. Eu fui um cara que sempre cortei bandeirinhas na época de Copa, pintava a rua e de repente tá pela segunda vez jogando a Copa do Mundo, realmente é um presente de Deus para mim. Então é agradecer a todos vocês que vieram aqui também prestigiar esse momento, vieram aqui para acompanhar essa entrevista, que fizeram as perguntas. Mais uma vez agradecer a cada torcedor do Grêmio em especial por todo o carinho. Espero que amanhã a gente possa ter um dia um dia feliz, né, de estádio cheio, para que a gente possa também celebrar esse momento. Acho que é uma conquista não só minha, mas de todo o torcedor. Agradecer o presidente, o Dutra, toda a diretoria. Obrigado mais uma vez e obrigado aí a todos vocês.
0: Encerramos o Conexão Acre desta quarta-feira, agradecendo a sua sintonia e audiência, desejando uma excelente noite a todos. Obrigado, Larissa Costa, por mais essa edição.
3: Obrigado, Jonathan. Boa noite a você e a todos que nos dão carona. Nós estamos de volta amanhã às 17 horas.
0: Até lá.

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Nosso endereço para cartas: Igreja Apostólica, Caixa Postal 10.064, CEP 03014-970.

a ser levada aos céus como rainha vencedora, Maria Santíssima continuou atuante em sua missão e muito tem realizado para que muitas pessoas possam crer e aceitar ao seu Filho como Senhor e Salvador, inclusive para que não vacilem diante das mais diversas heresias que permeiam este mundo desde os tempos mais remotos. No transcorrer dos séculos, ela muito realizou a fim de que a fé em Nosso Senhor Jesus e no seu Santo Evangelho chegasse até os dias presentes. Essa Mãe bendita tem guardado e amparado os humildes e bons de coração que, com fé e esperança, suplicam a sua bênção e a intercessão divina. A Virgem Maria amparou e protegeu a vida da Santa Vó Rosa para que os dons divinos e as virtudes com as quais essa santa havia nascido fossem preservados, inclusive para que, no devido tempo, ela pudesse cumprir o ministério para Nosso Senhor Jesus e para que, quando o Pai Celestial determinasse, estivesse preparada para ser galardoada como Espírito Consolador. Como bendita Mãe Celestial, ela zelou com muito carinho do viver do Santo Irmão Aldo, amparando-o e protegendo-o, inclusive no exercício do ministério que ele cumpriu à frente desta Igreja Apostólica. Por sua vez, ele ensinou e incentivou a muitos para que crescem e valorizassem o ministério de Maria Santíssima, a Mãe dos Filhos e Filhas de Deus, ensinamentos estes de eterno valor, porque vieram dos céus para tantos quantos assim puderem crer, ó prezado ouvinte.

0: Convidamos os prezados ouvintes do programa Hora Milagrosa para que venham visitar as congregações da Igreja Apostólica nas seguintes localidades: Ipixuna, Amazonas, com reuniões quinzenalmente aos sábados às 19h30, aos domingos às 19h e terças-feiras às 19h30, Rua José Raimundo Maciel, número 583, Centro. Boca do Acre, Amazonas, com reuniões quinzenalmente aos sábados às 19h e aos domingos às 9h, Rua Alexandre Oliveira Lima, número 3512, bairro Macaxeiral. Rio Branco, Acre, com reuniões aos sábados às 19h, aos domingos às 18h, no segundo domingo de cada mês, a reunião é realizada às 14h, e quinzenalmente às quintas-feiras, às 19h30, Rua Palmeiral, número 584, bairro Cidade Nova. Divulgamos a seguir um depoimento de fé prestado em agradecimento e reconhecimento a Deus Pai e aos seus santos.
1: Durante um acompanhamento urológico, o senhor Miguel José da Silva foi diagnosticado com alterações na próstata e encaminhado para tratamento cirúrgico. Graças ao amparo da Santa Vó Rosa e do Santo Irmão Aldo, aos quais recorreu, a cirurgia foi bem sucedida, da qual ele teve boa recuperação. O mesmo aconteceu quando ele foi encaminhado para tratamento cirúrgico de hérnia umbilical. Graças a esses benditos santos, tudo correu bem para ele. Em depoimento de fé, remetido no mês de junho de 2025, de Paranaíta, estado do Mato Grosso, o senhor Miguel expressou agradecimento aos céus por essas bênçãos recebidas para sua saúde e bem-estar, e destacou que, ao longo de uma carreira de policial, da qual está aposentado, ele enfrentou muitas situações de risco, das quais foi protegido pelo poder celestial, pela Santa Vó Rosa e pelo Santo Irmão Aldo, sendo esta mais uma bênção, pela qual direcionou ações de graças e de reconhecimento a eles, a Bendita Mãe Maria Santíssima, ao nosso Senhor Jesus e a Deus Pai e Senhor.

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1: Queridos ouvintes, que felicidade poder mais uma vez, neste momento, desejar-lhes a paz do Senhor. Desejar que esta paz esteja contigo aí no seu lar, no seu trabalho, aonde quer que estejam. E também que esta paz possa alcançar todos os vossos familiares. Quero, neste momento, levar mais uma vez a mensagem da Igreja Apostólica. Queridos ouvintes, certa ocasião, Jesus foi interrogado por um doutor da lei que tentava provar o nosso bom mestre, que assim o perguntou: Mestre, que hei de fazer para obter a vida eterna? Então disse-lhe Jesus: O que é que está escrito na lei? Como lês? Então o homem lhes respondeu: Amarás o Senhor teu Deus com todo o teu coração, com toda a sua alma, com todas as tuas forças e com toda a tua mente, e amar ao teu próximo como a ti mesmo. Então disse-lhe Jesus: Respondestes bem, faz isto e viverás. Mas aquele homem, querendo justificar-se, disse a Jesus: Mestre, mas quem é o meu próximo? E Jesus, com toda a sua sabedoria, tomando a palavra, passou a responder esta pergunta através da narração de uma parábola, a parábola do bom samaritano, que diz assim: